0: concerto. E eu normalmente, o meu concerto era para fazer este ano aqui em Paris. Cada dois em dois anos faço um concerto aqui em Paris. Finalmente, eu e o staff decidimos levar o concerto para o Senegal este ano, para dia 24 de outubro de 2026.
1: E claro que há uma cultura aqui partilhada. Tu cresceste então com a cultura mandjaki, imagino. Há uma cultura muito forte partilhada então com o Senegal. Qual é que é o impacto da cultura mandjaki na tua música e nos teus valores e da maneira como tu vês a vida?
0: Epa, acho que é muito bom porque eu, em primeiro lugar, música de manjaco, para mim é mesmo identidade que me identifica, não é? Que mostra que eu realmente sou mesmo manjaco e da Guiné-Bissau. Eu acho que pessoas também gostam o que eu faço com a música tradicional de manjaco. Não só, porque eu também faço várias variedades, não é? E música tradicional, manjaco, kizomba, afrobeat.
1: Isso facilita também então essa passagem para o Senegal, já que há esses laços culturais, torna-se mais fácil então chegar até à população do Senegal, que é uma população muito grande e muito significativa, mesmo no próprio continente africano.
0: Sim. Para mim é muito importante, não é? Eu faço música, mas não gosto de ficar mesmo no mesmo lugar. Então, este é um passo muito grande para chegar ao Senegal, para fazer este concerto e para conhecer também a cultura de Senegal e pessoal também continuaram a ver o meu trabalho, o que eu faço e tudo. Para mim é muito importante e não vou ficar só no Senegal. Acho que até próximo ano, não sei, eu vou tentar fazer também na Gâmbia, porque é ao pé da Guiné também. E vamos ver.
1: E nós estamos aqui a falar de um concerto, que é o Vladi que vai cantar, canta 10 músicas e depois vai-se embora. Estamos a falar de uma grande festa,
0: uma
1: festa
0: grande
1: que vai
0: concerto,
1: durar
0: sim.
1: horas e com muitos convidados.
0: Exatamente.
1: Vladi, o que é que podemos dizer destes convidados?
0: Eu sempre digo, é convidado de luxo. Grandes artistas de renome, bem conhecidos aí. Acho que este concerto vai ser uma festa para não ficar em casa. Eu sempre recomendo o pessoal para comprar bilhete, porque é um concerto com grandes cantores da Guiné, de Senegal e de Gâmbia. Então, para mim, é só vir e ver o que vai passar aí neste dia.
1: E quem é que tu destacarias então destes convidados? Temos, como dizes, grandes nomes já muito confirmados, temos grupos mais jovens, temos vários géneros
0: sim,
1: musicais.
0: Sim, sim, sim.
1: Quem é que destacarias?
0: Tenho aí Eric Daro. Eric Daro é um grande cantor também, conhecido mesmo internacional. Ele é um cantor, já encheu um estádio na Guiné 2 vezes. Para mim é um dos melhores, não é? E tenho aí também MC Dibo, tenho também Etoile Manjaki. Tem várias, são muitos bons artistas, não é?
1: E assim como DJs e pessoas.
0: E DJ também, sim. DJ, eu vou com o meu DJ aqui de Paris, que é DJ Midoy. Eu vou acompanhado com ele e vamos juntos. E o meu pianista também, que está a viver na Itália, também vem comigo. É uma banda mesmo, porque é um concerto ao vivo.
1: E sim. O facto de estares instalado aqui em Paris já há alguns anos também te permite passar de vários géneros musicais, conhecer as pessoas com outras influências. Tem tido muita influência na tua música e na maneira como tu vês mesmo o espetáculo vivo, não é? Ou seja, estes concertos, estares aqui em Paris e poder estar no centro do mundo no que diz respeito à questão das artes, à questão dos concertos, tudo o que se faz assim mais de inovador, isso ajuda depois também a levar a tua música para outros países?
0: Sim, ajuda muito, porque eu acho que para mim é bom e é sorte para mim de estar aqui em Paris, a viver aqui, porque é centro da música. Isto ajuda muito. Eu aprendi muito aqui, eu conheço muitos artistas, muitos músicos também aqui em Paris, e para mim é muito importante, não é para todos, né? Há muitos também que querem estar aqui em Paris mesmo e conhecer muitas pessoas, e para mim é muito importante. Eu agradeço a Deus de estar aqui e vou continuando a aprender e tentar fazer contactos com muitos músicos aqui em Paris e avançar.
1: Tivemos então o teu álbum em 2024, Lanobo, que continuas a mostrar, continuas a cantar. Para o Senegal, para o concerto em Dakar, podemos ter novidades em relação à tua música? Ou seja, vais dar um cheirinho de músicas novas? O que é que estás a pensar?
0: Sim, tenho muitas músicas novas que ainda não saiu, mas no dia do concerto pessoal vão ouvir aí, porque eu sempre faço, cada concerto que eu faço tudo para fazer novas músicas, não é? Para vir com novidades, não é? E eu tenho muitas mesmo que estão aqui comigo dia 24 de outubro. Pessoal, vão ouvir aí no concerto.
1: E são músicas diferentes do que eu...

0: vimos no Luanobo, são músicas, e quais é que são as tuas inspirações? Quais é que têm sido as tuas inspirações nos últimos 2 anos?
1: Eu, a inspiração é sempre igual, porque eu faço música de amor, de dia a dia, pessoas vivem dia a dia, e para mim é a mesma coisa, pessoas já conhecem o que é que o Vlad canta e o que é que ele leva para o pessoal curtir aí no concerto.
0: Mas temos, então, músicas animadas, músicas...
1: Sim, claro, músicas
0: animadas. Vários ritmos.
1: Sim, exatamente, exatamente.
0: Há uma diáspora importante aqui em Paris e em França em geral, da Guiné-Bissau. Tu sentes-te apoiado por essa diáspora? Há maneira de estarem juntos? Como é que funciona aqui um bocadinho
1: Sim,
0: a diáspora?
1: É um bocadinho complicado, porque aqui cada um tem o seu trabalho, não é fácil, não é? Mas eu acho que o pessoal aqui está a me apoiar muito. E eu estou a sentir isto. Para mim, eu mesmo que tenho que continuar a trabalhar, não é? Trabalhar mais e mais e mais. Mas se apoio de pessoas, eu sinto, e acho que eles vão continuar também a me apoiar.
0: E na própria Guiné-Bissau, tu tens ido, foste recentemente à Guiné-Bissau, como é que és acolhido lá? Tens dado concertos lá? Como é que é?
1: Sim, tenho concerto, sempre eu vou para Guiné, mas é diferente, porque eu estou a viver aqui. E não é igual com o artista que estão lá a viver, não é igual. Então, quando chegas lá, é tipo uma pessoa que... É complicado, não é? Mas é a minha terra na mesma. Às vezes o meu manager diz, olha, neste caso, aqui em Paris, Europa, já, a pessoa já conhece o teu trabalho muito bem na Guiné. Acho que tens que ir para a Guiné para fazer lá 1 ano, pelo menos, não é? Não é igual, mas pronto, é assim.
0: E a situação na Guiné-Bissau neste momento, sabemos que é uma situação complexa. A tua família, tens família lá? Como é que as pessoas estão a viver neste momento na Guiné-Bissau, este momento?
1: Para mim é complicado, para mim é muito complicado e é muito sensível, não é? Por causa da Guiné, às vezes eu fico mesmo sem palavra, não é? Eu só tenho que dizer pessoas que estão lá para ter coragem, porque sem palavras.
0: Obrigada.
1: Obrigado, eu.

e com o cantor luso-guineense Vlad, e caminhamos a passos largos para o final desta emissão em português aqui na antena da RFI. Pode continuar a acompanhar-nos nas redes sociais, basta para isso procurar RFI Português ou então visitar-nos no nosso site em rfi.fr/pt. As notícias atualizadas voltam amanhã, quinta-feira, pelas 15 horas, hora de Paris. Até lá, fique bem.

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1: Cristiano Soares.
0: A Rússia lançou hoje várias ofensivas contra Kiev que resultaram em pelo menos 3 mortos e 6 feridos. Um avião com destino a Tel Aviv teve de efetuar uma aterragem de emergência na Arábia Saudita na sequência de uma violenta altercação entre os pilotos. A capital moçambicana está a registrar escassez de combustíveis com particular destaque para a gasolina. Em Angola, o pão vai custar mais caro e sofrer a redução de tamanho devido à subida do preço do saco de 50 kg de farinha de trigo que disparou de 23 mil para 33 mil kwanzas. No controlo técnico desta emissão está Moussa Chili e o jornal começa agora.
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0: A Rússia lançou hoje várias ofensivas contra Kiev que resultaram em pelo menos 3 mortos e 6 feridos. A União Europeia alertou para a intensificação do conflito nos próximos meses. Catarina Falcão.
2: Com o inverno cada vez mais perto, a Rússia estará a intensificar os ataques à rede elétrica na Ucrânia, visando hoje vários alvos em Kiev e nos arredores da capital. Estes ataques fizeram já pelo menos 3 mortos e vários feridos, entre eles crianças. Os ataques começaram na madrugada e continuaram durante a manhã. O Ministério da Defesa russo confirmou estes ataques. Os alvos serão então instalações elétricas, mas também centrais térmicas, que abastecem não só residências, mas também que asseguram a distribuição de energia para os edifícios militares e fábricas de armamento. Nestes ataques contra Kiev, a Rússia terá usado mísseis balísticos e drones, armamento que a Ucrânia tem dificuldade em travar devido à falta de munições. A Ucrânia, por seu lado, levou a cabo um ataque na região russa de Bryansk. O chanceler alemão Friedrich Merz reuniu-se na terça-feira com o ministro russo dos Negócios Estrangeiros à margem da Assembleia Geral das Nações Unidas e assegurou que a Rússia não tem qualquer interesse em levar a cabo negociações sérias para acabar com a guerra. Já as autoridades belgas avisaram hoje que a Europa se deve preparar para a intensificação de ataques híbridos por parte de Moscovo.
0: Um avião com destino a Tel Aviv teve de efetuar uma aterragem de emergência esta quarta-feira na Arábia Saudita na sequência de uma violenta altercação. Entre os pilotos, a companhia aérea afirmou não ter conhecimento dos motivos da altercação e a situação está a ser alvo de uma investigação oficial. A Fly Dubai apela às diferentes partes para que se abstenham de qualquer especulação prematura enquanto as autoridades apuram os factos, isto numa altura em que o ministro israelita da Defesa Israel Katz denunciou uma tentativa de ataque jihadista. O voo FZ-1073 ligava o Aeroporto Internacional do Dubai ao Aeroporto Internacional Ben Gurion, aterrou de emergência no aeroporto de Tabuk, no noroeste do Reino da Arábia Saudita. O piloto e o copiloto ficaram feridos e foram hospitalizados. Deslocação à França do presidente argentino para promover o seu modelo económico e atrair capitais. Javier Milei será recebido no Palácio do Eliseu por Emmanuel Macron amanhã, quinta-feira, mas Milei vai sobretudo a Paris para o Fórum Empresarial Argentina Week, um evento organizado na sede da OCDE para convencer os investidores franceses e europeus a apostarem na Argentina. O presidente ultraliberal argentino vai promover as vantagens do seu modelo, baseado no equilíbrio das contas públicas, na desregulamentação e nas privatizações. Os investimentos franceses na Argentina têm aumentado nos últimos anos, com uma subida de 63% em 2024. E Javier Milei, quer acelerar esta tendência. Entre os convidados franceses para a Argentina Week encontram-se nomeadamente o presidente da Total, Patrick Pouyanné, bem como os presidentes executivos do grupo mineiro Eramet e do gigante agroalimentar Danone. Em Angola, o pão vai custar mais caro e sofrer a redução do tamanho, isto devido à subida do preço do saco de 50 kg de farinha de trigo, que disparou de 23 mil para 33 mil kwanzas, 22 para 31 euros no mercado nacional. O alerta é dos agentes do setor que avisam que o aumento do custo da matéria-prima está a sufocar o negócio da panificação e a empurrar para a falência várias empresas. Francisco Paulo.
3: Face à subida do saco de trigo, alguns gestores estão a ser forçados a reduzir o tamanho do pão. Segundo o padeiro Mabiala Joaquim, o jovem empreendedor, relata que neste momento muitos empresários do setor têm vivido dias difíceis na sequência do aumento repentino da farinha de trigo.
4: Neste momento, os preços foram alterando e repentinamente, 30.500, 32.000, 33.000 já em alguns locais. Tem-se vivido dias extremamente difíceis, de muitas dúvidas por parte dos gestores.
3: Margarida José, também é responsável por uma panificadora, confirma que a escassez da matéria-prima, aliada à subida do trigo e aos custos da produção do pão, a levou a fechar a sua padaria.
5: A subida do preço nos fez estar com as portas fechadas por não conseguir atender às necessidades da nossa produção. Temos que pagar energia, funcionários, os impostos.
3: Por sua vez, o agente econômico Pataca Simão sublinha que com a subida do preço do cereal, optou por reduzir o peso do pão para manter o negócio.
6: No nosso caso, por causa da concorrência, não temos como alterar o preço do pão. O mais viável e o que fizemos é reduzir a grama do pão.
3: Francisco Paulo Luanda, RFI.
0: A capital moçambicana está a registrar escassez de combustíveis com particular destaque para a gasolina. Os postos de abastecimento voltaram a registrar enchentes de automobilistas que procuram encher o depósito. Orfeu Lisboa.
7: A cidade de Maputo volta a viver o espectro da crise de combustíveis, desta vez com realce para a gasolina. Os automobilistas ouvidos nesta busca em vários pontos de abastecimento, como João Alberto, lamentam a situação.
8: Com a crise de combustível estamos mesmo mal, e a segunda bomba é chegar essa. E não temos combustível, principalmente a gasolina. Conforme tu consegues ver ali, está tudo esgotado.
7: Os automobilistas exigem, por isso, das autoridades governamentais moçambicanas responsáveis pela importação e distribuição de combustíveis, respostas para a escassez, situação que se repete em pouco menos de 3 meses.
9: Não faz sentido, a gente está num país organizado e temos problemas de combustível. Isso aqui é desgastante. Tu tens que andar a controlar o manômetro para não dormir na rua, porque já sem combustível, mesmo com dinheiro, não faz sentido nenhum.
7: Para além do preço de combustível por litro ser elevado e a escassez estar a motivar a venda no mercado informal, situações há que estão a criar a revolta nos postos de abastecimento, denuncia Jaime Tamo.
10: Muito triste, porque eles escolhem os carros que vão abastecer. Eu acho que deve ser algo igualitário, todos nós devemos ter o mesmo direito, não só alguns.
7: Em comunicado enviado às redações do Ministério dos Recursos Minerais e Energia, informa que o abastecimento de combustíveis em Moçambique decorre com normalidade, não se registando qualquer ruptura de estoques. As filas observadas nas últimas horas em alguns postos de venda da capital moçambicana devem-se, justifica o Mirema, a constrangimentos logísticos ocorridos durante o fim de semana prolongado. De Maputo para a RFI, Orfeu, Lisboa.
0: O cantor lusoguinense Vladi vai dar o seu primeiro concerto em nome próprio em Dakar, no dia 24 de outubro. Vladi vai juntar vários cantores vindos da Guiné-Bissau, do Senegal e da Gâmbia, dando mais um passo na internacionalização da sua carreira, como explicou ao microfone da RFI.
11: Para mim é muito importante, não é? Eu faço música, mas não gosto de ficar mesmo no mesmo lugar. Então, este é um passo muito grande para chegar ao Senegal, para fazer este concerto e para conhecer também a cultura de Senegal e pessoal também continuaram a ver o meu trabalho, o que eu faço e tudo. Para mim é muito importante e não vou ficar só no Senegal. Acho que até próximo ano, não sei, eu vou tentar fazer também na Gâmbia, porque é a pé da Guiné também. E vamos ver.
12: E nós estamos aqui a falar de um concerto, que é o Vladi que vai cantar, canta 10 músicas e depois vai-se embora. Estamos a falar de uma grande festa, uma
11: é um
12: festa
11: grande
12: que vai
11: concerto,
12: durar
11: sim.
12: horas e com muitos convidados.
11: Exatamente.
12: Vladi, o que é que podemos dizer destes convidados?
11: Eu sempre digo, é convidado de luxo. É, grandes artistas de renome, bem conhecidos aí. Acho que este concerto vai ser uma festa para não ficar em casa. Eu sempre recomendo o pessoal para comprar bilhete, porque é um concerto com grandes cantores da Guiné, de Senegal e de Gâmbia. Então, para mim, é só vir e ver o que vai passar aí neste dia.
0: As palavras do cantor luso-guineense Vladi, aqui entrevistado por Catarina Falcão. Este é, de resto, uma entrevista que desenvolvemos mais à frente no Magazine Artes, na segunda parte da nossa emissão. O cantor luso-guineense Vladi, que vai dar o seu primeiro concerto em nome próprio em Dakar, já no próximo dia 24 de outubro. E aqui o ponto final deste jornal.
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0: Pontapé de saída na segunda parte da nossa emissão. Esta quarta-feira, dia 30 de setembro, temos o Magazine Artes com destaque para o cantor luso-guineense Vladi, que vai dar o seu primeiro concerto em nome próprio em Dakar no próximo dia 24 de outubro. Antes disso, mais de 5 décadas depois da Guiné-Bissau ter proclamado unilateralmente a independência, analisamos a situação política do país. O ativista do movimento político Firkidja Dipubis, Youssef, é o convidado de Neide Ribeiro.
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14: A Guiné-Bissau assinalou recentemente os 53 anos da proclamação unilateral da independência em 24 de setembro de 1973, um momento que marcou a afirmação do país como Estado soberano perante a comunidade internacional. Mais de 5 décadas depois, o ativista do movimento político Firkidja Dipubis, Youssef, considera que o país vive atualmente sob uma ditadura militar e que a população está num colete de força.
15: Em 2023, a Guiné-Bissau vive uma ditadura militar. Nós temos as Forças Armadas da Guiné-Bissau, diria eu, mais milícias que foram criadas pelo Sr. Marcelo Kumbaló, que assumiram o controle do Estado. Toda a entourage do Sr. Marcelo Kumbaló, seja militar, seja política, estão neste momento no controle do Estado da Guiné-Bissau, tem como objetivo manter o povo da Guiné-Bissau num colete de forças, tem como finalidade pacificar o país, mas pacificar não no sentido de criar condições para um verdadeiro progresso, mas pacificar um pouco a laia do que os portugueses fizeram durante as primeiras décadas do século XX. Pacificar para explorar, pacificar para oprimir.
14: O Marcelo Kumbaló que anunciou que vai regressar ao país, que se vai candidatar às eleições presidenciais que terão lugar no dia 6 de dezembro. O antigo presidente da Guiné-Bissau, que foi afastado do poder há quase um ano, na sequência de um golpe de Estado militar, na altura assim o relatou, ele tem condições para regressar ao país. Quem é que assegura esse regresso e quem é que são os aliados do Marusiso Kembalo?
15: É preciso ser rigoroso nos termos. Na Guiné-Bissau, em novembro de 2025, não houve um golpe de Estado. Na verdade, houve um golpe de Estado que foi contra a soberania popular. O que aconteceu foi um conluio entre o Sr. Marcelo Kumbaló, vendo-se derrotado nas eleições presidenciais, e a entourage militar que sempre apoiou, as milícias do Estado encabeçadas pelo Sr. Horta Nantã e pelo Sr. Tomás de Assis. Perante a necessidade de um passo atrás, a teatralidade de demonstrar à comunidade internacional de que teria havido um golpe de Estado para que os militares assumissem o poder e durante este período de transição modificassem a Constituição para que fosse ao encontro dos desejos do Sr. Marcelo Kumbaló e das forças económicas nacionais e internacionais que o apoiam, criou-se todo um teatro na Guiné-Bissau. E o Sr. Marcelo Kumbaló volta no sentido em que as condições objetivas foram garantidas para o seu regresso. Estamos a falar da modificação da Constituição e do novo simulacro de eleições que irá acontecer em dezembro.
14: Ele pode contar com o apoio do Primeiro-Ministro, Elídio Vieira Té, pode contar com o apoio do General Horta Intá. O Primeiro-Ministro da Guiné-Bissau, Elídio Vieira Té, criou um partido político, o Partido Popular Guineense. A criação deste partido pode mostrar aqui uma ambição de ele também se apresentar às presidenciais?
15: Eventualmente, sim. Não consigo dizer com toda a propriedade, porque não tenho as informações, eu não faço parte da entourage do Sr. Elídio Vieira Té. Mas repare, entre estes indivíduos, os senhores e Soukous Imbaló, Elídio Vieira Té, Thomas Jassi, Horta Nantã, Nuna Bian, Brahma Camará, o que lhes motiva, na verdade, nem é propriamente um projeto de sociedade, uma ideologia, ou melhor, aquilo que os une, é a ambição pessoal, é a apropriação das riquezas da Guiné-Bissau. Então é possível que, tendo em conta esta falta de unidade político-ideológica, esta falta de unidade ético-moral, possa haver divergências no seu seio. Hoje pode-se acreditar que é o Sr. Marcelo Kumbaló que está na dianteira, amanhã, por ambições, pode ser o Sr. Elídio Vieira Té. No outro dia pode ser o Sr. Tomás de Assis. No outro dia também pode ser o Sr. Horta Nantã, que acredita que, tendo em conta um conjunto de variáveis, ele tem mais condições para continuar no poder do que o Sr. Marcelo Kumbaló. Na Guiné-Bissau há um grupo que quer o progresso, que quer realmente ir ao encontro do programa maior que foi redigido quando a luta de libertação, desenvolvimento, saúde, educação, infraestruturas, desenvolvimento do nosso potencial enquanto povo. E depois existe um outro grupo que, do qual faz parte, não obstante eventuais contradições que possam ter, o Sr. Marcelo Kumbaló, o Sr. Horta Nantã, o Sr. Tomás de Assis, o Sr. Elídio Vieira Té, o Sr. Nuno Nambiã.
14: Quem é que lidera o grupo que quer o desenvolvimento do país?
15: Aconteceram eleições em novembro de 2025. a comunidade internacional sabem quem ganhou as eleições. Eles prestaram que o que aconteceu na Guiné-Bissau foi um falso golpe de Estado. Naquelas eleições, o povo da Guiné-Bissau escolheu um candidato como seu representante, independentemente de divergências que possam existir com esse mesmo candidato a nível de projeto de cidade. O povo da Guiné-Bissau deve ser soberano. Aquilo pelo qual se deve lutar é o respeito pela decisão popular do povo da Guiné-Bissau neste momento da sua história política. É a partir daí que nós devemos começar a luta política. Enquanto não existir esse respeito pela soberania do voto, pela soberania da decisão popular, eu creio que nós estamos, ao fim e ao cabo, numa grande fábula.
14: O líder da oposição da Guiné-Bissau, Domingos Simões Pereira, está atualmente em Lisboa, considerou o anúncio do regresso do Umaru Sissoko Embaló ao país chocante e motivo de inquietação. Questiona se existem garantias de igualdade e de segurança para todos os participantes no processo eleitoral. O senhor considera que essas garantias são para todos?
15: Evidentemente não. Criou-se na Guiné-Bissau, de uma forma explícita, uma situação de exceção, em que existe esta ideia de que o Estado são estes senhores. Não existe lei na Guiné-Bissau neste momento. A Constituição que foi aprovada, na verdade, aquilo é um mero papel porque não existe qualquer legitimidade. O referendo que aconteceu recentemente não pode ser chamado de referendo. Aquilo é um simulacro porque não existiam pré-requisitos. Ou seja, nós estamos numa situação de exceção. Não existe atividade política na Guiné-Bissau, ou pelo menos a oposição não pode exercer qualquer atividade política.
14: Certo, os partidos estão encerrados.
15: Como é que podemos falar seriamente de eleições, de referendo, de reconciliação, se não existem estas prerrogativas mínimas de um debate político são na Guiné-Bissau.
14: Mas a oposição será capaz de se unir para estas eleições? Domingos Simões Pereira pode contar com o apoio de quem? Onde é que se vai posicionar Fernando Dias?
15: Não lhe consigo dizer de forma cabal. Eu creio que o fundamental é encarar a situação de frente. Isto é, existe neste momento um poder militar na Guiné-Bissau, um poder bélico, estão fortemente armados, e colocaram um colete de forças no povo da Guiné-Bissau. Colocaram o povo da Guiné-Bissau numa grande prisão a céu aberto. E perante esta situação concreta e objetiva, é preciso que a oposição se organize para lutar de forma consequente contra esta situação. Não parece que a retórica possa resolver este conflito. Tampouco penso que as eleições, tendo em conta o contexto que existe na Guiné-Bissau, poderão resolver este conflito.
14: Quais é que são as garantias de credibilidade e transparência do ato eleitoral quando a Comissão Nacional de Eleições é constituída, na maioria, por membros do Conselho Nacional de Transição?
15: Sim. O Supremo Tribunal de Justiça da Guiné-Bissau é um órgão que está ao serviço do regime. A Comissão Nacional de Eleições, idem aspas, os militares têm armas e não só assassinam ativistas na Guiné-Bissau, como por exemplo o nosso irmão e camarada Vigário Balanta, como aprisionam líderes da oposição, como por exemplo aconteceu com o senhor Nilson Pereira. Apropriam-se da sede dos partidos políticos da oposição, não permitem que os sindicatos exerçam a sua tarefa, não permitem qualquer liberdade de expressão no país. Perante estas condições, podemos falar de eleições livres, democráticas e transparentes? Obviamente que não. Aquilo que, na minha ótica, a oposição tem que se consciencializar é de que, perante esta força, somente uma força social maior pode colocar em causa este estado de coisas. Isso implica forçosamente, não obstante as dificuldades, organização popular, mobilização popular e, ao mesmo tempo, convocar solidariedades internacionais para lutar, de facto, contra este regime.
14: O ativista do movimento político Firkidja Dipubis, Youssef, ele que foi o nosso convidado nesta quarta-feira.
0: E tempo então agora para o Magazine Artes, hoje com destaque para o cantor luso-guineense Vladi, que vai dar o seu primeiro concerto em nome próprio em Dakar. Um trabalho realizado e apresentado por Catarina Falcão.
12: Hoje temos connosco nos estúdios da RFI o cantor Vladi, o cantor luso-guineense que vai dar no mês de outubro mais um passo então na sua internacionalização com um grande concerto em Dakar no dia 24 de outubro. Vladi, a minha primeira pergunta é, claro, como é que surgiu a ideia deste evento?
13: Boa tarde, Catarina. Boa tarde, RFI, pelo convite, que é quase a minha casa. Convite surgiu, foi no mês de dezembro, quando fui para Senegal, um concerto de um grupo que estão lá a fazer também o trabalho da música, não é? Música tradicional da Guiné, Senegal. E eu não sabia se tenho muitos fãs aí no Senegal, não sabia. Depois do concerto, pessoal a pedir tantos pedidos que eu tenho que fazer o mesmo concerto. E eu normalmente, o meu concerto era para fazer este ano aqui em Paris. Cada dois em dois anos faço um concerto aqui em Paris. Finalmente, eu e o staff decidimos levar o concerto para o Senegal este ano, para dia 24 de outubro de 2026.
12: E claro que há uma cultura aqui partilhada. Tu cresceste então com a cultura manjaki, imagino. Há uma cultura muito forte partilhada então com o Senegal. Qual é que é o impacto da cultura manjaki na tua música e nos teus valores e da maneira como tu vês a vida?
13: Epa, acho que é muito bom porque eu, em primeiro lugar, música de manjaki, para mim é mesmo identidade que me identifica, não é? Que mostra que eu realmente sou mesmo manjaki e da Guiné-Bissau. Eu acho que pessoas também gostam o que eu faço com a música tradicional de manjaki. Não só, porque eu também faço várias variedades, não é? E música tradicional, manjaki, kizomba, afrobeat.
12: E isso facilita também então essa passagem para o Senegal, já que há esses laços culturais, torna-se mais fácil então chegar até à população do Senegal, que é uma população muito grande e muito significativa, mesmo no próprio continente africano.
13: Sim. Para mim é muito importante, não é? Eu faço música, mas não gosto de ficar mesmo no mesmo lugar. Então, este é um passo muito grande para chegar ao Senegal, para fazer este concerto e para conhecer também a cultura de Senegal e pessoal também continuaram a ver o meu trabalho, o que eu faço e tudo. Para mim é muito importante e não vou ficar só no Senegal. Acho que até próximo ano, não sei, eu vou tentar fazer também na Gâmbia, porque é a pé da Guiné também, e vamos ver.
12: E nós estamos aqui a falar de um concerto, que é o Vladi que vai cantar, canta 10 músicas e depois vai-se embora. Estamos a falar de uma grande festa, uma
13: é um
12: festa
13: grande
12: que vai
13: concerto,
12: durar
13: sim.
12: horas e com muitos convidados.
13: Exatamente.
12: Vladi, o que é que podemos dizer destes convidados?
13: Eu sempre digo, é convidado de luz. Grandes artistas de renome, bem conhecidos aí. Acho que este concerto vai ser uma festa para não ficar em casa. Eu sempre recomendo o pessoal para comprar bilhete, porque é um concerto com grandes cantores da Guiné, de Senegal e de Gâmbia. Então, para mim, é só vir e ver o que vai passar aí neste dia.
12: E quem é que tu destacarias então destes convidados? Temos, como dizes, grandes nomes já muito confirmados, temos grupos mais jovens, temos vários géneros
13: sim,
12: musicais.
13: Sim.
12: Quem é que destacarias?
13: Tenho aí Eric Daro. Eric Daro é um grande cantor também, conhecido mesmo internacional. Ele é um cantor, já encheu um estádio na Guiné duas vezes. Para mim é um dos melhores, não é? E tenho aí também MC Dibo, tenho também Etoile Manjaki. Tem várias, são muitos bons artistas, não é?
12: E assim como DJs e pessoas.
13: E DJ também, sim. DJ, eu vou com o meu DJ aqui de Paris, que é DJ Midoy. Eu vou acompanhado com ele e vamos juntos. E o meu pianista também, que está a viver na Itália, também vem comigo. É uma banda mesmo, porque é um concerto ao vivo.
12: E sim. O facto de estares instalado aqui em Paris já há alguns anos também te permite passar de vários géneros musicais, conhecer as pessoas com outras influências. Tem tido muita influência na tua música e na maneira como tu vês mesmo o espetáculo vivo, não é? Ou seja, estes concertos, estares aqui em Paris e poder estar no centro do mundo no que diz respeito à questão das artes, à questão dos concertos, tudo o que se faz assim mais de inovador, isso ajuda depois também a levar a tua música para outros países?
13: Sim, ajuda muito, porque eu acho que para mim é bom e é sorte para mim de estar aqui em Paris, a viver aqui, porque é centro da música. Isto ajuda muito. Eu aprendi muito aqui, eu conheço muitos artistas, muitos músicos também aqui em Paris, e para mim é muito importante, não é para todos, né? Há muitos também que querem estar aqui em Paris mesmo e conhecer muitas pessoas, e para mim é muito importante. Eu agradeço a Deus de estar aqui e vou continuando a aprender e tentar fazer contactos com muitos músicos aqui em Paris e avançar.
12: Tivemos então o teu álbum em 2024, Lanopo, que continuas a mostrar, continuas a cantar. Para o Senegal, para o concerto em Dakar, podemos ter novidades em relação à tua música? Ou seja, vais dar um cheirinho de músicas novas? O que é que estás a pensar?
13: Sim, tenho muitas músicas novas que ainda não saiu, mas no dia do concerto, pessoal, vão ouvir aí, porque eu sempre faço, cada concerto que eu faço tudo para fazer novas músicas, não é? Para vir com novidades, não é? E eu tenho muitas mesmo que estão aqui comigo, dia 24 de outubro. Pessoal, vão ouvir aí no concerto.
12: E são músicas diferentes do que ouvimos no Lua Novo? São músicas... E quais é que são as tuas inspirações? Quais é que têm sido as tuas inspirações nos últimos dois anos?
13: Eu, a inspiração é sempre igual, porque eu faço música de amor, de dia a dia, pessoas vivem dia a dia, e para mim é a mesma coisa, pessoas já conhecem o que é que o Vlad canta e o que é que ele leva para o pessoal curtir aí no concerto.
12: Mas podemos esperar então músicas animadas, músicas...
13: Sim, claro,
12: músicas de ritmos.
13: Sim, exatamente, sim. Exatamente.
12: Há uma diáspora importante aqui em Paris e em França em geral, de Guiné-Bissau. Tu sentes-te apoiado por essa diáspora? Há maneira de estarem juntos? Como é que funciona aqui um bocadinho a diáspora?
13: É um bocadinho complicado, porque aqui cada um tem o seu trabalho, não é fácil, não é? Mas eu acho que o pessoal aqui estão a me apoiar muito. E eu estou a sentir isto. Para mim, eu mesmo que tenho que continuar a trabalhar, não é? Trabalhar mais e mais e mais. Mas se apoio de pessoas, eu sinto, e acho que eles vão continuar também a me apoiar.
12: E na própria Guiné-Bissau, tu tens ido, foste recentemente à Guiné-Bissau, como é que és acolhido lá? Tens dado concertos lá? Como é que é?
13: Sim, tenho concerto, sempre eu vou para Guiné, mas é diferente, porque eu estou a viver aqui. E não é igual com um artista que estão lá a viver, não é igual. Então, quando chegas lá, é tipo uma pessoa que... É complicado, não é? Mas é a minha terra na mesma. Às vezes o meu manager diz, olha, neste caso, aqui em Paris, Europa, já, a pessoa já conhece o teu trabalho muito bem na Guiné. Acho que tens que ir para a Guiné para fazer lá um ano, pelo menos, não é? Não é igual, mas pronto, é assim.
12: E a situação na Guiné-Bissau neste momento, sabemos que é uma situação complexa, a tua família, tens família lá, como é que as pessoas estão a viver neste momento na Guiné-Bissau, este momento?
13: Para mim é complicado, para mim é muito complicado e é muito sensível, não é? Por causa da Guiné, às vezes eu fico mesmo sem palavra, não é? Eu só tenho que dizer pessoas que estão lá para ter coragem, porque sem palavras.
12: Obrigada.
13: Obrigado.

e com o cantor luso-guineense Vlad, e caminhamos a passos largos para o final desta emissão em português aqui na antena da RFI. 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As notícias atualizadas voltam amanhã, quinta-feira, pelas 15 horas, hora de Paris. Até lá, fique bem.

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1: Cristiano Soares.
0: A Rússia lançou hoje várias ofensivas contra Kiev que resultaram em pelo menos 3 mortos e 6 feridos. Um avião com destino a Tel Aviv teve de efetuar uma aterragem de emergência na Arábia Saudita na sequência de uma violenta altercação entre os pilotos. A capital moçambicana está a registrar escassez de combustíveis com particular destaque para a gasolina. Em Angola, o pão vai custar mais caro e sofrer a redução de tamanho devido à subida do preço do saco de 50 kg de farinha de trigo que disparou de 23 mil para 33 mil kwanzas. No controlo técnico desta emissão está Moussad Chili e o jornal começa agora.
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0: A Rússia lançou hoje várias ofensivas contra Kiev que resultaram em pelo menos 3 mortos e 6 feridos. A União Europeia alertou para a intensificação do conflito nos próximos meses. Catarina Falcão.
2: Com o inverno cada vez mais perto, a Rússia estará a intensificar os ataques à rede elétrica na Ucrânia, visando hoje vários alvos em Kiev e nos arredores da capital. Estes ataques fizeram já pelo menos 3 mortos e vários feridos, entre eles crianças. Os ataques começaram na madrugada e continuaram durante a manhã. O Ministério da Defesa russo confirmou estes ataques. Os alvos serão então instalações elétricas, mas também centrais térmicas, que abastecem não só residências, mas também que asseguram a distribuição de energia para os edifícios militares e fábricas de armamento. Nestes ataques contra Kiev, a Rússia terá usado mísseis balísticos e drones, armamento que a Ucrânia tem dificuldade em travar devido à falta de munições. A Ucrânia, por seu lado, levou a cabo um ataque na região russa de Bryansk. O chanceler alemão Friedrich Merz reuniu-se na terça-feira com o ministro russo dos Negócios Estrangeiros à margem da Assembleia Geral das Nações Unidas e assegurou que a Rússia não tem qualquer interesse em levar a cabo negociações sérias para acabar com a guerra. Já as autoridades belgas avisaram hoje que a Europa se deve preparar para a intensificação de ataques híbridos por parte de Moscovo.
0: Um avião com destino a Tel Aviv teve de efetuar uma aterragem de emergência esta quarta-feira na Arábia Saudita na sequência de uma violenta altercação. Entre os pilotos, a companhia aérea afirmou não ter conhecimento dos motivos da altercação e a situação está a ser alvo de uma investigação oficial. A Fly Dubai apela às diferentes partes para que se abstenham de qualquer especulação prematura enquanto as autoridades apuram os factos, isto numa altura em que o ministro israelita da Defesa Israel Katz denunciou uma tentativa de ataque jihadista. O voo FZ-1073 ligava o Aeroporto Internacional do Dubai ao Aeroporto Internacional Ben Gurion, aterrou de emergência no aeroporto de Tabuk, no noroeste do Reino da Arábia Saudita. O piloto e o copiloto ficaram feridos e foram hospitalizados. Deslocação à França do presidente argentino para promover o seu modelo económico e atrair capitais. Javier Milei será recebido no Palácio do Eliseu por Emmanuel Macron amanhã, quinta-feira, mas Milei vai sobretudo a Paris para o Fórum Empresarial Argentina Week, um evento organizado na sede da OCDE para convencer os investidores franceses e europeus a apostarem na Argentina. O presidente ultraliberal argentino vai promover as vantagens do seu modelo, baseado no equilíbrio das contas públicas, na desregulamentação e nas privatizações. Os investimentos franceses na Argentina têm aumentado nos últimos anos, com uma subida de 63% em 2024. E Javier Milei, quer acelerar esta tendência. Entre os convidados franceses para a Argentina Week encontram-se nomeadamente o presidente da Total, Patrick Pouyanné, bem como os presidentes executivos do grupo mineiro Eramet e do gigante agroalimentar Danone. Em Angola, o pão vai custar mais caro e sofrer a redução de tamanho, isto devido à subida do preço do saco de 50 kg de farinha de trigo, que disparou de 23 mil para 33 mil kwanzas, 22 para 31 euros no mercado nacional. O alerta é dos agentes do setor que avisam que o aumento do custo da matéria-prima está a sufocar o negócio da panificação e a empurrar para a falência várias empresas. Francisco Paulo.
3: Face à subida do saco de trigo, alguns gestores estão a ser forçados a reduzir o tamanho do pão, segundo o padeiro Mabiala Joaquim, o jovem empreendedor. Relata que neste momento muitos empresários do setor têm vivido dias difíceis na sequência do aumento repentino da farinha de trigo.
4: Neste momento, os preços foram alterando repentinamente, 30.500, 32.000, 33.000 já em alguns locais. Tem-se vivido dias extremamente difíceis, de muitas dúvidas por parte dos gestores.
3: Margarida José, também responsável por uma panificadora, confirma que a escassez da matéria-prima, aliada à subida do trigo e aos custos da produção do pão, a levou a fechar a sua padaria.
5: A subida do preço nos fez estar com as portas fechadas por não conseguir atender às necessidades da nossa produção. Temos que pagar energia, funcionários, os impostos.
3: Por sua vez, o agente econômico Pataca Simão sublinha que com a subida do preço do cereal, optou por reduzir o peso do pão para manter o negócio.
6: No nosso caso, por causa da concorrência, não temos como alterar o preço do pão. O mais viável e o que fizemos é reduzir a grama do pão.
3: Francisco Paulo Luanda, RFI.
0: A capital moçambicana está a registrar escassez de combustíveis com particular destaque para a gasolina. Os postos de abastecimento voltaram a registrar enchentes de automobilistas que procuram encher o depósito. Orfeu Lisboa.
7: A cidade de Maputo volta a viver o espectro da crise de combustíveis, desta vez com realce para a gasolina. Os automobilistas ouvidos nesta busca em vários pontos de abastecimento, como João Alberto, lamentam a situação.
8: Com a crise de combustível estamos mesmo mal, e a segunda bomba é o chegar essa. E não temos combustível, principalmente a gasolina. Conforme tu consegues ver ali, está tudo esgotado.
7: Os automobilistas exigem, por isso, das autoridades governamentais moçambicanas responsáveis pela importação e distribuição de combustíveis, respostas para a escassez, situação que se repete em pouco menos de 3 meses.
9: Não faz sentido, a gente está num país organizado e temos problemas de combustível. Isso aqui é desgastante. Tu tens que andar a controlar o manômetro para não dormir na rua, porque já sem combustível, mesmo com dinheiro, não faz sentido nenhum.
7: Para além do preço de combustível por litro ser elevado e a escassez estar a motivar a venda no mercado informal, situações há que estão a criar a revolta nos postos de abastecimento, denuncia Jaime Tamo.
10: Muito triste, porque eles escolhem os carros que vão abastecer. Eu acho que deve ser algo igualitário, todos nós devemos ter o mesmo direito, não só alguns.
7: Em comunicado enviado às redações do Ministério dos Recursos Minerais e Energia, informa que o abastecimento de combustíveis em Moçambique decorre com normalidade, não se registando qualquer ruptura de estoques. As filas observadas nas últimas horas em alguns postos de venda da capital moçambicana devem-se, justifica o Mirema, a constrangimentos logísticos ocorridos durante o fim de semana prolongado. De Maputo para a RFI, Orfeu, Lisboa.
0: O cantor luso-guineense Vladi vai dar o seu primeiro concerto em nome próprio em Dakar, no dia 24 de outubro. Vladi vai juntar vários cantores vindos da Guiné-Bissau, do Senegal e da Gâmbia, dando mais um passo na internacionalização da sua carreira, como explicou ao microfone da RFI.
11: Para mim é muito importante, não é? Eu faço música, mas não gosto de ficar mesmo no mesmo lugar. Então, este é um passo muito grande para chegar ao Senegal, para fazer este concerto e para conhecer também a cultura de Senegal e pessoal também continuaram a ver o meu trabalho, o que eu faço e tudo. Para mim é muito importante e não vou ficar só no Senegal. Acho que até próximo ano, não sei, eu vou tentar fazer também na Gâmbia, porque é a pé da Guiné também. E vamos ver.
12: E nós estamos aqui a falar de um concerto, que é o Vladi que vai cantar, canta 10 músicas e depois vai-se embora. Estamos a falar de uma grande festa,
11: uma festa que vai durar horas
12: e com muitos convidados.
11: Exatamente.
12: Vladi, o que é que podemos dizer destes convidados?
11: Eu sempre digo, é convidado de luxo. Grandes artistas de renome, bem conhecidos aí. Acho que este concerto vai ser uma festa para não ficar em casa. Eu sempre recomendo o pessoal para comprar bilhete, porque é um concerto com grandes cantores da Guiné, de Senegal e de Gâmbia. Então, para mim, é só vir e ver o que vai passar aí neste dia.
0: As palavras do cantor luso-guineense Vladi, aqui entrevistado por Catarina Falcão. Este é, de resto, uma entrevista que desenvolvemos mais à frente no Magazine Artes, na segunda parte da nossa emissão. O cantor luso-guineense Vladi, que vai dar o seu primeiro concerto em nome próprio em Dakar, já no próximo dia 24 de outubro. E aqui o ponto final deste jornal.
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0: Pontapé de saída na segunda parte da nossa emissão. Esta quarta-feira, dia 30 de setembro, temos o Magazine Artes com destaque para o cantor luso-guineense Vladi, que vai dar o seu primeiro concerto em nome próprio em Dakar no próximo dia 24 de outubro. Antes disso, mais de 5 décadas depois da Guiné-Bissau ter proclamado unilateralmente a independência, analisamos a situação política do país. O ativista do movimento político Firkidja Dipubis, Youssef, é o convidado de Neide Ribeiro.
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13: A Guiné-Bissau assinalou recentemente os 53 anos da proclamação unilateral da independência em 24 de setembro de 1973, um momento que marcou a afirmação do país como Estado soberano perante a comunidade internacional. Mais de 5 décadas depois, o ativista do movimento político Firkidja Dipubis, Youssef, considera que o país vive atualmente sob uma ditadura militar e que a população está num colete de força.
14: Em 2023, a Guiné-Bissau vive uma ditadura militar. Nós temos as Forças Armadas da Guiné-Bissau, diria eu mais milícias, que foram criadas pelo Sr. Omar Sy Combalo, que assumiram o controle do Estado. Toda a entourage do Sr. Omar Sy Combalo, seja militar, seja política, estão neste momento no controle do Estado da Guiné-Bissau, tendo como objetivo manter o povo da Guiné-Bissau num colete de forças, tendo como finalidade pacificar o país, mas pacificar não no sentido de criar condições para um verdadeiro progresso, mas pacificar um pouco a laia do que os portugueses fizeram durante as primeiras décadas do século XX. Pacificar para explorar, pacificar para oprimir.
13: O Maurício Sacandaló que anunciou que vai regressar ao país, que se vai candidatar às eleições presidenciais que terão lugar no dia 6 de dezembro. O antigo presidente da Guiné-Bissau, que foi afastado do poder há quase um ano, na sequência de um golpe de Estado militar, na altura assim o relatou, ele tem condições para regressar ao país. Quem é que assegura esse regresso e quem é que são os aliados do Umaru Sissoko Embalo?
14: Deve ser rigoroso nos termos. Na Guiné-Bissau, em novembro de 2025, não houve um golpe de Estado. Na verdade, houve um golpe de Estado que foi contra a soberania popular. O que aconteceu foi um conluio entre o Sr. Omar Sy Combalo, vendo-se derrotado nas eleições presidenciais, e a entourage militar que sempre apoiou, as milícias do Estado encabeçadas pelo Sr. Horta Nantã e pelo Sr. Tomás de Assis. Perante a necessidade de um passo atrás, a teatralidade de demonstrar à comunidade internacional de que teria havido um golpe de Estado para que os militares assumissem o poder e durante este período de transição modificassem a Constituição para que fosse ao encontro dos desejos do Sr. Omar Sy Combalo e das forças económicas nacionais e internacionais que o apoiam, criou-se todo um teatro na Guiné-Bissau. E o Sr. Omar Sy Combalo volta no sentido em que as condições objetivas foram garantidas para o seu regresso. Estamos a falar da modificação da Constituição e do novo simulacro de eleições que irá acontecer em dezembro.
13: Ele pode contar com o apoio do Primeiro-Ministro, Elídio Vieira Té, pode contar com o apoio do General Horta Intá. O Primeiro-Ministro da Guiné-Bissau, Elídio Vieira Té, criou um partido político, o Partido Popular Guineense. A criação deste partido pode mostrar aqui uma ambição de ele também se apresentar às presidenciais?
14: Eventualmente, sim. Não consigo dizer com toda a propriedade, porque não tenho as informações, eu não faço parte da entourage do Sr. Elídio Vieira Té. Mas repare, entre estes indivíduos, os senhores e Sissoko Embalo, Elídio Vieira Té, Tomás de Assis, Horta Nantã, Nuna Bian, Brahma Camará, o que lhes motiva, na verdade, nem é propriamente um projeto de sociedade, uma ideologia, ou melhor, aquilo que os une, é a ambição pessoal, é a apropriação das riquezas da Guiné-Bissau. Então é possível que, tendo em conta esta falta de unidade política e ideológica, esta falta de unidade ético-moral, possa haver divergências no seu seio. Hoje pode-se acreditar que é o Sr. Omar Sy Combalo que está na dianteira, amanhã, por ambições, pode ser o Sr. Elídio Vieira Té. No outro dia pode ser o Sr. Tomás de Assis. No outro dia também pode ser o Sr. Horta Nantã, que acredita que, tendo em conta um conjunto de variáveis, ele tem mais condições para continuar no poder do que o Sr. Omar Sy Combalo. Na Guiné-Bissau, há um grupo que quer o progresso, que quer realmente ir ao encontro do programa maior que foi redigido quando a luta de libertação, desenvolvimento, saúde, educação, infraestruturas, desenvolvimento do nosso potencial enquanto povo. E depois existe um outro grupo que, do qual faz parte, não obstante eventuais contradições que possam ter, o Sr. Omar Sy Combalo, o Sr. Horta Nantã, o Sr. Tomás de Assis, o Sr. Elídio Vieira Té, o Sr. Nuno Nambiã.
13: Quem é que lidera o grupo que quer o desenvolvimento do país?
14: Aconteceram eleições em novembro de 2025. a comunidade internacional, sabem quem ganhou as eleições. Eles prestaram que o que aconteceu na Guiné-Bissau foi um falso golpe de Estado. Naquelas eleições, o povo da Guiné-Bissau escolheu um candidato como seu representante, independentemente de divergências que possam existir com esse mesmo candidato a nível do projeto de cidade. O povo da Guiné-Bissau deve ser soberano. Aquilo pelo qual se deve lutar é o respeito pela decisão popular do povo da Guiné-Bissau neste momento da sua história política. É a partir daí que nós devemos começar a luta política. Enquanto não existir esse respeito pela soberania do voto, pela soberania da decisão popular, eu creio que nós estamos, ao fim e ao cabo, numa grande fábula.
13: O líder da oposição da Guiné-Bissau, Domingos Simões Pereira, está atualmente em Lisboa, considerou o anúncio do regresso do Umaro Sissoko Embaló ao país chocante e motivo de inquietação. Questiona se existem garantias de igualdade e de segurança para todos os participantes no processo eleitoral. O senhor considera que essas garantias são para todos?
14: Evidentemente que não. Criou-se na Guiné-Bissau, de uma forma explícita, uma situação de exceção, em que existe esta ideia de que o Estado são estes senhores. Não existe lei na Guiné-Bissau neste momento. A Constituição que foi aprovada, na verdade, aquilo é um mero papel porque não existe qualquer legitimidade. O referendo que aconteceu recentemente não pode ser chamado de referendo. Aquilo é um simulacro porque não existiam pré-requisitos. Ou seja, nós estamos numa situação de exceção. Não existe atividade política na Guiné-Bissau, ou pelo menos a oposição não pode exercer qualquer atividade política.
13: Certo, os partidos estão encerrados.
14: Como é que vamos falar seriamente de eleições, de referendo, de reconciliação, se não existem estas prerrogativas mínimas de um debate político são na Guiné-Bissau.
13: Mas a oposição será capaz de se unir para estas eleições? Domingos Simões Pereira pode contar com o apoio de quem? Onde é que se vai posicionar Fernando Dias?
14: Não lhe consigo dizer de forma cabal. Eu creio que o fundamental é encarar a situação de frente. Isto é, existe neste momento um poder militar na Guiné-Bissau, um poder bélico, estão fortemente armados, e colocaram um colete de forças no povo da Guiné-Bissau. Colocaram o povo da Guiné-Bissau numa grande prisão a céu aberto. E perante esta situação concreta e objetiva, é preciso que a oposição se organize para lutar de forma consequente contra esta situação.

0: com um grande concerto em Dakar no dia 24 de outubro. Vlad, a minha primeira pergunta é, claro, como é que surgiu a ideia deste evento?
1: Boa tarde, Catarina. Boa tarde, RFI, pelo convite, que é quase a minha casa. O convite surgiu, foi no mês de dezembro, quando fui para Senegal, um concerto de um grupo que estão lá a fazer também o trabalho da música, não é? Música tradicional da Guiné, Senegal. E eu não sabia se tenho muitos fãs aí no Senegal, não sabia. Depois do concerto, o pessoal a pedir

0: convidados.
1: Exatamente.
0: E o que é que podemos dizer destes convidados?
1: Eu digo, é convidado de luxo. É, grandes artistas de renome, bem conhecidos aí. Acho que esta festa, este concerto vai ser uma festa para não ficar em casa. Eu sempre recomendo o pessoal para comprar bilhete, porque é um concerto com grandes cantores da Guiné, de Senegal e de Gâmbia. Então, para mim, é só vir e ver o que vai passar aí neste dia.
0: E quem é que tu destacarias então destes convidados? Temos, como dizes, grandes nomes já muito confirmados, temos grupos mais jovens, temos vários géneros musicais.
1: Sim, sim, sim, sim.
0: Quem é que destacarias?
1: Tenho aí Eric Daro. Eric Daro é um grande cantor também, conhecido mesmo internacional. Ele é um cantor, já encheu um estádio na Guiné 2 vezes. Para mim é um dos melhores, não é? E tenho aí também MC Dibo, tenho também Etoile Manjak. Tem várias, são muitos bons artistas, não é?
0: E assim como DJs e pessoas.
1: E DJ também, sim. DJ, eu vou com o meu DJ aqui de Paris, que é DJ Midoy. Eu vou acompanhado com ele e vamos juntos. E o meu pianista também, que está a viver na Itália, também vem comigo. É uma banda mesmo, porque é um concerto ao vivo.
0: E sim, o facto de estares instalado aqui em Paris já há alguns anos também te permite passar de vários géneros musicais, conhecer as pessoas com outras influências. Tem tido muita influência na tua música e na maneira como tu vês mesmo o espetáculo vivo, não é? Ou seja, estes concertos, estares aqui em Paris e poder estar no centro do mundo no que diz respeito à questão das artes, à questão dos concertos, tudo o que se faz assim mais de inovador, isso ajuda depois também a levar a tua música para outros países?
1: Sim, ajuda muito, porque eu acho que para mim é bom e é sorte para mim de estar aqui em Paris, a viver aqui, porque é centro da música. Isto ajuda muito. Eu aprendi muito aqui, eu conheço muitos artistas, muitos músicos também aqui em Paris, e para mim é muito importante, não é para todos, né? Há muitos também que querem estar aqui em Paris mesmo e conhecer muitas pessoas, e para mim é muito importante. Eu agradeço a Deus de estar aqui e vou continuando a aprender e tentar fazer contactos com muitos músicos aqui em Paris e avançar.
0: Tivemos então o teu álbum em 2024, La Nobe, que continuas a mostrar, continuas a cantar. Para o Senegal, para o concerto em Dakar, podemos ter novidades em relação à tua música? Ou seja, vais dar um cheirinho de músicas novas? O que é que estás a pensar?
1: Sim, tenho muitas músicas novas que ainda não saiu, mas no dia do concerto, pessoal, vão ouvir aí, porque eu sempre faço, cada concerto que eu faço tudo para fazer novas músicas, não é? Para vir com novidades, não é? E eu tenho muitas mesmo que estão aqui comigo, dia 24 de outubro. Pessoal, vão ouvir aí no concerto.
0: E são músicas diferentes do que ouvimos no La Nobe? São músicas... E quais é que são as tuas inspirações? Quais é que têm sido as tuas inspirações nos últimos 2 anos?
1: A inspiração é sempre igual, porque eu faço música de amor, de dia a dia, pessoas vivem dia a dia e para mim é a mesma coisa. As pessoas já conhecem o que é que o Vlad canta e o que é que ele leva para o pessoal curtir aí no concerto.
0: Mas podemos esperar então músicas animadas, músicas...
1: Sim, claro, músicas
0: vários ritmos.
1: Sim, exatamente, exatamente.
0: Há uma diáspora importante aqui em Paris e em França em geral, da Guiné-Bissau. Tu sentes-te apoiado por essa diáspora? Há maneira de estarem juntos? Como é que funciona aqui um bocadinho a diáspora?
1: É um bocadinho complicado, porque aqui cada um tem o seu trabalho, não é fácil, não é? Mas eu acho que o pessoal aqui estão a me apoiar muito. E eu estou a sentir isto. Para mim, eu mesmo que tenho que continuar a trabalhar, não é? Trabalhar mais e mais e mais. Mas se apoio de pessoas, eu sinto, e acho que eles vão continuar também a me apoiar.
0: E na própria Guiné-Bissau, tu tens ido, foste recentemente à Guiné-Bissau, como é que és acolhido lá? Tens dado concertos lá? Como é que é?
1: Sim, tenho concerto, sempre eu vou para Guiné, mas é diferente, porque eu estou a viver aqui. E não é igual com um artista que estão lá a viver, não é igual. Então, quando chegas lá, é tipo uma pessoa que... É complicado, não é? Mas é a minha terra na mesma. Às vezes o meu manager diz, olha, neste caso, aqui em Paris, Europa, já, a pessoa já conhece o teu trabalho muito bem na Guiné, acho que tens que ir para a Guiné para fazer lá 1 ano, pelo menos, não é? Não é igual, mas pronto, é assim.
0: E a situação na Guiné-Bissau neste momento, sabemos que é uma situação complexa. A tua família, tens família lá? Como é que as pessoas estão a viver neste momento na Guiné-Bissau, este momento?
1: Para mim é complicado, para mim é muito complicado e é muito sensível.

0: Por causa da Guiné, às vezes eu fico mesmo sem palavra, não é? Eu só tenho que dizer às pessoas que estão lá para ter coragem, porque sem palavras.
1: Obrigada.
0: Obrigado, eu.

E com o cantor luso-guineense Vladi, caminhamos a passos largos para o final desta emissão em português, aqui na antena da RFI. 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As notícias atualizadas voltam amanhã, quinta-feira, pelas 15 horas, hora de Paris. Até lá, fique bem.

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1: Cristiano Soares.
0: A Rússia lançou hoje várias ofensivas contra Kiev que resultaram em pelo menos 3 mortos e 6 feridos. Um avião com destino a Tel Aviv teve de efetuar uma aterragem de emergência na Arábia Saudita na sequência de uma violenta altercação entre os pilotos. A capital moçambicana está a registrar escassez de combustíveis com particular destaque para a gasolina. Em Angola, o pão vai custar mais caro e sofrer a redução de tamanho devido à subida do preço do saco de 50 kg de farinha de trigo que disparou de 23 mil para 33 mil kwanzas. No controlo técnico desta emissão está Moussad Chili e o jornal começa agora.
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0: A Rússia lançou hoje várias ofensivas contra Kiev que resultaram em pelo menos 3 mortos e 6 feridos. A União Europeia alertou para a intensificação do conflito nos próximos meses. Catarina Falcão.
2: Com o inverno cada vez mais perto, a Rússia estará a intensificar os ataques à rede elétrica na Ucrânia, visando hoje vários alvos em Kiev e nos arredores da capital. Estes ataques fizeram já pelo menos 3 mortos e vários feridos, entre eles crianças. Os ataques começaram na madrugada e continuaram durante a manhã. O Ministério da Defesa russo confirmou estes ataques. Os alvos serão então instalações elétricas, mas também centrais térmicas, que abastecem não só residências, mas também que asseguram a distribuição de energia para os edifícios militares e fábricas de armamento. Nestes ataques contra Kiev, a Rússia terá usado mísseis balísticos e drones, armamento que a Ucrânia tem dificuldade em travar devido à falta de munições. A Ucrânia, por seu lado, levou a cabo um ataque na região russa de Bryansk. O chanceler alemão Friedrich Merz reuniu-se na terça-feira com o ministro russo dos Negócios Estrangeiros à margem da Assembleia Geral das Nações Unidas e assegurou que a Rússia não tem qualquer interesse em levar a cabo negociações sérias para acabar com a guerra. Já as autoridades belgas avisaram hoje que a Europa se deve preparar para a intensificação de ataques híbridos por parte de Moscovo.
0: Um avião com destino a Tel Aviv teve de efetuar uma aterragem de emergência esta quarta-feira na Arábia Saudita na sequência de uma violenta altercação entre os pilotos. A companhia aérea afirmou não ter conhecimento dos motivos da altercação e a situação está a ser alvo de uma investigação oficial. A Fly Dubai apela às diferentes partes para que se abstenham de qualquer especulação prematura enquanto as autoridades apuram os factos, isto numa altura em que o ministro israelita da Defesa Israel Katz denunciou uma tentativa de ataque jihadista. O voo FZ-1073 ligava o Aeroporto Internacional do Dubai ao Aeroporto Internacional Ben Gurion, aterrou de emergência no aeroporto de Tabuk, no noroeste do Reino da Arábia Saudita. O piloto e o copiloto ficaram feridos e foram hospitalizados. Deslocação à França do presidente argentino para promover o seu modelo económico e atrair capitais. Javier Milei será recebido no Palácio do Eliseu por Emmanuel Macron amanhã, quinta-feira, mas Milei vai sobretudo a Paris para o Fórum Empresarial Argentina Week, um evento organizado na sede da OCDE para convencer os investidores franceses e europeus a apostarem na Argentina. O presidente ultraliberal argentino vai promover as vantagens do seu modelo, baseado no equilíbrio das contas públicas, na desregulamentação e nas privatizações. Os investimentos franceses na Argentina têm aumentado nos últimos anos com uma subida de 63% em 2024. E Javier Milei, quer acelerar esta tendência. Entre os convidados franceses para a Argentina Week encontram-se nomeadamente o presidente da Total, Patrick Pouyanné, bem como os presidentes executivos do grupo mineiro Eramet e do gigante agroalimentar Danone. Em Angola, o pão vai custar mais caro e sofrer a redução de tamanho, isto devido à subida do preço do saco de 50 kg de farinha de trigo, que disparou de 23 mil para 33 mil kwanzas, 22 para 31 euros no mercado nacional. O alerta é dos agentes do setor que avisam que o aumento do custo da matéria-prima está a sufocar o negócio da panificação e a empurrar para a falência várias empresas. Francisco Paulo.
3: Face à subida do saco de trigo, alguns gestores estão a ser forçados a reduzir o tamanho do pão. Segundo o padeiro Mabiala Joaquim, o jovem empreendedor, relata que neste momento muitos empresários do setor têm vivido dias difíceis na sequência do aumento repentino da farinha de trigo.
4: Nesse momento, os preços foram alterando repentinamente, 30.500, 32.000, 33.000 já em alguns locais. Tem-se vivido dias extremamente difíceis, de muitas dúvidas por parte dos gestores.
3: Margarida José, também é responsável por uma panificadora, confirma que a escassez da matéria-prima, aliada à subida do trigo e aos custos da produção do pão, a levou a fechar a sua padaria.
5: A subida do preço nos fez estar com as portas fechadas por não conseguir atender às necessidades da nossa produção. Temos que pagar energia, funcionários, os impostos.
3: Por sua vez, o agente econômico Pataca Simão sublinha que com a subida do preço do cereal, optou por reduzir o peso do pão para manter o negócio.
6: No nosso caso, por causa da concorrência, não temos como alterar o preço do pão. O mais viável e o que fizemos é reduzir a grama do pão.
3: Francisco Paulo Luanda, RFI.
0: A capital moçambicana está a registrar escassez de combustíveis para, com particular destaque para a gasolina. Os postos de abastecimento voltaram a registrar enchentes de automobilistas que procuram encher o depósito. Orfeu Lisboa.
7: A cidade de Maputo volta a viver o espectro da crise de combustíveis, desta vez com realce para a gasolina. Os automobilistas ouvidos nesta busca em vários pontos de abastecimento, como João Alberto, lamentam a situação.
8: Com a crise de combustível estamos mesmo mal, é a segunda bomba a chegar essa. E não temos combustível, principalmente a gasolina, conforme tu consegues ver ali, está tudo esgotado.
7: Os automobilistas exigem, por isso, das autoridades governamentais moçambicanas responsáveis pela importação e distribuição de combustíveis, respostas para a escassez, situação que se repete em pouco menos de 3 meses.
9: Não faz sentido, a gente está num país organizado e temos problemas de combustível. Isso aqui é desgastante. Tu tens que andar a controlar o manômetro para não dormir na rua, porque já sem combustível, mesmo com dinheiro, não faz sentido nenhum.
7: Para além do preço de combustível por litro ser elevado e a escassez estar a motivar a venda no mercado informal, situações há que estão a criar a revolta nos postos de abastecimento, denuncia Jaime Tamo.
10: Muito triste, porque eles escolhem os carros que vão abastecer. Eu acho que deve ser algo igualitário, todos nós devemos ter o mesmo direito, não só alguns.
7: Em comunicado enviado às redações do Ministério dos Recursos Minerais e Energia, informa que o abastecimento de combustíveis em Moçambique decorre com normalidade, não se registando qualquer ruptura de estoques. As filas observadas nas últimas horas em alguns postos de venda da capital moçambicana devem-se, justifica o MIREM, a constrangimentos logísticos ocorridos durante o fim de semana prolongado. De Maputo para a RFI, Orfeu, Lisboa.
0: O cantor luso-guineense Vladi vai dar o seu primeiro concerto em nome próprio em Dakar, no dia 24 de outubro. Vladi vai juntar vários cantores vindos da Guiné-Bissau, do Senegal e da Gâmbia, dando mais um passo na internacionalização da sua carreira, como explicou ao microfone da RFI.
11: Para mim é muito importante, não é? Eu faço música, mas eu não gosto de ficar mesmo no mesmo lugar. Então, este é um passo muito grande para chegar ao Senegal, para fazer este concerto e para conhecer também a cultura de Senegal e pessoal também continuaram a ver o meu trabalho, o que eu faço e tudo. Para mim é muito importante e não vou ficar só no Senegal. Acho que até próximo ano, não sei, eu vou tentar fazer também na Gâmbia, porque é ao pé da Guiné também. E vamos ver.
12: E nós estamos aqui a falar de um concerto, que é o Vladi que vai cantar, canta 10 músicas e depois vai-se embora. Estamos a falar de uma grande festa, uma
11: é um
12: festa
11: grande
12: que vai
11: concerto,
12: durar
11: sim.
12: horas e com muitos convidados.
11: Exatamente.
12: Vladi, o que é que podemos dizer destes convidados?
11: Eu sempre digo, é convidado de luxo. É grandes artistas de renome, bem conhecidos aí. Acho que este concerto vai ser uma festa para não ficar em casa. Eu sempre recomendo o pessoal para comprar bilhete, porque é um concerto com grandes cantores da Guiné, de Senegal e de Gâmbia. Então, para mim, é só vir e ver o que vai passar aí neste dia.
0: As palavras do cantor luso-guineense Vladi, aqui entrevistado por Catarina Falcão. Esta é, de resto, uma entrevista que desenvolvemos mais à frente no Magazine Artes, na segunda parte da nossa emissão. O cantor luso-guineense Vladi, que vai dar o seu primeiro concerto em nome próprio em Dakar, já no próximo dia 24 de outubro. E aqui o ponto final deste jornal.
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0: Pontapé de saída na segunda parte da nossa emissão. Esta quarta-feira, dia 30 de setembro, temos o Magazine Artes com destaque para o cantor luso-guineense Vladi, que vai dar o seu primeiro concerto em nome próprio em Dakar no próximo dia 24 de outubro. Antes disso, mais de 5 décadas depois da Guiné-Bissau ter proclamado unilateralmente a independência, analisamos a situação política do país. O ativista do movimento político Firkidja Dipubis, Youssef, é o convidado de Neide Ribeiro.
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13: A Guiné-Bissau assinalou recentemente os 53 anos da proclamação unilateral da independência em 24 de setembro de 1973, um momento que marcou a afirmação do país como Estado soberano perante a comunidade internacional. Mais de 5 décadas depois, o ativista do movimento político Firkidja Dipubis, Youssef, considera que o país vive atualmente sob uma ditadura militar e que a população está num colete de força.
14: Em 2023, a Guiné-Bissau vive uma ditadura militar. Nós temos as Forças Armadas da Guiné-Bissau, diria eu mais milícias, que foram criadas pelo Sr. Omar Sy Combalo, que assumiram o controle do Estado. Toda a entourage do Sr. Omar Sy Combalo, seja militar, seja política, estão neste momento no controle do Estado da Guiné-Bissau. Tem como objetivo manter o povo da Guiné-Bissau num colete de forças, tem como finalidade pacificar o país, mas pacificar não no sentido de criar condições para o verdadeiro progresso, mas pacificar um pouco a laia do que os portugueses fizeram durante as primeiras décadas do século XX. Pacificar para explorar, pacificar para oprimir.
13: O Mário Sousa Cambaló que anunciou que vai regressar ao país, que se vai candidatar às eleições presidenciais que terão lugar no dia 6 de dezembro. O antigo presidente da Guiné-Bissau, que foi afastado do poder há quase um ano, na sequência de um golpe de Estado militar, na altura assim o relatou, ele tem condições para regressar ao país. Quem é que assegura esse regresso e quem é que são os aliados do Mário Sousa Cambaló?
14: Deve ser rigoroso nos termos. Na Guiné-Bissau, em novembro de 2025, não houve um golpe de Estado. Na verdade, houve um golpe de Estado, foi contra a soberania popular. O que aconteceu foi um conluio entre o Sr. Omar Sy Combalo, vendo-se derrotado nas eleições presidenciais, e a entourage militar que sempre apoiou, as milícias do Estado encabeçadas pelo Sr. Orta Nantan e pelo Sr. Tomás de Assis. Perante a necessidade de um passo atrás, a teatralidade de demonstrar à comunidade internacional de que teria havido um golpe de Estado para que os militares assumissem o poder e durante este período de transição modificassem a Constituição para que fosse ao encontro dos desejos do Sr. Omar Sy Combalo e das forças económicas nacionais e internacionais que o apoiam, criou-se todo um teatro na Guiné-Bissau. E o Sr. Omar Sy Combalo volta no sentido em que as condições objetivas foram garantidas para o seu regresso. Estamos a falar da modificação da Constituição e do novo simulacro de eleições que irá acontecer em dezembro.
13: Ele pode contar com o apoio do Primeiro-Ministro, Elídio Vieira Té, pode contar com o apoio do General Orta Intá. O Primeiro-Ministro da Guiné-Bissau, Elídio Vieira Té, criou um partido político, o Partido Popular Guineense. A criação deste partido pode mostrar aqui uma ambição de ele também se apresentar às presidenciais?
14: Eventualmente, sim. Não consigo dizer com toda a propriedade, porque não tenho as informações, eu não faço parte da entourage do Sr. Elídio Vieira Té. Mas repare, entre estes indivíduos, os senhores Issoukou Zimbaló, Elídio Vieira Té, Tomás de Assis, Orta Nantan, Nuna Bian, Brahma Camará, o que os motiva, na verdade, nem é propriamente um projeto de sociedade, uma ideologia, ou melhor, aquilo que os une, é a ambição pessoal, é a apropriação das riquezas da Guiné-Bissau. Então é possível que, tendo em conta esta falta de unidade político-ideológica, esta falta de unidade ético-moral, possa haver divergências no seu seio. Hoje pode-se acreditar que é o Sr. Omar Sy Combalo que está na dianteira, amanhã, por ambições, pode ser o Sr. Elídio Vieira Té. No outro dia pode ser o Sr. Tomás de Assis. No outro dia também pode ser o Sr. Orta Nantan, que acredita que, tendo em conta um conjunto de variáveis, ele tem mais condições para continuar no poder do que o Sr. Omar Sy Combalo. Na Guiné-Bissau há um grupo que quer o progresso, que quer realmente ir ao encontro do programa maior que foi redigido quando a luta de libertação, desenvolvimento, saúde, educação, infraestruturas, desenvolvimento do nosso potencial enquanto povo. E depois existe um outro grupo que, do qual faz parte, não obstante eventuais contradições que possam ter, o Sr. Omar Sy Combalo, o Sr. Orta Nantan, o Sr. Tomás de Assis, o Sr. Elídio Vieira Té, o Sr. Nuno Nambiar.
13: Quem é que lidera o grupo que quer o desenvolvimento do país?
14: Aconteceram eleições em novembro de 2025. da comunidade internacional sabem quem ganhou as eleições. Eles expressaram que o que aconteceu na Guiné-Bissau foi um falso golpe de Estado. Naquelas eleições, o povo da Guiné-Bissau escolheu um candidato como seu representante, independentemente de divergências que possam existir com esse mesmo candidato a nível do projeto de cidade. O povo da Guiné-Bissau deve ser soberano. Aquilo pelo qual se deve lutar é o respeito pela decisão popular do povo da Guiné-Bissau neste momento da sua história política. É a partir de que nós devemos começar a luta política. Enquanto não existir esse respeito pela soberania do voto, pela soberania da decisão popular, eu creio que nós estamos, ao fim e ao cabo, numa grande fábula.
0: O líder da oposição da Guiné-Bissau, Domingos Simões Pereira, está atualmente em Lisboa, considerou o anúncio do regresso do Umaro Sissoko Embalo ao país chocante e motivo de inquietação. Questiona se existem garantias de igualdade e de segurança para todos os participantes no processo eleitoral. O senhor considera que essas garantias são para todos?
14: Evidentemente que não. Criou-se na Guiné-Bissau, de uma forma explícita, uma situação de exceção, em que existe esta ideia de que o Estado são estes senhores. Não existe lei na Guiné-Bissau neste momento. A Constituição que foi aprovada, na verdade aquilo é um mero papel porque não existe qualquer legitimidade. O referendo que aconteceu recentemente não pode ser chamado de referendo. Aquilo é um simulacro porque não existiam pré-requisitos. Ou seja, nós estamos numa situação de exceção. Não existe atividade política na Guiné-Bissau, ou pelo menos a oposição não pode exercer qualquer atividade política.
0: Certo, os partidos estão encerrados.
14: Como é que podemos falar seriamente de eleições, de referendo, de reconciliação, se não existem estas prerrogativas mínimas de um debate político são na Guiné-Bissau.
0: Mas a oposição será capaz de se unir para estas eleições? Domingos Simões Pereira pode contar com o apoio de quem? Onde é que se vai posicionar Fernando Dias?
14: Não lhe consigo dizer de forma cabal. Eu creio que o fundamental é encarar a situação de frente. Isto é, existe neste momento um poder militar na Guiné-Bissau, um poder bélico, estão fortemente armados, e colocaram um colete de forças no povo da Guiné-Bissau. Colocaram o povo da Guiné-Bissau numa grande prisão a céu aberto. E perante esta situação concreta e objetiva, é preciso que a oposição se organize para lutar de forma consequente contra esta situação. Não parece que a retórica possa resolver este conflito. Tampouco penso que as eleições, tendo em conta o contexto que existe na Guiné-Bissau, poderão resolver este conflito.
0: Quais é que são as garantias de credibilidade e transparência do ato eleitoral quando a Comissão Nacional de Eleições é constituída, na maioria, por membros do Conselho Nacional de Transição?
14: Sim. O Supremo Tribunal de Justiça da Guiné-Bissau é um órgão que está ao serviço do regime. A Comissão Nacional de Eleições, idem aspas, os militares têm armas e não só assassinam ativistas na Guiné-Bissau, como por exemplo o nosso irmão e camarada Vigário Balanta, como aprisionam líderes da oposição, como por exemplo aconteceu com o senhor Nilson Pereira. Apropriam-se da sede dos partidos políticos da oposição, não permitem que os sindicatos exerçam a sua tarefa, não permitem qualquer liberdade de expressão no país. Perante estas condições, podemos falar de eleições livres, democráticas e transparentes? Obviamente que não. Aquilo que, na minha ótica, a oposição tem que se consciencializar é de que, perante esta força, somente uma força social maior pode colocar em causa este estado de coisas. Isso implica forçosamente, não obstante as dificuldades, organização popular, mobilização popular e, ao mesmo tempo, convocar solidariedades internacionais para lutar, de facto, contra este regime.
0: O ativista do movimento político Firkidja Dipubis, Youssef, ele que foi o nosso convidado nesta quarta-feira. E tempo então agora para o Magazine Artes, hoje com destaque para o cantor luso-guineense Vlady, que vai dar o seu primeiro concerto em nome próprio em Dakar. Um trabalho realizado e apresentado por Catarina Falcão.
12: Hoje temos connosco nos estúdios da RFI o cantor Vlady, o cantor luso-guineense que vai dar no mês de outubro mais um passo então na sua internacionalização com um grande concerto em Dakar no dia 24 de outubro. Vlady, a minha primeira pergunta é, claro, como é que surgiu a ideia deste evento?
15: Boa tarde, Catarina. Boa tarde, RFI, pelo convite, que é quase a minha casa. Convite surgiu, foi no mês de dezembro, quando fui para Senegal, um concerto de um grupo que estão lá a fazer também o trabalho da música, não é? Música tradicional da Guiné, Senegal. E eu não sabia se tenho muitos fãs aí no Senegal, não sabia. Depois do concerto, o pessoal a pedir tantos pedidos que eu tenho que fazer o mesmo concerto. E eu normalmente, o meu concerto era para fazer este ano aqui em Paris, cada dois em dois anos faço um concerto aqui em Paris. Finalmente, eu e o staff decidimos levar o concerto para o Senegal este ano, para dia 24 de outubro de 2026.
12: E claro que há uma cultura aqui partilhada. Tu cresceste então com a cultura Mandjak, imagino. Há uma cultura muito forte partilhada então com o Senegal. Qual é que é o impacto da cultura Mandjak na tua música e nos teus valores e da maneira como tu vês a vida?
15: Epa, acho que é muito bom porque eu, em primeiro lugar, a música de Mandjak, para mim, é mesmo identidade que me identifica, não é? Que mostra que eu realmente sou mesmo Mandjak e da Guiné-Bissau. Eu acho que pessoas também gostam o que eu faço com a música tradicional de Mandjak. Não só, porque eu também faço várias variedades, não é? E música tradicional, Mandjak, Kizomba, Afrobeat.
12: E isso facilita também, então, essa passagem para o Senegal, já que há esses laços culturais, torna-se mais fácil, então, chegar até à população do Senegal, que é uma população muito grande e muito significativa, mesmo no próprio continente africano.
15: Sim. Para mim é muito importante, não é? Eu faço música, mas não gosto de ficar mesmo no mesmo lugar. Então, este é um passo muito grande para chegar ao Senegal, para fazer este concerto e para conhecer também a cultura de Senegal e o pessoal também continuaram a ver o meu trabalho, o que eu faço e tudo. Para mim é muito importante e não vou ficar só no Senegal. Acho que até próximo ano, não sei, eu vou tentar fazer também na Gâmbia, porque é a pé da Guiné também, e vamos ver.
12: E nós estamos aqui a falar de um concerto, que é o Vladi que vai cantar, canta 10 músicas e depois vai-se embora. Estamos a falar de uma grande festa, uma
15: é um
12: festa
15: grande
12: que vai
15: concerto,
12: durar
15: sim.
12: horas e com muitos convidados.
15: Exatamente.
12: Vladi, o que é que podemos dizer destes convidados?
15: Eu sempre digo, é convidado de luxo. Grandes artistas de renome, bem conhecidos aí. Acho que este concerto vai ser uma festa para não ficar em casa. Eu sempre recomendo o pessoal para comprar bilhete, porque é um concerto com grandes cantores da Guiné, de Senegal e de Gâmbia. Então, para mim, é só vir e ver o que vai passar aí neste dia.
12: E quem é que tu destacarias então destes convidados? Temos, como dizes, grandes nomes já muito confirmados, temos grupos mais jovens, temos vários géneros
15: sim,
12: musicais.
15: Sim.
12: Quem é que destacarias?
15: Tenho aí Eric Daro. Eric Daro é um grande cantor também, conhecido mesmo internacional. Ele é um cantor, já encheu um estádio na Guiné duas vezes. Para mim é um dos melhores, não é? E tenho aí também MC Dibo, tenho também Etoal Mandjak. Tem várias, são muitos bons artistas, não é?
12: E assim como DJs e pessoas
15: e DJ
12: que têm...
15: também, sim, DJ, eu vou com o meu DJ aqui de Paris, que é DJ Midoy, eu vou acompanhado com ele e vamos juntos. E o meu pianista também, que está a viver na Itália, também vem comigo. É uma banda mesmo, porque é um concerto ao vivo.
12: E sim. O facto de estares instalado aqui em Paris já há alguns anos também te permite passar de vários géneros musicais, conhecer as pessoas com outras influências. Tem tido muita influência na tua música e na maneira como tu vês mesmo o espetáculo vivo, não é? Ou seja, estes concertos, estares aqui em Paris e poder estar no centro do mundo no que diz respeito à questão das artes, à questão dos concertos, tudo o que se faz assim mais de inovador, isso ajuda depois também a levar a tua música para outros países?
15: Sim, ajuda muito, porque eu acho que para mim é bom e é sorte para mim de estar aqui em Paris, a viver aqui, porque é centro da música. Isto ajuda muito. Eu aprendi muito aqui, eu conheço muitos artistas, muitos músicos também aqui em Paris, e para mim é muito importante, não é para todos, né? Há muitos também que querem estar aqui em Paris mesmo e conhecer muitas pessoas, e para mim é muito importante. Eu agradeço a Deus de estar aqui e vou continuando a aprender e tentar fazer contactos com muitos músicos aqui em Paris e avançar.
12: Tivemos então o teu álbum em 2024, o Lanobo, que continuas a mostrar, continuas a cantar. Para o Senegal, para o concerto em Dakar, podemos ter novidades em relação à tua música? Ou seja, vais dar um cheirinho de músicas novas? O que é que estás a pensar?
15: Sim, tenho muitas músicas novas que ainda não saiu, mas no dia do concerto, pessoal, vão ouvir aí, porque eu sempre faço, cada concerto que eu faço tudo para fazer novas músicas, não é? Para vir com novidades, não é? E eu tenho muitas mesmo que estão aqui comigo, dia 24 de outubro. Pessoal, vão ouvir aí no concerto.
12: E são músicas diferentes do que ouvimos no Lua Novo? São músicas... E quais é que são as tuas inspirações? Quais é que têm sido as tuas inspirações nos últimos dois anos?
11: Eu, a inspiração é sempre igual, porque eu faço músicas, música de amor, de dia a dia, pessoas vivem dia a dia e para mim é a mesma coisa, pessoas já conhecem o que é que o Vlad canta e o que é que ele leva para o pessoal curtir aí no concerto.
12: Mas podemos esperar então músicas animadas, músicas...
11: Sim, claro,
12: músicas ritmos.
11: Sim, exatamente, exatamente.
12: Há uma diáspora importante aqui em Paris e em França em geral, da Guiné-Bissau. Tu sentes-te apoiado por essa diáspora? Há maneira de estarem juntos? Como é que funciona aqui um bocadinho a diáspora?
11: É um bocadinho complicado, porque aqui cada um tem o seu trabalho, não é fácil, não é? Mas eu acho que o pessoal aqui estão a me apoiar muito. E eu estou a sentir isto. Para mim, eu mesmo que tenho que continuar a trabalhar, não é? Trabalhar mais e mais e mais. Mas se apoio de pessoas, eu sinto, e acho que eles vão continuar também a me apoiar.
12: E na própria Guiné-Bissau, tu tens ido, foste recentemente à Guiné-Bissau, como é que és acolhido lá? Tens dado concertos lá? Como é que é?
11: Sim, tenho concerto, sempre eu vou para Guiné, mas é diferente, porque eu estou a viver aqui. E não é igual com um artista que estão lá a viver, não é igual. Então, quando chegas lá, é tipo uma pessoa que... É complicado, não é? Mas a minha terra é na mesma. Às vezes o meu manager diz, olha, neste caso, aqui em Paris, Europa, já, a pessoa já conhece o teu trabalho muito bem na Guiné. Acho que tens que ir para a Guiné para fazer lá um ano, pelo menos, não é? Não é igual, mas pronto, é assim.
12: E a situação na Guiné-Bissau neste momento, sabemos que é uma situação complexa. A tua família, tens família lá? Como é que as pessoas estão a viver neste momento na Guiné-Bissau, este momento?
11: Para mim é complicado, para mim é muito complicado e é muito sensível, não é? Por causa da Guiné, às vezes eu fico mesmo sem palavra, não é? Eu só tenho que dizer às pessoas que estão lá para ter coragem, porque sem palavras.
12: Obrigada.
11: Obrigado, eu.

e com o cantor luso-guineense Vlad, e caminhamos a passos largos para o final desta emissão em português aqui na antena da RFI. Pode continuar a acompanhar-nos nas redes sociais, basta para isso procurar RFI Português ou então visitar-nos no nosso site em rfi.fr/pt. As notícias atualizadas voltam amanhã, quinta-feira, pelas 15 horas, hora de Paris. Até lá, fique bem.

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1: Cristiano Soares.
0: A Rússia lançou hoje várias ofensivas contra Kiev que resultaram em pelo menos 3 mortos e 6 feridos. Um avião com destino a Tel Aviv teve de efetuar uma aterragem de emergência na Arábia Saudita na sequência de uma violenta altercação entre os pilotos. A capital moçambicana está a registrar escassez de combustíveis com particular destaque para a gasolina. Em Angola, o pão vai custar mais caro e sofrer a redução de tamanho devido à subida do preço do saco de 50 kg de farinha de trigo que disparou de 23 mil para 33 mil kwanzas. No controlo técnico desta emissão está Moussad Chili e o jornal começa agora.
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0: A Rússia lançou hoje várias ofensivas contra Kiev que resultaram em pelo menos 3 mortos e 6 feridos. A União Europeia alertou para a intensificação do conflito nos próximos meses. Catarina Falcão.
2: Com o inverno cada vez mais perto, a Rússia estará a intensificar os ataques à rede elétrica na Ucrânia, visando hoje vários alvos em Kiev e nos arredores da capital. Estes ataques fizeram já pelo menos 3 mortos e vários feridos, entre eles crianças. Os ataques começaram na madrugada e continuaram durante a manhã. O Ministério da Defesa russo confirmou estes ataques. Os alvos serão então instalações elétricas, mas também centrais térmicas, que abastecem não só residências, mas também que asseguram a distribuição de energia para os edifícios militares e fábricas de armamento. Nestes ataques contra Kiev, a Rússia terá usado mísseis balísticos e drones, armamento que a Ucrânia tem dificuldade em travar devido à falta de munições. A Ucrânia, por seu lado, levou a cabo um ataque na região russa de Bryansk. O chanceler alemão Friedrich Merz reuniu-se na terça-feira com o ministro russo dos Negócios Estrangeiros à margem da Assembleia Geral das Nações Unidas e assegurou que a Rússia não tem qualquer interesse em levar a cabo negociações sérias para acabar com a guerra. Já as autoridades belgas avisaram hoje que a Europa se deve preparar para a intensificação de ataques híbridos por parte de Moscovo.
0: Um avião com destino a Tel Aviv teve de efetuar uma aterragem de emergência esta quarta-feira na Arábia Saudita na sequência de uma violenta altercação. Entre os pilotos, a companhia aérea afirmou não ter conhecimento dos motivos da altercação e a situação está a ser alvo de uma investigação oficial. A Fly Dubai apela às diferentes partes para que se abstenham de qualquer especulação prematura enquanto as autoridades apuram os factos, isto numa altura em que o ministro israelita da Defesa Israel Katz denunciou uma tentativa de ataque jihadista. O voo FZ-1073 ligava o Aeroporto Internacional do Dubai ao Aeroporto Internacional Ben Gurion, aterrou de emergência no aeroporto de Tabuk, no noroeste do Reino da Arábia Saudita. O piloto e o copiloto ficaram feridos e foram hospitalizados. Deslocação à França do presidente argentino para promover o seu modelo económico e atrair capitais. Javier Milei será recebido no Palácio do Eliseu por Emmanuel Macron amanhã, quinta-feira, mas Milei veio sobretudo a Paris para o Fórum Empresarial Argentina Week, um evento organizado na sede da OCDE para convencer os investidores franceses e europeus a apostarem na Argentina. O presidente ultraliberal argentino veio promover as vantagens do seu modelo, baseado no equilíbrio das contas públicas, na desregulamentação e nas privatizações. Os investimentos franceses na Argentina têm aumentado nos últimos anos, com uma subida de 63% em 2024. E Javier Milei, quer acelerar esta tendência. Entre os convidados franceses para a Argentina Week encontram-se nomeadamente o presidente da Total, Patrick Pouyanné, bem como os presidentes executivos do grupo mineiro Eramet e do gigante agroalimentar Danone. Em Angola, o pão vai custar mais caro e sofrer a redução de tamanho, isto devido à subida do preço do saco de 50 kg de farinha de trigo, que disparou de 23 mil para 33 mil kwanzas, 22 para 31 euros no mercado nacional. O alerta é dos agentes do setor que avisam que o aumento do custo da matéria-prima está a sufocar o negócio da panificação e a empurrar para a falência várias empresas. Francisco Paulo.
3: Face à subida do saco de trigo, alguns gestores estão a ser forçados a reduzir o tamanho do pão. Segundo o padeiro Mabiala Joaquim, o jovem empreendedor, relata que neste momento muitos empresários do setor têm vivido dias difíceis na sequência do aumento repentino da farinha de trigo.
4: Nesse momento, os preços foram alterando repentinamente, 30.500, 32.000, 33.000 já em alguns locais. Tem-se vivido dias extremamente difíceis, de muitas dúvidas por parte dos gestores.
3: Margarida José, também é responsável por uma panificadora, confirma que a escassez da matéria-prima, aliada à subida do trigo e aos custos da produção do pão, a levou a fechar a sua padaria.
5: A subida do preço nos fez estar com as portas fechadas por não conseguir atender às necessidades da nossa produção. Temos que pagar energia, funcionários, os impostos.
3: Por sua vez, o agente econômico Pataca Simão sublinha que com a subida do preço do cereal, optou por reduzir o peso do pão para manter o negócio.
6: No nosso caso, por causa da concorrência, não temos como alterar o preço do pão. O mais viável e o que fizemos é reduzir a grama do pão.
3: Francisco Paulo Luanda, RFI.
0: A capital moçambicana está a registrar escassez de combustíveis, para, com particular destaque para a gasolina. Os postos de abastecimento voltaram a registrar enchentes de automobilistas que procuram encher o depósito. Orfeu Lisboa.
7: A cidade de Maputo volta a viver o espectro da crise de combustíveis, desta vez com realce para a gasolina. Os automobilistas ouvidos nesta busca em vários pontos de abastecimento, como João Alberto, lamentam a situação.
8: Com a crise de combustível estamos mesmo mal, e a segunda bomba é chegar essa. E não temos combustível, principalmente a gasolina. Conforme tu consegues ver ali, está tudo esgotado.
7: Os automobilistas exigem, por isso, das autoridades governamentais moçambicanas responsáveis pela importação e distribuição de combustíveis, respostas para a escassez, situação que se repete em pouco menos de 3 meses.
9: Não faz sentido, a gente está num país organizado e temos problemas de combustível. Isso aqui é desgastante. Tu tens que andar a controlar o manômetro para não dormir na rua, porque já sem combustível, mesmo com dinheiro, não faz sentido nenhum.
7: Para além do preço de combustível por litro ser elevado e a escassez estar a motivar a venda no mercado informal, situações há que estão a criar a revolta nos postos de abastecimento, denuncia Jaime Tamo.
10: Muito triste, porque eles escolhem os carros que vão abastecer. Eu acho que deve ser algo igualitário, todos nós devemos ter o mesmo direito, não só alguns.
7: Em comunicado enviado às redações, o Ministério dos Recursos Minerais e Energia informa que o abastecimento de combustíveis em Moçambique decorre com normalidade, não se registando qualquer ruptura de estoques. As filas observadas nas últimas horas em alguns postos de venda da capital moçambicana devem-se, justifica o MIREM, a constrangimentos logísticos ocorridos durante o fim de semana prolongado. De Maputo para a RFI, Orfeu, Lisboa.
0: O cantor luso-guineense Vladi vai dar o seu primeiro concerto em nome próprio em Dakar, no dia 24 de outubro. Vladi vai juntar vários cantores vindos da Guiné-Bissau, do Senegal e da Gâmbia, dando mais um passo na internacionalização da sua carreira, como explicou ao microfone da RFI.
11: Para mim é muito importante, não é? Eu faço muito, mas não gosto de ficar mesmo no mesmo lugar. Então, este é um passo muito grande para chegar ao Senegal, para fazer este concerto e para conhecer também a cultura de Senegal e pessoal também continuaram a ver o meu trabalho, o que eu faço e tudo. Para mim é muito importante e não vou ficar só no Senegal. Acho que até próximo ano, não sei, eu vou tentar fazer também na Gâmbia, porque é a pé da Guiné também. E vamos ver.
12: E nós estamos aqui a falar de um concerto, que é o Vladi que vai cantar, canta 10 músicas e depois vai-se embora. Estamos a falar de uma grande festa, uma
11: é um
12: festa
11: grande
12: que vai
11: concerto,
12: durar
11: sim.
12: horas e com muitos convidados.
11: Exatamente.
12: Vladi, o que é que podemos dizer destes convidados?
11: Eu sempre digo, é convidado de luxo. Grandes artistas de renome, bem conhecidos aí. Acho que este concerto vai ser uma festa para não ficar em casa. Eu sempre recomendo o pessoal para comprar bilhete, porque é um concerto com grandes cantores da Guiné, de Senegal e de Gâmbia. Então, para mim, é só vir e ver o que vai passar aí neste dia.
0: As palavras do cantor luso-guineense Vladi, aqui entrevistado por Catarina Falcão. Esta é, de resto, uma entrevista que desenvolvemos mais à frente no Magazine Artes, na segunda parte da nossa emissão. O cantor luso-guineense Vladi, que vai dar o seu primeiro concerto em nome próprio em Dakar, já no próximo dia 24 de outubro. E aqui o ponto final deste jornal.
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0: Pontapé de saída na segunda parte da nossa emissão. Esta quarta-feira, dia 30 de setembro, temos o Magazine Artes com destaque para o cantor luso-guineense Vladi, que vai dar o seu primeiro concerto em nome próprio em Dakar no próximo dia 24 de outubro. Antes disso, mais de 5 décadas depois da Guiné-Bissau ter proclamado unilateralmente a independência, analisamos a situação política do país. O ativista do movimento político Firkidja Dipubis, Youssef, é o convidado de Neide Ribeiro.
1: Convidado.
13: A Guiné-Bissau assinalou recentemente os 53 anos da proclamação unilateral da independência em 24 de setembro de 1973, um momento que marcou a afirmação do país como Estado soberano perante a comunidade internacional. Mais de 5 décadas depois, o ativista do movimento político Firkidja Dipubis, Youssef, considera que o país vive atualmente sob uma ditadura militar e que a população está num colete de força.
14: Em 2023, a Guiné-Bissau vive uma ditadura militar. Nós temos as Forças Armadas da Guiné-Bissau, diria eu mais milícias que foram criadas pelo Sr. Omar Sy Combalo, que assumiram o controle do Estado. Toda a entourage do Sr. Omar Sy Combalo, seja militar, seja política, estão neste momento no controle do Estado da Guiné-Bissau. Tem como objetivo manter o povo da Guiné-Bissau num colete de forças, tem como finalidade pacificar o país, mas pacificar não no sentido de criar condições para um verdadeiro progresso, mas pacificar um pouco a laia do que os portugueses fizeram durante as primeiras décadas do século XX. Pacificar para explorar, pacificar para oprimir.
13: O Mário Sousa Cambaló que anunciou que vai regressar ao país, que se vai candidatar às eleições presidenciais que terão lugar no dia 6 de dezembro. O antigo presidente da Guiné-Bissau, que foi afastado do poder há quase um ano, na sequência de um golpe de Estado militar, na altura assim o relatou, ele tem condições para regressar ao país. Quem é que assegura esse regresso e quem é que são os aliados do Umaru Sissoko Embalo?
14: É preciso ser rigoroso nos termos. Na Guiné-Bissau, em novembro de 2025, não houve um golpe de Estado. Na verdade, houve um golpe de Estado, foi contra a soberania popular. O que aconteceu foi um conluio entre o Sr. Omar Sy Combalo, vendo-se derrotado nas eleições presidenciais, e a entourage militar que sempre o apoiou, as milícias do Estado encabeçadas pelo Sr. Horta Nantan e pelo Sr. Tomás de Assis. Perante a necessidade de um passo atrás, a teatralidade de demonstrar à comunidade internacional de que teria havido um golpe de Estado para que os militares assumissem o poder e durante este período de transição modificassem a Constituição para que fosse ao encontro dos desejos do Sr. Omar Sy Combalo e das forças económicas nacionais e internacionais que o apoiam, criou-se todo um teatro na Guiné-Bissau. E o Sr. Omar Sy Combalo volta no sentido em que as condições objetivas foram garantidas para o seu regresso. Estamos a falar da modificação da Constituição e do novo simulacro de eleições que irá acontecer em dezembro.
13: Ele pode contar com o apoio do Primeiro-Ministro, Elídio Vieira Té, pode contar com o apoio do General Horta Intá. O Primeiro-Ministro da Guiné-Bissau, Elídio Vieira Té, criou um partido político, o Partido Popular Guineense. A criação deste partido pode mostrar aqui uma ambição de ele também se apresentar às presidenciais?
14: Eventualmente, sim. Não consigo dizer com toda a propriedade, porque não tenho as informações, eu não faço parte da entourage do Sr. Elídio Vieira Té. Mas repare, entre estes indivíduos, os senhores Sissoko Zimbaló, Elídio Vieira Té, Tomás de Assis, Horta Nantan, Nuna Bian, Brahma Camará, o que os motiva, na verdade, nem é propriamente um projeto de sociedade, uma ideologia, ou melhor, aquilo que os une, é a ambição pessoal, é a apropriação das riquezas da Guiné-Bissau. Então é possível que, tendo em conta esta falta de unidade político-ideológica, esta falta de unidade ético-moral, possa haver divergências no seu seio. Hoje pode-se acreditar que é o Sr. Omar Sy Combalo que está na dianteira, amanhã, por ambições, pode ser o Sr. Elídio Vieira Té. No outro dia pode ser o Sr. Tomás de Assis. No outro dia também pode ser o Sr. Horta Nantan, que acredita que, tendo em conta um conjunto de variáveis, ele tem mais condições para continuar no poder do que o Sr. Omar Sy Combalo. Na Guiné-Bissau há um grupo que quer o progresso, que quer realmente ir ao encontro do programa maior que foi redigido quando a luta de libertação, desenvolvimento, saúde, educação, infraestruturas, desenvolvimento do nosso potencial enquanto povo. E depois existe um outro grupo que, do qual faz parte, não obstante eventuais contradições que possam ter, o Sr. Omar Sy Combalo, o Sr. Horta Nantan, o Sr. Tomás de Assis, o Sr. Elídio Vieira Té, o Sr. Nuno Nambiã.
13: Quem é que lidera o grupo que quer o desenvolvimento do país?
14: Aconteceram eleições em novembro de 2025. a comunidade internacional sabem quem ganhou as eleições. Eles expressaram que o que aconteceu na Guiné-Bissau foi um falso golpe de Estado. Naquelas eleições, o povo da Guiné-Bissau escolheu um candidato como seu representante, independentemente de divergências que possam existir com esse mesmo candidato a nível do projeto de cidade. O povo da Guiné-Bissau deve ser soberano. Aquilo pelo qual se deve voltar é o respeito pela decisão popular do povo da Guiné-Bissau neste momento da sua história política. É a partir de que nós devemos começar a luta política. Enquanto não existir esse respeito pela soberania do voto, pela soberania da decisão popular, eu creio que nós estamos, ao fim e ao cabo, numa grande fábula.
13: O líder da oposição da Guiné-Bissau, Domingos Simões Pereira, está atualmente em Lisboa, considerou o anúncio do regresso do Umaro Sissoko Embalo ao país chocante e motivo de inquietação. Questiona se existem garantias de igualdade e de segurança para todos os participantes no processo eleitoral. O senhor considera que essas garantias são para todos?
14: Evidentemente que não. Criou-se na Guiné-Bissau, de uma forma explícita, uma situação de exceção, em que existe esta ideia de que o Estado são estes senhores. Não existe lei na Guiné-Bissau neste momento. A Constituição que foi aprovada, na verdade, aquilo é um mero papel porque não existe qualquer legitimidade. O referendo que aconteceu recentemente não pode ser chamado de referendo. Aquilo é um simulacro porque não existiam pré-requisitos. Ou seja, nós estamos numa situação de exceção. Não existe atividade política na Guiné-Bissau, ou pelo menos a oposição não pode exercer qualquer atividade política.
13: Certo, falar os partidos estão encerrados.
14: Como é que podemos falar seriamente de eleições, de referendo, de reconciliação, se não existem estas prerrogativas mínimas de um debate político são na Guiné-Bissau.
13: Mas a oposição será capaz de se unir para estas eleições? Domingos Simões Pereira pode contar com o apoio de quem? Onde é que se vai posicionar Fernando Dias?
14: Não lhe consigo dizer de forma cabal. Eu creio que o fundamental é encarar a situação de frente. Isto é, existe neste momento um poder militar na Guiné-Bissau, um poder bélico, estão fortemente armados, e colocaram um colete de forças no povo da Guiné-Bissau. Colocaram o povo da Guiné-Bissau numa grande prisão a céu aberto. E perante esta situação concreta e objetiva, é preciso que a oposição se organize para lutar de forma consequente contra esta situação. Não parece que a retórica possa resolver este conflito. Tampouco penso que as eleições, tendo em conta o contexto que existe na Guiné-Bissau, poderão resolver este conflito.
13: Quais é que são as garantias de credibilidade e transparência do ato eleitoral quando a Comissão Nacional de Eleições é constituída, na maioria, por membros do Conselho Nacional de Transição?
14: Sim. O Supremo Tribunal de Justiça da Guiné-Bissau é um órgão que está ao serviço do regime. A Comissão Nacional de Eleições, idem aspas, os militares têm armas e não só assassinam ativistas na Guiné-Bissau, como por exemplo o nosso irmão e camarada Vigário Balanta, como aprisionam líderes da oposição, como por exemplo aconteceu com o senhor Nilson Pereira. Apropriam-se da sede dos partidos políticos da oposição. Não permitem que os sindicatos exerçam a sua tarefa. Não permitem qualquer liberdade de expressão no país. Perante estas condições, podemos falar de eleições livres, democráticas e transparentes? Obviamente que não. Aquilo que, na minha ótica, a oposição tem que se consciencializar é de que, perante esta força, somente uma força social maior pode colocar em causa este estado de coisas. Isso implica forçosamente, não obstante as dificuldades, organização popular, mobilização popular e, ao mesmo tempo, convocar solidariedades internacionais para lutar, de facto, contra este regime.
13: O ativista do movimento político, Firkidja Dipubis, Youssef, ele que foi o nosso convidado nesta quarta-feira.
0: E tempo então agora para o Magazine Artes, hoje com destaque para o cantor luso-guineense Vlady, que vai dar o seu primeiro concerto em nome próprio em Dakar. Um trabalho realizado e apresentado por Catarina Falcão.
12: Hoje temos connosco nos estúdios da RFI o cantor Vlady, o cantor luso-guineense que vai dar no mês de outubro mais um passo então na sua internacionalização com um grande concerto em Dakar no dia 24 de outubro. Vlady, a minha primeira pergunta é, claro, como é que surgiu a ideia deste evento?
15: Boa tarde, Catarina, boa tarde, RFI. Pelo convite, que é quase a minha casa. O convite surgiu, foi no mês de dezembro, quando fui para Senegal a um concerto de um grupo que estão lá a fazer também o trabalho da música, não é? Música tradicional da Guiné, Senegal. E eu não sabia se tenho muitos fãs aí no Senegal, não sabia. Depois do concerto, pessoal a pedir tantos pedidos que eu tenho que fazer o mesmo concerto. E eu normalmente, o meu concerto era para fazer este ano aqui em Paris. Cada dois em dois anos faço um concerto aqui em Paris. Finalmente, eu e o staff decidimos levar o concerto para o Senegal este ano, para dia 24 de outubro de 2026.
12: E claro que há uma cultura aqui partilhada. Tu cresceste então com a cultura mandjak, imagino. Há uma cultura muito forte partilhada então com o Senegal. Qual é que é o impacto da cultura mandjak na tua música e nos teus valores e da maneira como tu vês a vida?
15: Epa, acho que é muito bom porque eu, em primeiro lugar, a música de mandjak, para mim é mesmo identidade que me identifica, não é? Que mostra que eu realmente sou mesmo mandjak e da Guiné-Bissau. Eu acho que pessoas também gostam o que eu faço com a música tradicional de mandjak. Não só, porque eu também faço várias variedades, não é? E música tradicional, mandjak, kizomba, afrobeat.
12: E isso facilita também então essa passagem para o Senegal, já que há esses laços culturais, torna-se mais fácil então chegar até à população do Senegal, que é uma população muito grande e muito significativa, mesmo no próprio continente africano.
15: Sim. Para mim é muito importante, não é? Eu faço música, mas eu não gosto de ficar mesmo no mesmo lugar. Então, este é um passo muito grande para chegar ao Senegal, para fazer este concerto e para conhecer também a cultura de Senegal e o pessoal também continuaram a ver o meu trabalho, o que eu faço e tudo. Para mim é muito importante e não vou ficar só no Senegal. Acho que até próximo ano, não sei, eu vou tentar fazer também na Gâmbia, porque é a pé da Guiné também. E vamos ver.
12: E nós estamos aqui a falar de um concerto, que é o Vladi que vai cantar, canta 10 músicas e depois vai-se embora. Estamos a falar de uma grande festa,
15: uma
12: festa
15: grande
12: que vai
15: concerto,
12: durar
15: sim.
12: horas e com muitos convidados.

0: Daro. Eric Daro é um grande cantor também, conhecido mesmo internacional. Ele é um cantor, já encheu um estádio na Guiné 2 vezes. Para mim é um dos melhores, não é? E tenho aí também MC Dibo, tenho também Etoile Manjak, tem várias, são muitos bons artistas, não é?
1: E assim como DJs e pessoas
0: e DJ
1: que têm...
0: também, sim, DJ, eu vou com o meu DJ aqui de Paris, que é DJ Midoy, eu vou acompanhado com ele e vamos juntos. E o meu pianista também, que está a viver na Itália, também vem comigo. É uma banda mesmo, porque é um concerto ao vivo.
1: E sim, o facto de estares instalado aqui em Paris já há alguns anos também te permite passar de vários géneros musicais, conhecer as pessoas com outras influências. Tem tido muita influência na tua música e na maneira como tu vês mesmo o espetáculo vivo, não é? Ou seja, estes concertos, estares aqui em Paris e poder estar no centro do mundo no que diz respeito à questão das artes, à questão dos concertos, tudo o que se faz assim mais de inovador, isso ajuda depois também a levar a tua música para outros países?
0: Sim, ajuda muito, porque eu acho que para mim é bom e é sorte para mim de estar aqui em Paris, a viver aqui, porque é centro da música. Isto ajuda muito, eu aprendi muito aqui, eu conheço muitos artistas, muitos músicos também aqui em Paris, e para mim é muito importante, não é para todos, né? Há muitos também que querem estar aqui em Paris mesmo e conhecer muitas pessoas, e para mim é muito importante. Eu agradeço a Deus de estar aqui e vou continuando a aprender e tentar fazer contactos com muitos músicos aqui em Paris e avançar.
1: Tivemos então o teu álbum em 2024, La Nobe, que continuas a mostrar, continuas a cantar. Para o Senegal, para o concerto em Dakar, podemos ter novidades em relação à tua música? Ou seja, vais dar um cheirinho de músicas novas? O que é que estás a pensar?
0: Sim, tenho muitas músicas novas que ainda não saiu, mas no dia do concerto, pessoal, vão ouvir aí, porque eu sempre faço, cada concerto que eu faço tudo para fazer novas músicas, não é? Para vir com novidades, não é? E eu tenho muitas mesmo que estão aqui comigo, dia 24 de outubro. Pessoal, vão ouvir aí no concerto.
1: E são músicas diferentes do que ouvimos no La Nobe? São músicas... E quais é que são as tuas inspirações? Quais é que têm sido as tuas inspirações nos últimos 2 anos?
0: Eu, a inspiração é sempre igual, porque eu faço música de amor, de dia a dia, pessoas vivem dia a dia e para mim é a mesma coisa. Pessoas já conhecem o que é que o Vlad canta e o que é que ele leva para o pessoal curtir aí no concerto.
1: Mas podemos esperar então músicas animadas, músicas...
0: Sim, claro, músicas
1: animadas. Vários ritmos.
0: Sim, exatamente, sim. Exatamente.
1: Há uma diáspora importante aqui em Paris e em França em geral, da Guiné-Bissau. Tu sentes-te apoiado por essa diáspora? Há maneira de estarem juntos? Como é que funciona aqui um bocadinho a diáspora?
0: Sim, é um bocadinho complicado, porque aqui cada um tem o seu trabalho, não é fácil, não é? Mas eu acho que o pessoal aqui estão a me apoiar muito. E eu estou a sentir isto. Para mim, eu mesmo que tenho que continuar a trabalhar, não é? Trabalhar mais e mais e mais. Mas se apoio de pessoas, eu sinto, e acho que eles vão continuar também a me apoiar.
1: E na própria Guiné-Bissau, tu tens ido, foste recentemente à Guiné-Bissau, como é que és acolhido lá? Tens dado concertos lá? Como é que é?
0: Sim, tenho concerto, sempre eu vou para Guiné, mas é diferente, porque eu estou a viver aqui. E não é igual com um artista que estão lá a viver, não é igual. Então, quando chegas lá, é tipo uma pessoa que... É complicado, não é? Mas é a minha terra na mesma. Às vezes o meu manager diz, olha, neste caso, aqui em Paris, Europa, já, a pessoa já conhece o teu trabalho muito bem na Guiné, acho que tens que ir para a Guiné para fazer lá 1 ano, pelo menos, não é? Não é igual, mas pronto, é assim.
1: E a situação na Guiné-Bissau neste momento, sabemos que é uma situação complexa. A tua família, tens família lá? Como é que as pessoas estão a viver neste momento na Guiné-Bissau, este momento?
0: Para mim é complicado, para mim é muito complicado e é muito sensível, não é? Por causa da Guiné, às vezes eu fico mesmo sem palavra, não é? Eu só tenho que dizer às pessoas que estão lá para ter coragem, porque sem palavras.
1: Obrigada.
0: Obrigado, eu.

E com o cantor luso-guineense Vladi, caminhamos a passos largos para o final desta emissão em português, aqui na antena da RFI. Pode continuar a acompanhar-nos nas redes sociais, basta para isso procurar RFI Português, ou então visitar-nos no nosso site em rfi.fr/pt. As notícias atualizadas voltam amanhã, quinta-feira, pelas 15 horas, hora de Paris. Até lá, fique bem.

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1: Cristiana Soares.
0: A Rússia lançou hoje várias ofensivas contra Kiev que resultaram em pelo menos 3 mortos e 6 feridos. Um avião com destino a Tel Aviv teve de efetuar uma aterragem de emergência na Arábia Saudita na sequência de uma violenta altercação entre os pilotos. A capital moçambicana está a registrar escassez de combustíveis com particular destaque para a gasolina. Em Angola, o pão vai custar mais caro e sofrer a redução de tamanho devido à subida do preço do saco de 50 kg de farinha de trigo que disparou de 23 mil para 33 mil kwanzas. No controlo técnico desta emissão está Moussad Chili e o jornal começa agora.
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0: A Rússia lançou hoje várias ofensivas contra Kiev que resultaram em pelo menos 3 mortos e 6 feridos. A União Europeia alertou para a intensificação do conflito nos próximos meses. Catarina Falcão.
2: Com o inverno cada vez mais perto, a Rússia estará a intensificar os ataques à rede elétrica na Ucrânia, visando hoje vários alvos em Kiev e nos arredores da capital. Estes ataques fizeram já pelo menos 3 mortos e vários feridos, entre eles crianças. Os ataques começaram na madrugada e continuaram durante a manhã. O Ministério da Defesa russo confirmou estes ataques. Os alvos serão então instalações elétricas, mas também centrais térmicas, que abastecem não só residências, mas também que asseguram a distribuição de energia para os edifícios militares e fábricas de armamento. Nestes ataques contra Kiev, a Rússia terá usado mísseis balísticos e drones, armamento que a Ucrânia tem dificuldade em travar devido à falta de munições. A Ucrânia, por seu lado, levou a cabo um ataque na região russa de Bryansk. O chanceler alemão Friedrich Merz reuniu-se na terça-feira com o ministro russo dos Negócios Estrangeiros à margem da Assembleia Geral das Nações Unidas e assegurou que a Rússia não tem qualquer interesse em levar a cabo negociações sérias para acabar com a guerra. Já as autoridades belgas avisaram hoje que a Europa se deve preparar para a intensificação de ataques híbridos por parte de Moscovo.
0: Um avião com destino a Tel Aviv teve de efetuar uma aterragem de emergência esta quarta-feira na Arábia Saudita na sequência de uma violenta altercação entre os pilotos. A companhia aérea afirmou não ter conhecimento dos motivos da altercação e a situação está a ser alvo de uma investigação oficial. A Fly Dubai apela às diferentes partes para que se abstenham de qualquer especulação prematura enquanto as autoridades apuram os factos, isto numa altura em que o ministro israelita da Defesa Israel Katz denunciou uma tentativa de ataque jihadista. O voo FZ-1073 ligava o Aeroporto Internacional do Dubai ao Aeroporto Internacional Ben Gurion, aterrou de emergência no aeroporto de Tabuk, no noroeste do Reino da Arábia Saudita. O piloto e o copiloto ficaram feridos e foram hospitalizados. Deslocação à França do presidente argentino para promover o seu modelo económico e atrair capitais. Javier Milei será recebido no Palácio do Eliseu por Emmanuel Macron amanhã, quinta-feira, mas Milei veio sobretudo a Paris para o Fórum Empresarial Argentina Week, um evento organizado na sede da OCDE para convencer os investidores franceses e europeus a apostarem na Argentina. O presidente ultraliberal argentino veio promover as vantagens do seu modelo, baseado no equilíbrio das contas públicas, na desregulamentação e nas privatizações. Os investimentos franceses na Argentina têm aumentado nos últimos anos, com uma subida de 63% em 2024. E Javier Milei, quer acelerar esta tendência. Entre os convidados franceses para a Argentina Week encontram-se nomeadamente o presidente da Total, Patrick Pouyanné, bem como os presidentes executivos do grupo mineiro Eramet e do gigante agroalimentar Danone. Em Angola, o pão vai custar mais caro e sofrer a redução de tamanho, isto devido à subida do preço do saco de 50 kg de farinha de trigo, que disparou de 23 mil para 33 mil kwanzas, 22 para 31 euros no mercado nacional. O alerta é dos agentes do setor que avisam que o aumento do custo da matéria-prima está a sufocar o negócio da panificação e a empurrar para a falência várias empresas. Francisco Paulo.
3: Face à subida do saco de trigo, alguns gestores estão a ser forçados a reduzir o tamanho do pão. Segundo o padeiro Mabiala Joaquim, o jovem empreendedor, relata que neste momento muitos empresários do setor têm vivido dias difíceis na sequência do aumento repentino da farinha de trigo.
4: Nesse momento, os preços foram alterando repentinamente, 30.500, 32.000, 33.000 já em alguns locais. Tem-se vivido dias extremamente difíceis, de muitas dúvidas por parte dos gestores.
3: Margarida José, também é responsável por uma panificadora, confirma que a escassez da matéria-prima, aliada à subida do trigo e aos custos da produção do pão, a levou a fechar a sua padaria.
5: A subida do preço nos fez estar com as portas fechadas por não conseguir atender às necessidades da nossa produção. Temos que pagar energia, funcionários, os impostos.
3: Por sua vez, o agente econômico Pataca Simão sublinha que com a subida do preço do cereal, optou por reduzir o peso do pão para manter o negócio.
6: No nosso caso, por causa da concorrência, não temos como alterar o preço do pão. O mais viável e o que fizemos é reduzir a grama do pão.
3: Francisco Paulo Luanda, RFI.
0: A capital moçambicana está a registrar escassez de combustíveis para, com particular destaque para a gasolina. Os postos de abastecimento voltaram a registrar enchentes de automobilistas que procuram encher o depósito. Orfeu Lisboa.
7: A cidade de Maputo volta a viver o espectro da crise de combustíveis, desta vez com realce para a gasolina. Os automobilistas ouvidos nesta busca em vários pontos de abastecimento, como João Alberto, lamentam a situação.
8: Com a crise de combustível estamos mesmo mal, e a segunda bomba vai chegar essa. E não temos combustível, principalmente a gasolina. Conforme tu consegues ver ali, está tudo esgotado.
7: Os automobilistas exigem, por isso, das autoridades governamentais moçambicanas responsáveis pela importação e distribuição de combustíveis, respostas para a escassez, situação que se repete em pouco menos de 3 meses.
9: Não faz sentido, a gente está num país organizado e temos problemas de combustível. Isso aqui é desgastante. Tu tens que andar a controlar o manômetro para não dormir na rua, porque já sem combustível, mesmo com dinheiro, não faz sentido nenhum.
7: Para além do preço de combustível por litro ser elevado e a escassez estar a motivar a venda no mercado informal, situações há que estão a criar a revolta nos postos de abastecimento, denuncia Jaime Tamo.
10: Muito triste, porque eles escolhem os carros que vão abastecer. Eu acho que deve ser algo igualitário, todos nós devemos ter o mesmo direito, não só alguns.
7: Em comunicado enviado às redações, o Ministério dos Recursos Minerais e Energia informa que o abastecimento de combustíveis em Moçambique decorre com normalidade, não se registando qualquer ruptura de estoques. As filas observadas nas últimas horas em alguns postos de venda da capital moçambicana devem-se, justifica o MIREM, a constrangimentos logísticos ocorridos durante o fim de semana prolongado. De Maputo para a RFI, Orfeu, Lisboa.
0: O cantor luso-guineense Vladi vai dar o seu primeiro concerto em nome próprio em Dakar, no dia 24 de outubro. Vladi vai juntar vários cantores vindos da Guiné-Bissau, do Senegal e da Gâmbia, dando mais um passo na internacionalização da sua carreira, como explicou ao microfone da RFI.
11: Para mim é muito importante, não é? Eu faço música, mas não gosto de ficar mesmo no mesmo lugar. Então, este é um passo muito grande para chegar ao Senegal, para fazer este concerto e para conhecer também a cultura de Senegal e pessoal também continuaram a ver o meu trabalho, o que eu faço e tudo. Para mim é muito importante e não vou ficar só no Senegal. Acho que até próximo ano, não sei, eu vou tentar fazer também na Gâmbia, porque é a pé da Guiné também. E vamos ver.
12: E nós estamos aqui a falar de um concerto, que é o Vladi que vai cantar, canta 10 músicas e depois vai-se embora. Estamos a falar de uma grande festa,
11: uma
12: festa
11: que
12: vai
11: concerto,
12: durar
11: sim.
12: Horas e com muitos convidados.
11: Exatamente.
12: Vladi, o que é que podemos dizer destes convidados?
11: Eu sempre digo, é convidado de luxo. É grandes artistas de renome, bem conhecidos aí. Acho que este concerto vai ser uma festa para não ficar em casa. Eu sempre recomendo o pessoal para comprar bilhete, porque é um concerto com grandes cantores da Guiné, de Senegal e de Gâmbia. Então, para mim, é só vir e ver o que vai passar aí neste dia.
0: As palavras do cantor luso-guineense Vladi, aqui entrevistado por Catarina Falcão. Esta é, de resto, uma entrevista que desenvolvemos mais à frente no Magazine Artes, na segunda parte da nossa emissão. O cantor luso-guineense Vladi, que vai dar o seu primeiro concerto em nome próprio em Dakar, já no próximo dia 24 de outubro. E aqui o ponto final deste jornal.
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0: Pontapé de saída na segunda parte da nossa emissão. Esta quarta-feira, dia 30 de setembro, temos o Magazine Artes com destaque para o cantor luso-guineense Vladi, que vai dar o seu primeiro concerto em nome próprio em Dakar no próximo dia 24 de outubro. Antes disso, mais de 5 décadas depois da Guiné-Bissau ter proclamado unilateralmente a independência, analisamos a situação política do país. O ativista do movimento político Firkidja Dipubis, Youssef, é o convidado de Neide Ribeiro.
1: Convidado.
13: A Guiné-Bissau assinalou recentemente os 53 anos da proclamação unilateral da independência em 24 de setembro de 1973, um momento que marcou a afirmação do país como Estado soberano perante a comunidade internacional. Mais de 5 décadas depois, o ativista do movimento político Firkidja Dipubis, Youssef, considera que o país vive atualmente sob uma ditadura militar e que a população está num colete de força.
14: Em 2023, a Guiné-Bissau vive uma ditadura militar. Nós temos as Forças Armadas da Guiné-Bissau, diria eu mais milícias, que foram criadas pelo Sr. Marcelo Kumbaló, que assumiram o controle do Estado. Toda a entourage do Sr. Marcelo Kumbaló, seja militar, seja política, estão neste momento no controle do Estado da Guiné-Bissau, tendo como objetivo manter o povo da Guiné-Bissau num colete de forças, tendo como finalidade pacificar o país, mas pacificar não no sentido de criar condições para um verdadeiro progresso, mas pacificar um pouco a laia do que os portugueses fizeram durante as primeiras décadas do século XX. Pacificar para explorar, pacificar para oprimir.
13: O Marcelo Kumbaló que anunciou que vai regressar ao país, que se vai candidatar às eleições presidenciais que terão lugar no dia 6 de dezembro. O antigo presidente da Guiné-Bissau, que foi afastado do poder há quase um ano, na sequência de um golpe de Estado militar, na altura assim o relatou, ele tem condições para regressar ao país. Quem é que assegura esse regresso e quem é que são os aliados do Marcelo Kumbaló?
14: É preciso rigoroso nos termos. Na Guiné-Bissau, em novembro de 2025, não houve um golpe de Estado. Na verdade, houve um golpe de Estado, foi contra a soberania popular. O que aconteceu foi um conluio entre o Sr. Marcelo Kumbaló, vendo-se derrotado nas eleições presidenciais, e a entourage militar que sempre apoiou, as milícias do Estado encabeçadas pelo Sr. Orta Nantan e pelo Sr. Tomás de Assis. Perante a necessidade de um passo atrás, a teatralidade de mostrar à comunidade internacional de que teria havido um golpe de Estado para que os militares assumissem o poder e durante este período de transição modificassem a Constituição para que fosse ao encontro dos desejos do Sr. Marcelo Kumbaló e das forças económicas nacionais e internacionais que o apoiam, criou-se todo um teatro na Guiné-Bissau. E o Sr. Marcelo Kumbaló volta no sentido em que as condições objetivas foram garantidas para o seu regresso. Estamos a falar da modificação da Constituição e do novo simulacro de eleições que irá acontecer em dezembro.
13: Ele pode contar com o apoio do Primeiro-Ministro, Elídio Vieira Té, pode contar com o apoio do General Orta Intá. O Primeiro-Ministro da Guiné-Bissau, Elídio Vieira Té, criou um partido político, o Partido Popular Guineense. A criação deste partido pode mostrar aqui uma ambição de ele também se apresentar às presidenciais?
14: Eventualmente, sim. Não consigo dizer com toda a propriedade, porque não tenho as informações, eu não faço parte da entourage do Sr. Elídio Vieira Té. Mas repare, entre estes indivíduos, os senhores e Sucos Embalós, e Lídios Vieiras Tés, Tomás de Assis, Orta Nantan, Nuna Bian, Brahma Camará, o que os motiva, na verdade, nem é propriamente um projeto de sociedade, uma ideologia, ou melhor, aquilo que os une, é a ambição pessoal, é a apropriação das riquezas da Guiné-Bissau. Então é possível que, tendo em conta esta falta de unidade político-ideológica, esta falta de unidade ético-moral, possa haver divergências no seu seio. Hoje pode-se acreditar que é o Sr. Marcelo Kumbaló que está na dianteira, amanhã, por ambições, pode ser o Sr. Elídio Vieira Té. No outro dia pode ser o Sr. Tomás de Assis. No outro dia também pode ser o Sr. Orta Nantan, que acredita que, tendo em conta um conjunto de variáveis, ele tem mais condições para continuar no poder do que o Sr. Marcelo Kumbaló. Na Guiné-Bissau há um grupo que quer o progresso, que quer realmente ir ao encontro do programa maior que foi redigido quando a luta de libertação, desenvolvimento, saúde, educação, infraestruturas, desenvolvimento do nosso potencial enquanto povo. E depois existe um outro grupo que, do qual faz parte, não obstante eventuais contradições que possam ter, o Sr. Marcelo Kumbaló, o Sr. Orta Nantan, o Sr. Tomás de Assis, o Sr. Elídio Vieira Té, o Sr. Nuno Nambiar.
13: Quem é que lidera o grupo que quer o desenvolvimento do país?
14: Aconteceram eleições em novembro de 2025. para a comunidade internacional, sabem quem ganhou as eleições. Eles expressaram que o que aconteceu na Guiné-Bissau foi um falso golpe de Estado. Naquelas eleições, o povo da Guiné-Bissau escolheu um candidato como seu representante, independentemente de divergências que possam existir com esse mesmo candidato a nível do projeto de cidade. O povo da Guiné-Bissau deve ser soberano. Aquilo pelo qual se deve votar é o respeito pela decisão popular do povo da Guiné-Bissau neste momento da sua história política. É a partir de que nós devemos começar a luta política. Enquanto não existir esse respeito pela soberania do voto, pela soberania da decisão popular, eu creio que nós estamos, ao fim e ao cabo, numa grande fábula.
13: O líder da oposição da Guiné-Bissau, Domingos Simões Pereira, está atualmente em Lisboa, considerou o anúncio do regresso do Umaro Sissoko Embalo ao país chocante e motivo de inquietação. Questiona se existem garantias de igualdade e de segurança para todos os participantes no processo eleitoral. O senhor considera que essas garantias são para todos?
14: Evidentemente não. Criou-se na Guiné-Bissau, de uma forma explícita, uma situação de exceção, em que existe esta ideia de que o Estado são estes senhores. Não existe lei na Guiné-Bissau neste momento. A Constituição que foi aprovada, na verdade, aquilo é um mero papel porque não existe qualquer legitimidade. O referendo que aconteceu recentemente não pode ser chamado de referendo. Aquilo é um simulacro porque não existiam pré-requisitos. Ou seja, nós estamos numa situação de exceção. Não existe atividade política na Guiné-Bissau, ou pelo menos a oposição não pode exercer qualquer atividade política.
13: Certo, os partidos estão encerrados.
14: Como é que podemos falar seriamente de eleições, de referendo, de reconciliação, se não existem estas prerrogativas mínimas de um debate político são na Guiné-Bissau.
13: Mas a oposição será capaz de se unir para estas eleições? Domingos Simões Pereira pode contar com o apoio de quem? Onde é que se vai posicionar Fernando Dias?
14: Não lhe consigo dizer de forma cabal. Eu creio que o fundamental é encarar a situação de frente. Isto é, existe neste momento um poder militar na Guiné-Bissau, um poder bélico, estão fortemente armados, e colocaram um colete de forças no povo da Guiné-Bissau. Colocaram o povo da Guiné-Bissau numa grande prisão a céu aberto. E perante esta situação concreta e objetiva, é preciso que a oposição se organize para lutar de forma consequente contra esta situação. Não parece que a retórica possa resolver este conflito. Tampouco penso que as eleições, tendo em conta o contexto que existe na Guiné-Bissau, poderão resolver este conflito.
13: Quais é que são as garantias de credibilidade e transparência do ato eleitoral quando a Comissão Nacional de Eleições é constituída, na maioria, por membros do Conselho Nacional de Transição?
14: Sim. O Supremo Tribunal de Justiça da Guiné-Bissau é um órgão que está ao serviço do regime. A Comissão Nacional de Eleições, idem aspas, os militares têm armas e não só assassinam ativistas na Guiné-Bissau, como por exemplo o nosso irmão e camarada Vigário Balanta, como aprisionam líderes da oposição, como por exemplo aconteceu com o senhor Nilson Pereira. Apropriam-se da sede dos partidos políticos da oposição, não permitem que os sindicatos exerçam a sua tarefa, não permitem qualquer liberdade de expressão no país. Perante estas condições, podemos falar de eleições livres, democráticas e transparentes? Obviamente que não. Aquilo que, na minha ótica, a oposição tem que se consciencializar é de que, perante esta força, somente uma força social maior pode colocar em causa este estado de coisas. Isso implica forçosamente, não obstante as dificuldades, organização popular, mobilização popular e, ao mesmo tempo, convocar solidariedades internacionais para lutar, de facto, contra este regime.
13: O ativista do movimento político Firkidja Dipubis, Youssef, ele que foi o nosso convidado nesta quarta-feira.
0: E tempo então agora para o Magazine Artes, hoje com destaque para o cantor luso-guineense Vlady, que vai dar o seu primeiro concerto em nome próprio em Dakar. Um trabalho realizado e apresentado por Catarina Falcão.
12: Hoje temos connosco nos estúdios da RFI o cantor Vlady, o cantor luso-guineense que vai dar no mês de outubro mais um passo então na sua internacionalização com um grande concerto em Dakar no dia 24 de outubro. Vlady, a minha primeira pergunta é, claro, como é que surgiu a ideia deste evento?
15: Boa tarde, Catarina. Boa tarde, RFI, pelo convite, que é quase a minha casa. Convite surgiu, foi no mês de dezembro, quando fui para Senegal, um concerto de um grupo que estão lá a fazer também o trabalho da música, não é? Música tradicional da Guiné, Senegal. E eu não sabia se tenho muitos fãs aí no Senegal, não sabia. Depois do concerto, o pessoal a pedir tantos pedidos que eu tenho que fazer o mesmo concerto. E eu normalmente, o meu concerto era para fazer este ano aqui em Paris. cada dois em dois anos faço um concerto aqui em Paris. Finalmente, eu e o staff decidimos levar o concerto para o Senegal este ano, para dia 24 de outubro de 2026.
12: E claro que há uma cultura aqui partilhada. Tu cresceste então com a cultura manjaki, imagino. Há uma cultura muito forte partilhada então com o Senegal. Qual é que é o impacto da cultura manjaki na tua música e nos teus valores e da maneira como tu vês a vida?
15: Epa, acho que é muito bom porque eu, em primeiro lugar, música de manjaco, para mim é mesmo identidade que me identifica, não é? Que mostra que eu realmente sou mesmo manjaco e da Guiné-Bissau. Eu acho que pessoas também gostam o que eu faço com a música tradicional de manjaco. Não só, porque eu também faço várias variedades, não é? E música tradicional, manjaco, kizomba, afrobeat.
12: Isso facilita também então essa passagem para o Senegal, já que há esses laços culturais, torna-se mais fácil então chegar até à população do Senegal, que é uma população muito grande e muito significativa, mesmo no próprio continente africano.
15: Sim. Para mim é muito importante, não é? Eu faço música, mas não gosto de ficar mesmo no mesmo lugar. Então, este é um passo muito grande para chegar ao Senegal, para fazer este concerto e para conhecer também a cultura de Senegal e pessoal também continuaram a ver o meu trabalho, o que eu faço e tudo. Para mim é muito importante e não vou ficar só no Senegal. Acho que até próximo ano, não sei, eu vou tentar fazer também na Gâmbia, porque é a pé da Guiné também. E vamos ver.
12: E nós estamos aqui a falar de um concerto, que é o Vladi que vai cantar, canta 10 músicas e depois vai-se embora. Estamos a falar de uma grande festa, uma
15: é um
12: festa
15: grande
12: que vai
15: concerto,
12: durar
15: sim.
12: horas e com muitos convidados.
15: Exatamente.
12: Vladi, o que é que podemos dizer destes convidados?
15: Eu sempre digo, é convidado de luxo. Grandes artistas de renome, bem conhecidos aí. Acho que este concerto vai ser uma festa para não ficar em casa. Eu sempre recomendo o pessoal para comprar bilhete, porque é um concerto com grandes cantores da Guiné, de Senegal e de Gâmbia. Então, para mim, é só vir e ver o que vai passar aí neste dia.
12: E quem é que tu destacarias então destes convidados? Temos, como dizes, grandes nomes já muito confirmados, temos grupos mais jovens, temos vários géneros
15: sim,
12: musicais.
15: Sim.
12: Quem é que destacarias?
15: Tenho aí Eric Daro. Eric Daro é um grande cantor também, conhecido mesmo internacional. Ele é um cantor, já encheu um estádio na Guiné 2 vezes. Para mim é um dos melhores, não é? E tenho aí também MC Dibo, tenho também Etoile Manjaki. Tem várias, são muitos bons artistas, não é?
12: E assim como DJs e pessoas.
15: E DJ
12: que têm...
15: também, sim. DJ, eu vou com o meu DJ aqui de Paris, que é DJ Midoy, eu vou acompanhado com ele e vamos juntos. E o meu pianista também, que está a viver na Itália, também vem comigo. É uma banda mesmo, porque é um concerto ao vivo.
12: E sim. O facto de estares instalado aqui em Paris já há alguns anos também te permite passar de vários géneros musicais, conhecer as pessoas com outras influências. Tem tido muita influência na tua música e na maneira como tu vês mesmo o espetáculo vivo, não é? Ou seja, estes concertos, estares aqui em Paris e poder estar no centro do mundo no que diz respeito à questão das artes, à questão dos concertos, tudo o que se faz assim mais de inovador, isso ajuda depois também a levar a tua música para outros países?
15: Sim, ajuda muito, porque eu acho que para mim é bom e é sorte para mim de estar aqui em Paris, a viver aqui, porque é centro da música. Isto ajuda muito. Eu aprendi muito aqui, eu conheço muitos artistas, muitos músicos também aqui em Paris, e para mim é muito importante, não é para todos, né? Há muitos também que querem estar aqui em Paris mesmo e conhecer muitas pessoas, e para mim é muito importante. Eu agradeço a Deus de estar aqui e vou continuando a aprender e tentar fazer contactos com muitos músicos aqui em Paris e avançar.
12: Tivemos então o teu álbum em 2024, Lanobo, que continuas a mostrar, continuas a cantar. Para o Senegal, para o concerto em Dakar, podemos ter novidades em relação à tua música? Ou seja, vais dar um cheirinho de músicas novas? O que é que estás a pensar?
15: Sim, tenho muitas músicas novas que ainda não saiu, mas no dia do concerto, pessoal, vão ouvir aí, porque eu sempre faço, cada concerto que eu faço tudo para fazer novas músicas, não é? Para vir com novidades, não é? E eu tenho muitas mesmo que estão aqui comigo, dia 24 de outubro. Pessoal, vão ouvir aí no concerto.
12: E são músicas diferentes do que ouvimos no Lua Novo? São músicas... E quais é que são as tuas inspirações? Quais é que têm sido as tuas inspirações nos últimos dois anos?
15: Eu, inspiração é sempre igual, porque eu faço músicas, música de amor, de dia a dia, pessoas vivem dia a dia e para mim é a mesma coisa, pessoas já conhecem o que é que o Vlad canta e o que é que ele leva para o pessoal curtir aí no concerto.
12: Mas vemos, então, músicas animadas, músicas...
15: Sim, claro,
12: músicas
15: de ritmos. Sim, exatamente, exatamente.
12: Há uma diáspora importante aqui em Paris e em França em geral, da Guiné-Bissau. Tu sentes-te apoiado por essa diáspora? Há maneira de estarem juntos? Como é que funciona aqui um bocadinho a diáspora?
15: É um bocadinho complicado, porque aqui cada um tem o seu trabalho, não é fácil, não é? Mas eu acho que o pessoal aqui estão a me apoiar muito. E eu estou a sentir isto. Para mim, eu mesmo que tenho que continuar a trabalhar, não é? Trabalhar mais e mais e mais. Mas se apoio de pessoas, eu sinto, e acho que eles vão continuar também a me apoiar.
12: E na própria Guiné-Bissau, tu tens ido, foste recentemente à Guiné-Bissau, como é que és acolhido lá? Tens dado concertos lá? Como é que é?
15: Sim, tenho concerto, sempre eu vou para Guiné, mas é diferente, porque eu estou a viver aqui. E não é igual com um artista que estão lá a viver, não é igual. Então, quando chegas lá, é tipo uma pessoa que... É complicado, não é? Mas é a minha terra na mesma. Às vezes o meu manager diz, olha, neste caso, aqui em Paris, Europa, já, a pessoa já conhece o teu trabalho muito bem na Guiné. Acho que tens que ir para a Guiné para fazer lá um ano, pelo menos, não é? Não é igual, mas pronto, é assim.
12: E a situação na Guiné-Bissau neste momento, sabemos que é uma situação complexa. A tua família, tens família lá? Como é que as pessoas estão a viver neste momento na Guiné-Bissau, este momento?
15: Para mim é complicado, para mim é muito complicado e é muito sensível, não é? Por causa da Guiné, às vezes eu fico mesmo sem palavra, não é? Eu só tenho que dizer pessoas que estão lá para ter coragem, porque sem palavras.
12: Obrigada.
15: Obrigado, eu.

e com o cantor luso-guineense Vlad, e caminhamos a passos largos para o final desta emissão em português aqui na antena da RFI. Pode continuar a acompanhar-nos nas redes sociais, basta para isso procurar RFI Português ou então visitar-nos no nosso site em rfi.fr/pt. As notícias atualizadas voltam amanhã, quinta-feira, pelas 15 horas, hora de Paris. Até lá, fique bem.

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1: Cristiano Soares.
0: A Rússia lançou hoje várias ofensivas contra Kiev que resultaram em pelo menos 3 mortos e 6 feridos. Um avião com destino a Tel Aviv teve de efetuar uma aterragem de emergência na Arábia Saudita na sequência de uma violenta altercação entre os pilotos. A capital moçambicana está a registrar escassez de combustíveis com particular destaque para a gasolina. Em Angola, o pão vai custar mais caro e sofrer a redução do tamanho devido à subida do preço do saco de 50 kg de farinha de trigo que disparou de 23 mil para 33 mil kwanzas. No controlo técnico desta emissão está Moussa Chili e o jornal começa agora.
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0: A Rússia lançou hoje várias ofensivas contra Kiev que resultaram em pelo menos 3 mortos e 6 feridos. A União Europeia alertou para a intensificação do conflito nos próximos meses. Catarina Falcão.
2: Com o inverno cada vez mais perto, a Rússia estará a intensificar os ataques à rede elétrica na Ucrânia, visando hoje vários alvos em Kiev e nos arredores da capital. Estes ataques fizeram já pelo menos 3 mortos e vários feridos, entre eles crianças. Os ataques começaram na madrugada e continuaram durante a manhã. O Ministério da Defesa russo confirmou estes ataques. Os alvos serão então instalações elétricas, mas também centrais térmicas, que abastecem não só residências, mas também que asseguram a distribuição de energia para os edifícios militares e fábricas de armamento. Nestes ataques contra Kiev, a Rússia terá usado mísseis balísticos e drones, armamento que a Ucrânia tem dificuldade em travar devido à falta de munições. A Ucrânia, por seu lado, levou a cabo um ataque na região russa de Bryansk. O chanceler alemão Friedrich Merz reuniu-se na terça-feira com o ministro russo dos Negócios Estrangeiros à margem da Assembleia Geral das Nações Unidas e assegurou que a Rússia não tem qualquer interesse em levar a cabo negociações sérias para acabar com a guerra. Já as autoridades belgas avisaram hoje que a Europa se deve preparar para a intensificação de ataques híbridos por parte de Moscovo.
0: Um avião com destino a Tel Aviv teve de efetuar uma aterragem de emergência esta quarta-feira na Arábia Saudita na sequência de uma violenta altercação. Entre os pilotos, a companhia aérea afirmou não ter conhecimento dos motivos da altercação e a situação está a ser alvo de uma investigação oficial. A Fly Dubai apela às diferentes partes para que se abstenham de qualquer especulação prematura enquanto as autoridades apuram os factos, isto numa altura em que o ministro israelita da Defesa Israel Katz denunciou uma tentativa de ataque jihadista. O voo FZ-1073 ligava o Aeroporto Internacional do Dubai ao Aeroporto Internacional Ben Gurion, aterrou de emergência no aeroporto de Tabuk, no noroeste do Reino da Arábia Saudita. O piloto e o copiloto ficaram feridos e foram hospitalizados. Deslocação à França do presidente argentino para promover o seu modelo económico e atrair capitais. Javier Milei será recebido no Palácio do Eliseu por Emmanuel Macron amanhã, quinta-feira, mas Milei vai sobretudo a Paris para o Fórum Empresarial Argentina Week, um evento organizado na sede da OCDE para convencer os investidores franceses e europeus a apostarem na Argentina. O presidente ultraliberal argentino vai promover as vantagens do seu modelo, baseado no equilíbrio das contas públicas, na desregulamentação e nas privatizações. Os investimentos franceses na Argentina têm aumentado nos últimos anos, com uma subida de 63% em 2024. E Javier Milei, quer acelerar esta tendência. Entre os convidados franceses para a Argentina Week encontram-se nomeadamente o presidente da Total, Patrick Pouyanné, bem como os presidentes executivos do grupo mineiro Eramet e do gigante agroalimentar Danone. Em Angola, o pão vai custar mais caro e sofrer a redução do tamanho, isto devido à subida do preço do saco de 50 kg de farinha de trigo, que disparou de 23 mil para 33 mil kwanzas, 22 para 31 euros no mercado nacional. O alerta é dos agentes do setor que avisam que o aumento do custo da matéria-prima está a sufocar o negócio da panificação e a empurrar para a falência várias empresas. Francisco Paulo.
3: Face à subida do saco de trigo, alguns gestores estão a ser forçados a reduzir o tamanho do pão, segundo o padeiro Mabiala Joaquim, o jovem empreendedor. Relata que neste momento muitos empresários do setor têm vivido dias difíceis na sequência do aumento repentino da farinha de trigo.
4: Neste momento, os preços foram alterando e repentinamente, 30.500, 32.000, 33.000 já em alguns locais. Tem-se vivido dias extremamente difíceis, de muitas dúvidas por parte dos gestores.
3: Margarida José, também é responsável por uma panificadora, confirma que a escassez da matéria-prima, aliada à subida do trigo e aos custos da produção do pão, a levou a fechar a sua padaria.
5: A subida do preço nos fez estar com as portas fechadas por não conseguir atender às necessidades da nossa produção. Temos que pagar energia, funcionário, os impostos.
3: Por sua vez, o agente econômico Pataca Simão sublinha que com a subida do preço do cereal, optou por reduzir o peso do pão para manter o negócio.
6: No nosso caso, por causa da concorrência, não temos como alterar o preço do pão. O mais viável e o que fizemos é reduzir a grama do pão.
3: Francisco Paulo Luanda, RFI.
0: A capital moçambicana está a registrar escassez de combustíveis para, com particular destaque para a gasolina. Os postos de abastecimento voltaram a registrar enchentes de automobilistas que procuram encher o depósito. Orfeu Lisboa.
7: A cidade de Maputo volta a viver o espectro da crise de combustíveis, desta vez com realce para a gasolina. Os automobilistas ouvidos nesta busca em vários pontos de abastecimento, como João Alberto, lamentam a situação.
8: Com a crise de combustível estamos mesmo mal, e a segunda bomba é chegar essa. E não temos combustível, principalmente a gasolina, conforme tu consegues ver ali, está tudo esgotado.
7: Os automobilistas exigem, por isso, das autoridades governamentais moçambicanas responsáveis pela importação e distribuição de combustíveis, respostas para a escassez, situação que se repete em pouco menos de 3 meses.
9: Não faz sentido, a gente está num país organizado e temos problemas de combustível. Isso aqui é desgastante. Tu tens que andar a controlar o manômetro para não dormir na rua, porque já sem combustível, mesmo com dinheiro, não faz sentido nenhum.
7: Para além do preço de combustível por litro ser elevado e a escassez estar a motivar a venda no mercado informal, situações há que estão a criar a revolta nos postos de abastecimento, denuncia Jaime Tamo.
10: Muito triste, porque eles escolhem os carros que vão abastecer. Eu acho que deve ser algo igualitário, todos nós devemos ter o mesmo direito, não só alguns.
7: Em comunicado enviado às redações do Ministério dos Recursos Minerais e Energia, informa que o abastecimento de combustíveis em Moçambique decorre com normalidade, não se registando qualquer ruptura de estoques. As filas observadas nas últimas horas em alguns postos de venda da capital moçambicana devem-se, justifica o Mirema, a constrangimentos logísticos ocorridos durante o fim de semana prolongado. De Maputo para a RFI, Orfeu, Lisboa.
0: O cantor luso-guineense Vladi vai dar o seu primeiro concerto em nome próprio em Dakar, no dia 24 de outubro. Vladi vai juntar vários cantores vindos da Guiné-Bissau, do Senegal e da Gâmbia, dando mais um passo na internacionalização da sua carreira, como explicou ao microfone da RFI.
11: Para mim é muito importante, não é? Eu faço música, mas não gosto de ficar mesmo no mesmo lugar. Então, este é um passo muito grande para chegar ao Senegal, para fazer este concerto e para conhecer também a cultura de Senegal e pessoal também continuaram a ver o meu trabalho, o que eu faço e tudo. Para mim é muito importante e não vou ficar só no Senegal. Acho que até próximo ano, não sei, eu vou tentar fazer também na Gâmbia, porque é a pé da Guiné também. E vamos ver.
12: E nós estamos aqui a falar de um concerto, que é o Vladi que vai cantar, canta 10 músicas e depois vai-se embora. Estamos a falar de uma grande festa, uma
11: é um
12: festa
11: grande
12: que vai
11: concerto,
12: durar
11: sim.
12: horas e com muitos convidados.
11: Exatamente.
12: Vladi, o que é que podemos dizer destes convidados?
11: Eu sempre digo, é convidado de luxo. É, grandes artistas de renome, bem conhecidos aí. Acho que este concerto vai ser uma festa para não ficar em casa. Eu sempre recomendo o pessoal para comprar bilhete, porque é um concerto com grandes cantores da Guiné, de Senegal e de Gâmbia. Então, para mim, é só vir e ver o que vai passar aí neste dia.
0: As palavras do cantor luso-guineense Vladi, aqui entrevistado por Catarina Falcão. Este é, de resto, uma entrevista que desenvolvemos mais à frente no Magazine Artes, na segunda parte da nossa emissão. O cantor luso-guineense Vladi, que vai dar o seu primeiro concerto em nome próprio em Dakar, já no próximo dia 24 de outubro. E aqui o ponto final deste jornal.
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0: Pontapé de saída na segunda parte da nossa emissão. Esta quarta-feira, dia 30 de setembro, temos o Magazine Artes com destaque para o cantor luso-guineense Vladi, que vai dar o seu primeiro concerto em nome próprio em Dakar no próximo dia 24 de outubro. Antes disso, mais de 5 décadas depois da Guiné-Bissau ter proclamado unilateralmente a independência, analisamos a situação política do país. O ativista do movimento político Firkidja Dipubis, Youssef, é o convidado de Neide Ribeiro.
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13: A Guiné-Bissau assinalou recentemente os 53 anos da proclamação unilateral da independência em 24 de setembro de 1973, um momento que marcou a afirmação do país como Estado soberano perante a comunidade internacional. Mais de 5 décadas depois, o ativista do movimento político Firkidja Dipubis, Youssef, considera que o país vive atualmente sob uma ditadura militar e que a população está num colete de força.
14: Em 2023, a Guiné-Bissau vive uma ditadura militar. Nós temos as Forças Armadas da Guiné-Bissau, diria eu mais milícias, que foram criadas pelo Sr. Omar Sy Combalo, que assumiram o controle do Estado. Toda a entourage do Sr. Omar Sy Combalo, seja militar, seja política, estão neste momento no controle do Estado da Guiné-Bissau, tendo como objetivo manter o povo da Guiné-Bissau num colete de forças, tendo como finalidade pacificar o país, mas pacificar não no sentido de criar condições para um verdadeiro progresso, mas pacificar um pouco a laia do que os portugueses fizeram durante as primeiras décadas do século XX. Pacificar para explorar, pacificar para oprimir.
13: O Maurício Sacambaló que anunciou que vai regressar ao país, que se vai candidatar às eleições presidenciais que terão lugar no dia 6 de dezembro. O antigo presidente da Guiné-Bissau, que foi afastado do poder há quase um ano, na sequência de um golpe de Estado militar, na altura assim o relatou, ele tem condições para regressar ao país. Quem é que assegura esse regresso e quem é que são os aliados do Umaru Cissé Kembalo?
14: É preciso ser rigoroso nos termos. Na Guiné-Bissau, em novembro de 2025, não houve um golpe de Estado. Na verdade, houve um golpe de Estado que foi contra a soberania popular. O que aconteceu foi um conluio entre o Sr. Omar Sy Combalo, vendo-se derrotado nas eleições presidenciais, e a entourage militar que sempre apoiou, as milícias do Estado encabeçadas pelo Sr. Horta Nantã e pelo Sr. Tomás de Assis. Perante a necessidade de um passo atrás, a teatralidade de demonstrar à comunidade internacional de que teria havido um golpe de Estado para que os militares assumissem o poder e durante este período de transição modificassem a Constituição para que fosse ao encontro dos desejos do Sr. Omar Sy Combalo e das forças económicas nacionais e internacionais que o apoiam, criou-se todo um teatro na Guiné-Bissau. E o Sr. Omar Sy Combalo volta no sentido em que as condições objetivas foram garantidas para o seu regresso. Estamos a falar da modificação da Constituição e do novo simulacro de eleições que irá acontecer em dezembro.
13: Ele pode contar com o apoio do Primeiro-Ministro, Elídio Vieira Té, pode contar com o apoio do General Horta Intá. O Primeiro-Ministro da Guiné-Bissau, Elídio Vieira Té, criou um partido político, o Partido Popular Guineense. A criação deste partido pode mostrar aqui uma ambição de ele também se apresentar às presidenciais?
14: Eventualmente, sim. Não consigo dizer com toda a propriedade, porque não tenho as informações, eu não faço parte da entourage do Sr. Elídio Vieira Té. Mas repare, entre estes indivíduos, os senhores e Sucu Zimbaló, e Lídios Vieiras Tés, Thomas Jassi, Horta Nantã, Nuna Bian, Brahma Camará, o que lhes motiva, na verdade, nem é propriamente um projeto de sociedade, uma ideologia, ou melhor, aquilo que os une, é a ambição pessoal, é a apropriação das riquezas da Guiné-Bissau. Então é possível que, tendo em conta esta falta de unidade político-ideológica, esta falta de unidade ético-moral, possa haver divergências no seu seio. Hoje pode-se acreditar que é o Sr. Omar Sy Combalo que está na dianteira, amanhã, por ambições, pode ser o Sr. Elídio Vieira Té. No outro dia pode ser o Sr. Tomás Gassi. No outro dia também pode ser o Sr. Horta Nantã, que acredita que, tendo em conta um conjunto de variáveis, ele tem mais condições para continuar no poder do que o Sr. Omar Sy Combalo. Na Guiné-Bissau há um grupo que quer o progresso, que quer realmente ir ao encontro do programa maior que foi redigido quando a luta de libertação, desenvolvimento, saúde, educação, infraestruturas, desenvolvimento do nosso potencial enquanto povo. E depois existe um outro grupo que, do qual faz parte, não obstante eventuais contradições que possam ter, o Sr. Omar Sy Combalo, o Sr. Horta Nantã, o Sr. Tomás de Assis, o Sr. Elídio Vieira Té, o Sr. Nuno Nambiar.
13: Quem é que lidera o grupo que quer o desenvolvimento do país?
14: Aconteceram eleições em novembro de 2025. a comunidade internacional, sabem quem ganhou as eleições. Eles expressaram que o que aconteceu na Guiné-Bissau foi um falso golpe de Estado. Naquelas eleições, o povo da Guiné-Bissau escolheu um candidato como seu representante, independentemente de divergências que possam existir com esse mesmo candidato a nível de projeto de cidade, o povo da Guiné-Bissau deve ser soberano. Aquilo pelo qual se deve lutar é o respeito pela decisão popular do povo da Guiné-Bissau neste momento da sua história política. É a partir de que nós devemos começar a luta política. Enquanto não existir esse respeito pela soberania do voto, pela soberania da decisão popular, eu creio que nós estamos, ao fim e ao cabo, numa grande fábula.
13: O líder da oposição da Guiné-Bissau, Domingos Simões Pereira, está atualmente em Lisboa, considerou o anúncio do regresso do Umaro Sissoko Embaló ao país chocante e motivo de inquietação. Questiona se existem garantias de igualdade e de segurança para todos os participantes no processo eleitoral. O senhor considera que essas garantias são para todos?
14: Evidentemente que não. Criou-se na Guiné-Bissau, de uma forma explícita, uma situação de exceção, em que existe esta ideia de que o Estado são estes senhores. Não existe lei na Guiné-Bissau neste momento. A Constituição que foi aprovada, na verdade, aquilo é um mero papel porque não existe qualquer legitimidade. O referendo que aconteceu recentemente não pode ser chamado de referendo. Aquilo é um simulacro porque não existiam pré-requisitos. Ou seja, nós estamos numa situação de exceção. Não existe atividade política na Guiné-Bissau, ou pelo menos a oposição não pode exercer qualquer atividade política.
13: Certo, os partidos estão encerrados.
14: Como é que podemos falar seriamente de eleições, de referendo, de reconciliação, se não existem estas prerrogativas mínimas de um debate político são na Guiné-Bissau.
13: Mas a oposição será capaz de se unir para estas eleições? Domingos Simões Pereira pode contar com o apoio de quem? Onde é que se vai posicionar Fernando Dias?
14: Não lhe consigo dizer de forma cabal. Eu creio que o fundamental é encarar a situação de frente. Isto é, existe neste momento um poder militar na Guiné-Bissau, um poder bélico, estão fortemente armados, e colocaram um colete de forças no povo da Guiné-Bissau. Colocaram o povo da Guiné-Bissau numa grande prisão a céu aberto. E perante esta situação concreta e objetiva, é preciso que a oposição se organize para lutar de forma consequente contra esta situação. Não parece que a retórica possa resolver este conflito. Tampouco penso que as eleições, tendo em conta o contexto que existe na Guiné-Bissau, poderão resolver este conflito.
13: Quais é que são as garantias de credibilidade e transparência do ato eleitoral quando a Comissão Nacional de Eleições é constituída, na maioria, por membros do Conselho Nacional de Transição?
14: Sim. O Supremo Tribunal de Justiça da Guiné-Bissau é um órgão que está ao serviço do regime. A Comissão Nacional de Eleições, idem aspas, os militares têm armas e não só assassinam ativistas na Guiné-Bissau, como por exemplo o nosso irmão e camarada Vigário Balanta, como aprisionam líderes da oposição, como por exemplo aconteceu com o senhor Nilson Pereira. Apropriam-se da sede dos partidos políticos da oposição. Não permitem que os sindicatos exerçam a sua tarefa. Não permitem qualquer liberdade de expressão no país. Perante estas condições, podemos falar de eleições livres, democráticas e transparentes? Obviamente que não. Aquilo que, na minha ótica, a oposição tem que se consciencializar é de que, perante esta força, somente uma força social maior pode colocar em causa este estado de coisas. Isso implica forçosamente, não obstante as dificuldades, organização popular, mobilização popular e, ao mesmo tempo, convocar solidariedades internacionais para lutar, de facto, contra este regime.
13: O ativista do movimento político Firkidja Dipubis, Youssef, ele que foi o nosso convidado nesta quarta-feira.
0: E tempo então agora para o Magazine Artes, hoje com destaque para o cantor luso-guineense Vladi, que vai dar o seu primeiro concerto em nome próprio em Dakar. Um trabalho realizado e apresentado por Catarina Falcão.
12: Hoje temos connosco nos estúdios da RFI o cantor Vladi, o cantor luso-guineense que vai dar no mês de outubro mais um passo então na sua internacionalização com um grande concerto em Dakar no dia 24 de outubro. Vladi, a minha primeira pergunta é, claro, como é que surgiu a ideia deste evento?
15: Boa tarde, Catarina. Boa tarde, RFI, pelo convite, que é quase a minha casa. O convite surgiu, foi no mês de dezembro, quando fui para Senegal, um concerto de um grupo que estão lá a fazer também o trabalho da música, não é? Música tradicional da Guiné, Senegal. E eu não sabia se tenho muitos fãs aí no Senegal, não sabia. Depois do concerto, o pessoal a pedir tantos pedidos que eu tenho que fazer o mesmo concerto. E eu normalmente, o meu concerto era para fazer este ano aqui em Paris,
11: cada dois em dois anos faço um concerto aqui em Paris. Finalmente, eu e o staff decidimos levar o concerto para o Senegal este ano, para dia 24 de outubro de 2026.
12: E claro que há uma cultura aqui partilhada. Tu cresceste então com a cultura mandjaki, imagino. Há uma cultura muito forte partilhada então com o Senegal. Qual é que é o impacto da cultura mandjaki na tua música e nos teus valores e da maneira como tu vês a vida?
11: Epa, acho que é muito bom porque eu, em primeiro lugar, música de manjaco, para mim é mesmo identidade que me identifica, não é? Que mostra que eu realmente sou mesmo manjaco e da Guiné-Bissau. Eu acho que pessoas também gostam o que eu faço com a música tradicional de manjaco. Não só, porque eu também faço várias variedades, não é? E música tradicional, manjaco, kizomba, afrobeat.
12: E isso facilita também então essa passagem para o Senegal, já que há esses laços culturais, torna-se mais fácil então chegar até à população do Senegal, que é uma população muito grande e muito significativa, mesmo no próprio continente africano.
11: Sim. Para mim é muito importante, não é? Eu faço música, mas não gosto de ficar mesmo no mesmo lugar. Então, este é um passo muito grande para chegar ao Senegal, para fazer este concerto e para conhecer também a cultura de Senegal e pessoal também continuaram a ver o meu trabalho, o que eu faço e tudo. Para mim é muito importante e não vou ficar só no Senegal. Acho que até próximo ano, não sei, eu vou tentar fazer também na Gâmbia, porque é a pé da Guiné também. E vamos ver.
12: E nós estamos aqui a falar de um concerto, que é o Vladi que vai cantar, canta 10 músicas e depois vai-se embora. Estamos a falar de uma grande festa,
11: uma
12: festa
11: grande
12: que vai
11: concerto,
12: durar
11: sim.
12: horas e com muitos convidados.
11: Exatamente.
12: Vladi, o que é que podemos dizer destes convidados?
11: Eu sempre digo, é convidado de luxo. Grandes artistas de renome, bem conhecidos aí. Acho que este concerto vai ser uma festa para não ficar em casa. Eu sempre recomendo o pessoal para comprar bilhete, porque é um concerto com grandes cantores da Guiné, de Senegal e de Gâmbia. Então, para mim, é só vir e ver o que vai passar aí neste dia.
12: E quem é que tu destacarias então destes convidados? Temos, como dizes, grandes nomes já muito confirmados, temos grupos mais jovens, temos vários géneros
11: musicais.
12: Quem é que destacarias?
11: Tenho aí.

0: para o concerto em Dakar, podemos ter novidades em relação à tua música? Ou seja, vais dar um cheirinho de músicas novas? O que é que estás a pensar?
1: Sim, tenho muitas músicas novas que ainda não saiu, mas no dia do concerto pessoal vão ouvir aí, porque eu sempre faço, cada concerto que eu faço tudo para fazer novas músicas, não é? Para vir com novidades, não é? E eu tenho muitas mesmo que estão aqui comigo, dia 24 de outubro. Pessoal, vão ouvir aí no concerto.
0: E são músicas diferentes do que ouvimos no Lanobo? São músicas... E quais é que são as tuas inspirações? Quais é que têm sido as tuas inspirações nos últimos 2 anos?
1: Eu, a inspiração é sempre igual, porque eu faço música de amor, de dia a dia, pessoas vivem dia a dia e... para mim é a mesma coisa, as pessoas já conhecem o que é que o Vlad canta e o que é que ele leva para o pessoal curtir aí no concerto.
0: Mas podemos esperar, então, músicas animadas, músicas...
1: Sim, claro, músicas
0: animadas. Vários ritmos.
1: Sim, exatamente, sim. Exatamente.
0: Há uma diáspora importante aqui em Paris e em França em geral, da Guiné-Bissau. Tu sentes-te apoiado por essa diáspora? Há maneira de estarem juntos? Como é que funciona aqui um bocadinho a diáspora?
1: Sim, é um bocadinho complicado, porque aqui... cada um tem o seu trabalho, não é fácil, não é? Mas eu acho que o pessoal aqui estão a me apoiar muito e eu estou a sentir isto. Para mim, eu mesmo que tenho que continuar a trabalhar, não é? Trabalhar mais e mais e mais. Mas se apoio de pessoas, eu sinto e acho que eles vão continuar também a me apoiar.
0: E na própria Guiné-Bissau, tu tens ido, foste recentemente à Guiné-Bissau, como é que és acolhido lá? Tens dado concertos lá? Como é que é?
1: Sim, tenho concerto, sempre eu vou para Guiné, mas é diferente, porque eu estou a viver aqui e não é igual com o artista que estão lá a viver, não é igual. Então, quando chegas lá, é tipo uma pessoa que... É complicado, não é? Mas é a minha terra na mesma. Às vezes o meu manager diz, olha, neste caso, aqui em Paris, Europa, já, a pessoa já conhece o teu trabalho muito bem na Guiné, acho que tens que ir para Guiné para fazer lá um ano, pelo menos, não é? Não é igual, mas pronto, é assim.
0: E a situação na Guiné-Bissau neste momento, sabemos que é uma situação complexa. A tua família, tens família lá? Como é que as pessoas estão a viver neste momento na Guiné-Bissau, este momento?
1: Para mim é complicado, para mim é muito complicado e é muito sensível, não é? Por causa da Guiné, às vezes eu fico mesmo sem palavra, não é? Eu só tenho que dizer às pessoas que estão lá para ter coragem, porque sem palavras.
0: Obrigada.
1: Obrigado, eu.

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1: Cristiano Soares.
0: A Rússia lançou hoje várias ofensivas contra Kiev que resultaram em pelo menos 3 mortos e 6 feridos. Um avião com destino a Tel Aviv teve de efetuar uma aterragem de emergência na Arábia Saudita na sequência de uma violenta altercação entre os pilotos. A capital moçambicana está a registrar escassez de combustíveis com particular destaque para a gasolina. Em Angola, o pão vai custar mais caro e sofrer a redução de tamanho devido à subida do preço do saco de 50 kg de farinha de trigo que disparou de 23 mil para 33 mil kwanzas. No controlo técnico desta emissão está Moussad Chili e o jornal começa agora.
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0: A Rússia lançou hoje várias ofensivas contra Kiev que resultaram em pelo menos 3 mortos e 6 feridos. A União Europeia alertou para a intensificação do conflito nos próximos meses. Catarina Falcão.
2: Com o inverno cada vez mais perto, a Rússia estará a intensificar os ataques à rede elétrica na Ucrânia, visando hoje vários alvos em Kiev e nos arredores da capital. Estes ataques fizeram já pelo menos 3 mortos e vários feridos, entre eles crianças. Os ataques começaram na madrugada e continuaram durante a manhã. O Ministério da Defesa russo confirmou estes ataques. Os alvos serão então instalações elétricas, mas também centrais térmicas, que abastecem não só residências, mas também que asseguram a distribuição de energia para os edifícios militares e fábricas de armamento. Nestes ataques contra Kiev, a Rússia terá usado mísseis balísticos e drones, armamento que a Ucrânia tem dificuldade em travar devido à falta de munições. A Ucrânia, por seu lado, levou a cabo um ataque na região russa de Bryansk. O chanceler alemão Friedrich Merz reuniu-se na terça-feira com o ministro russo dos Negócios Estrangeiros à margem da Assembleia Geral das Nações Unidas e assegurou que a Rússia não tem qualquer interesse em levar a cabo negociações sérias para acabar com a guerra. Já as autoridades belgas avisaram hoje que a Europa se deve preparar para a intensificação de ataques híbridos por parte de Moscovo.
0: Um avião com destino a Tel Aviv teve de efetuar uma aterragem de emergência esta quarta-feira na Arábia Saudita na sequência de uma violenta altercação. Entre os pilotos, a companhia aérea afirmou não ter conhecimento dos motivos da altercação e a situação está a ser alvo de uma investigação oficial. A Fly Dubai apela às diferentes partes para que se abstenham de qualquer especulação prematura enquanto as autoridades apuram os factos, isto numa altura em que o ministro israelita da Defesa Israel Katz denunciou uma tentativa de ataque jihadista. O voo FZ-1073 ligava o Aeroporto Internacional do Dubai ao Aeroporto Internacional Ben Gurion, aterrou de emergência no aeroporto de Tabuk, no noroeste do Reino da Arábia Saudita. O piloto e o copiloto ficaram feridos e foram hospitalizados. Deslocação à França do presidente argentino para promover o seu modelo económico e atrair capitais. Javier Milei será recebido no Palácio do Eliseu por Emmanuel Macron amanhã, quinta-feira, mas Milei veio sobretudo a Paris para o Fórum Empresarial Argentina Week, um evento organizado na sede da OCDE para convencer os investidores franceses e europeus a apostarem na Argentina. O presidente ultraliberal argentino veio promover as vantagens do seu modelo, baseado no equilíbrio das contas públicas, na desregulamentação e nas privatizações. Os investimentos franceses na Argentina têm aumentado nos últimos anos com uma subida de 63% em 2024 e Javier Milei, quer acelerar esta tendência. Entre os convidados franceses para a Argentina Week encontram-se nomeadamente o presidente da Total, Patrick Pouyanné, bem como os presidentes executivos do grupo mineiro Eramet e do gigante agroalimentar Danone. Em Angola, o pão vai custar mais caro e sofrer a redução do tamanho, isto devido à subida do preço do saco de 50 kg de farinha de trigo, que disparou de 23 mil para 33 mil kwanzas, 22 para 31 euros no mercado nacional. O alerta é dos agentes do setor que avisam que o aumento do custo da matéria-prima está a sufocar o negócio da panificação e a empurrar para a falência várias empresas. Francisco Paulo.
3: Face à subida do saco de trigo, alguns gestores estão a ser forçados a reduzir o tamanho do pão, segundo o padeiro Mabiala Joaquim, o jovem empreendedor. Relata que neste momento muitos empresários do setor têm vivido dias difíceis na sequência do aumento repentino da farinha de trigo.
4: Neste momento, os preços foram alterando e repentinamente 30.500, 32.000, 33.000 já em alguns locais. Tem-se vivido dias extremamente difíceis, de muitas dúvidas por parte dos gestores.
3: Margarida José, também é responsável de uma panificadora, confirma que a escassez da matéria-prima, aliada à subida do trigo e aos custos da produção do pão, a levou a fechar a sua padaria.
5: A subida do preço nos fez estar com as portas fechadas por não conseguir atender às necessidades da nossa produção. Temos que pagar energia, funcionários, os impostos.
3: Por sua vez, o agente econômico Pataca Simão sublinha que com a subida do preço do cereal, optou por reduzir o peso do pão para manter o negócio.
6: No nosso caso, por causa da concorrência, não temos como alterar o preço do pão. O mais viável e o que fizemos é reduzir a grama do pão.
3: Francisco Paulo Luanda, RFI.
0: A capital moçambicana está a registrar escassez de combustíveis para, com particular destaque para a gasolina. Os postos de abastecimento voltaram a registrar enchentes de automobilistas que procuram encher o depósito. Orfeu Lisboa.
7: A cidade de Maputo volta a viver o espectro da crise de combustíveis, desta vez com realce para a gasolina. Os automobilistas ouvidos nesta busca em vários pontos de abastecimento, como João Alberto, lamentam a situação.
8: Com a crise de combustível estamos mesmo mal, e a segunda bomba é o chegar essa. E não temos combustível, principalmente a gasolina. Conforme tu consegues ver ali, está tudo esgotado.
7: Os automobilistas exigem, por isso, das autoridades governamentais moçambicanas responsáveis pela importação e distribuição de combustíveis, respostas para a escassez, situação que se repete em pouco menos de 3 meses.
9: Não faz sentido, a gente está num país organizado e temos problemas de combustível. Isso aqui é desgastante. Tu tens que andar a controlar o manômetro para não dormir na rua, porque já sem combustível, mesmo com dinheiro, não faz sentido nenhum.
7: Para além do preço de combustível por litro ser elevado e a escassez estar a motivar a venda no mercado informal, situações há que estão a criar a revolta nos postos de abastecimento, denuncia Jaime Tamo.
10: Muito triste, porque eles escolhem os carros que vão abastecer. Eu acho que deve ser algo igualitário, todos nós devemos ter o mesmo direito, não só alguns.
7: Em comunicado enviado às redações, o Ministério dos Recursos Minerais e Energia informa que o abastecimento de combustíveis em Moçambique decorre com normalidade, não se registando qualquer ruptura de estoques. As filas observadas nas últimas horas em alguns postos de venda da capital moçambicana devem-se, justifica o MIREM, a constrangimentos logísticos ocorridos durante o fim de semana prolongado. De Maputo para a RFI, Orfeu, Lisboa.
0: O cantor lusoguinense Vladi vai dar o seu primeiro concerto em nome próprio em Dakar, no dia 24 de outubro. Vladi vai juntar vários cantores vindos da Guiné-Bissau, do Senegal e da Gâmbia, dando mais um passo na internacionalização da sua carreira, como explicou ao microfone da RFI.
11: Para mim é muito importante, não é? Eu faço música, mas eu não gosto de ficar mesmo no mesmo lugar. Então, este é um passo muito grande para chegar ao Senegal, para fazer este concerto e para conhecer também a cultura de Senegal e pessoal também continuaram a ver o meu trabalho, o que eu faço e tudo. Para mim é muito importante e não vou ficar só no Senegal. Acho que até próximo ano, não sei, eu vou tentar fazer também na Gâmbia, porque é a pé da Guiné também. E vamos ver.
12: E nós estamos aqui a falar de um concerto, que é o Vladi que vai cantar, canta 10 músicas e depois vai-se embora. Estamos a falar de uma grande festa, uma
11: é um
12: festa
11: grande
12: que vai
11: concerto,
12: durar
11: sim.
12: horas é. E com muitos convidados.
11: Exatamente.
12: Vladi, o que é que podemos dizer destes convidados?
11: Eu sempre digo, é convidado de luxo. É grandes artistas de renome, bem conhecidos aí. Acho que este concerto vai ser uma festa para não ficar em casa. Eu sempre recomendo o pessoal para comprar bilhete, porque é um concerto com grandes cantores da Guiné, de Senegal e de Gâmbia. Então, para mim, é só vir e ver o que vai passar aí neste dia.
0: As palavras do cantor luso-guineense Vladi, aqui entrevistado por Catarina Falcão. Este é, de resto, uma entrevista que desenvolvemos mais à frente no Magazine Artes, na segunda parte da nossa emissão. O cantor luso-guineense Vladi, que vai dar o seu primeiro concerto em nome próprio em Dakar, já no próximo dia 24 de outubro. E aqui o ponto final deste jornal.
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0: Pontapé de saída na segunda parte da nossa emissão. Esta quarta-feira, dia 30 de setembro, temos o Magazine Artes com destaque para o cantor luso-guineense Vladi, que vai dar o seu primeiro concerto em nome próprio em Dakar no próximo dia 24 de outubro. Antes disso, mais de 5 décadas depois da Guiné-Bissau ter proclamado unilateralmente a independência, analisamos a situação política do país. O ativista do movimento político Firkidja Dipubis, Youssef, é o convidado de Neide Ribeiro.
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14: A Guiné-Bissau assinalou recentemente os 53 anos da proclamação unilateral da independência em 24 de setembro de 1973, um momento que marcou a afirmação do país como Estado soberano perante a comunidade internacional. Mais de 5 décadas depois, o ativista do movimento político Firkidja Dipubis, Youssef, considera que o país vive atualmente sob uma ditadura militar e que a população está num colete de força.
15: Em 2023, a Guiné-Bissau vive uma ditadura militar. Nós temos as Forças Armadas da Guiné-Bissau, diria eu mais milícias, que foram criadas pelo Sr. Marcelo Kumbaló, que assumiram o controle do Estado. Toda a entourage do Sr. Marcelo Kumbaló, seja militar, seja política, estão neste momento no controle do Estado da Guiné-Bissau. Tem como objetivo manter o povo da Guiné-Bissau num colete de forças, tem como finalidade pacificar o país, mas pacificar não no sentido de criar condições para um verdadeiro progresso, mas pacificar um pouco a laia do que os portugueses fizeram durante as primeiras décadas do século XX. Pacificar para explorar, pacificar para oprimir.
14: O Marcelo Kumbaló que anunciou que vai regressar ao país, que se vai candidatar às eleições presidenciais que terão lugar no dia 6 de dezembro. O antigo presidente da Guiné-Bissau, que foi afastado do poder há quase um ano, na sequência de um golpe de Estado militar, na altura assim o relatou, ele tem condições para regressar ao país. Quem é que assegura esse regresso e quem é que são os aliados do Umaru Sissoko Embalo?
15: Deve ser rigoroso nos termos. Na Guiné-Bissau, em novembro de 2025, não houve um golpe de Estado. Na verdade, houve um golpe de Estado, foi contra a soberania popular. O que aconteceu foi um conluio entre o Sr. Marcelo Kumbaló, vendo-se derrotado nas eleições presidenciais, e a entourage militar que sempre o apoiou, as milícias do Estado encabeçadas pelo Sr. Ota Nantan e pelo Sr. Tomás de Assis. Perante a necessidade de um passo atrás, a teatralidade de demonstrar à comunidade internacional de que teria havido um golpe de Estado para que os militares assumissem o poder e durante este período de transição modificassem a Constituição para que fosse ao encontro dos desejos do Sr. Marcelo Kumbaló e das forças económicas nacionais e internacionais que o apoiam, criou-se todo um teatro na Guiné-Bissau. E o Sr. Marcelo Kumbaló volta no sentido em que as condições objetivas foram garantidas para o seu regresso. Estamos a falar da modificação da Constituição e do novo simulacro de eleições que irá acontecer em dezembro.
14: Ele pode contar com o apoio do Primeiro-Ministro, Elídio Vieira Té, pode contar com o apoio do General Ortentá. O Primeiro-Ministro da Guiné-Bissau, Elídio Vieira Té, criou um partido político, o Partido Popular Guineense. A criação deste partido pode mostrar aqui uma ambição de ele também se apresentar às presidenciais?
15: Eventualmente, sim. Não consigo dizer com toda a propriedade, porque não tenho as informações, eu não faço parte da entourage do Sr. Elídio Vieira Té. Mas repare, entre estes indivíduos, os senhores Issoko Zimbaló, Elídio Vieira Té, Tomás de Assis, Horta Nantan, Nuna Bian, Brahma Camará, o que os motiva, na verdade, nem é propriamente um projeto de sociedade, uma ideologia, ou melhor, aquilo que os une, é a ambição pessoal, é a apropriação das riquezas da Guiné-Bissau. Então é possível que, tendo em conta esta falta de unidade político-ideológica, esta falta de unidade ético-moral, possa haver divergências no seu seio. Hoje pode-se acreditar que é o Sr. Marcelo Kumbaló que está na dianteira, amanhã, por ambições, pode ser o Sr. Elídio Vieira Té. No outro dia pode ser o Sr. Tomás de Assis. No outro dia também pode ser o Sr. Horta Nantan, que acredita que, tendo em conta um conjunto de variáveis, ele tem mais condições para continuar no poder do que o Sr. Marcelo Kumbaló. Na Guiné-Bissau há um grupo que quer o progresso, que quer realmente ir ao encontro do programa maior que foi redigido quando a luta de libertação, desenvolvimento, saúde, educação, infraestruturas, desenvolvimento do nosso potencial enquanto povo. E depois existe um outro grupo que, do qual faz parte, não obstante eventuais contradições que possam ter, o Sr. Marcelo Kumbaló, o Sr. Horta Nantan, o Sr. Tomás de Assis, o Sr. Elídio Vieira Té, o Sr. Nuno Nambiar.
14: Quem é que lidera o grupo que quer o desenvolvimento do país?
15: Aconteceram eleições em novembro de 2025. para a comunidade internacional, sabem quem ganhou as eleições. Eles prestaram que o que aconteceu na Guiné-Bissau foi um falso golpe de Estado. Naquelas eleições, o povo da Guiné-Bissau escolheu um candidato como seu representante, independentemente de divergências que possam existir com esse mesmo candidato a nível do projeto de cidade, o povo da Guiné-Bissau deve ser soberano. Aquilo pelo qual se deve lutar é o respeito pela decisão popular do povo da Guiné-Bissau neste momento da sua história política. É a partir de que nós devemos começar a luta política. Enquanto não existir esse respeito pela soberania do voto, pela soberania da decisão popular, eu creio que nós estamos, ao fim e ao cabo, numa grande fábula.
14: O líder da oposição da Guiné-Bissau, Domingos Simões Pereira, está atualmente em Lisboa, considerou o anúncio do regresso do Umaru Sissoko Embaló ao país chocante e motivo de inquietação. Questiona se existem garantias de igualdade e de segurança para todos os participantes no processo eleitoral. O senhor considera que essas garantias são para todos?
15: Evidentemente que não. Criou-se na Guiné-Bissau, de uma forma explícita, uma situação de exceção, em que existe esta ideia de que o Estado são estes senhores. Não existe lei na Guiné-Bissau neste momento. A Constituição que foi aprovada, na verdade aquilo é um mero papel porque não existe qualquer legitimidade. O referendo que aconteceu recentemente não pode ser chamado de referendo. Aquilo é um simulacro porque não existiam pré-requisitos. Ou seja, nós estamos numa situação de exceção. Não existe atividade política na Guiné-Bissau, ou pelo menos a oposição não pode exercer qualquer atividade política.
14: Certo, os partidos estão encerrados.
15: Como é que podemos falar seriamente de eleições, de referendo, de reconciliação, se não existem estas prerrogativas mínimas de um debate político são na Guiné-Bissau?
14: Mas a oposição será capaz de se unir para estas eleições? Domingos Simões Pereira pode contar com o apoio de quem? Onde é que se vai posicionar Fernando Dias?
15: Não lhe consigo dizer de forma cabal. Eu creio que o fundamental é encarar a situação de frente. Isto é, existe neste momento um poder militar na Guiné-Bissau, um poder bélico, estão fortemente armados, e colocaram um colete de forças no povo da Guiné-Bissau. Colocaram o povo da Guiné-Bissau numa grande prisão a céu aberto. E perante esta situação concreta e objetiva, é preciso que a oposição se organize para lutar de forma consequente contra esta situação. Não parece que a retórica possa resolver este conflito. Tampouco penso que as eleições, tendo em conta o contexto que existe na Guiné-Bissau, poderão resolver este conflito.
14: Quais é que são as garantias de credibilidade e transparência do ato eleitoral quando a Comissão Nacional de Eleições é constituída, na maioria, por membros do Conselho Nacional de Transição?
15: Sim. O Supremo Tribunal de Justiça da Guiné-Bissau é um órgão que está ao serviço do regime. A Comissão Nacional de Eleições, idem aspas, os militares têm armas e não só assassinam ativistas na Guiné-Bissau, como por exemplo o nosso irmão e camarada Vigário Balanta, como aprisionam líderes da oposição, como por exemplo aconteceu com o senhor Nilson Pereira. Apropriam-se da sede dos partidos políticos da oposição. Não permitem que os sindicatos exerçam a sua tarefa. Não permitem qualquer liberdade de expressão no país. Perante estas condições, podemos falar de eleições livres, democráticas e transparentes? Obviamente que não. Aquilo que, na minha ótica, a oposição tem que se consciencializar é de que, perante esta força, somente uma força social maior pode colocar em causa este estado de coisas. Isso implica forçosamente, não obstante as dificuldades, organização popular, mobilização popular e, ao mesmo tempo, convocar solidariedades internacionais para lutar, de facto, contra este regime.
14: O ativista do movimento político Firkidja Dipubis, Youssef, ele que foi o nosso convidado nesta quarta-feira.
0: E tempo então agora para o Magazine Artes, hoje com destaque para o cantor luso-guineense Vladi, que vai dar o seu primeiro concerto em nome próprio em Dakar. Um trabalho realizado e apresentado por Catarina Falcão.
12: Temos connosco nos estúdios da RFI o cantor Vladi, o cantor luso-guineense que vai dar no mês de outubro mais um passo então na sua internacionalização com um grande concerto em Dakar no dia 24 de outubro. Vladi, a minha primeira pergunta é, claro, como é que surgiu a ideia deste evento?
13: Boa tarde, Catarina. Boa tarde, RFI, pelo convite, que é quase a minha casa. O convite surgiu, foi no mês de dezembro, quando fui para Senegal, um concerto de um grupo que estão lá a fazer também o trabalho da música, não é? Música tradicional da Guiné, Senegal. E eu não sabia se tenho muitos fãs aí no Senegal, não sabia. Depois do concerto, pessoal a pedir tantos pedidos que eu tenho que fazer o mesmo concerto. E eu normalmente, o meu concerto era para fazer este ano aqui em Paris. Cada dois em dois anos faço um concerto aqui em Paris. Finalmente, eu e o staff decidimos levar o concerto para o Senegal este ano, para dia 24 de outubro de 2026.
12: E claro que há uma cultura aqui partilhada. Tu cresceste então com a cultura manjaki, imagino. Há uma cultura muito forte partilhada então com o Senegal. Qual é que é o impacto da cultura manjaki na tua música e nos teus valores e da maneira como tu vês a vida?
13: Epa, acho que é muito bom porque eu, em primeiro lugar, música de manjaco, para mim é mesmo identidade que me identifica, não é? Que mostra que eu realmente sou mesmo manjaco e da Guiné-Bissau. Eu acho que pessoas também gostam o que eu faço com a música tradicional de manjaco. Não só, porque eu também faço várias variedades, não é? E música tradicional, manjaco, kizomba, afrobeat.
12: Isso facilita também então essa passagem para o Senegal, já que há esses laços culturais, torna-se mais fácil então chegar até à população do Senegal, que é uma população muito grande e muito significativa, mesmo no próprio continente africano.
13: Sim. Para mim é muito importante, não é? Eu faço música, mas não gosto de ficar mesmo no mesmo lugar. Então, este é um passo muito grande para chegar ao Senegal, para fazer este concerto e para conhecer também a cultura de Senegal e pessoal também continuaram a ver o meu trabalho, o que eu faço e tudo. Para mim é muito importante e não vou ficar só no Senegal. Acho que até próximo ano, não sei, eu vou tentar fazer também na Gâmbia, porque é a pé da Guiné também. E vamos ver.
12: E nós estamos aqui a falar de um concerto, que é o Vladi que vai cantar, canta 10 músicas e depois vai-se embora. Estamos a falar de uma grande festa, uma
13: é um
12: festa
13: grande
12: que vai
13: concerto,
12: durar
13: sim.
12: horas e com muitos convidados.
13: Exatamente.
12: Vladi, o que é que podemos dizer destes convidados?
13: Eu sempre digo, é convidado de luxo. Grandes artistas de renome, bem conhecidos aí. Acho que este concerto vai ser uma festa para não ficar em casa. Eu sempre recomendo o pessoal para comprar bilhete, porque é um concerto com grandes cantores da Guiné, de Senegal e de Gâmbia. Então, para mim, é só vir e ver o que vai passar aí neste dia.
12: E quem é que tu destacarias então destes convidados? Temos, como dizes, grandes nomes já muito confirmados, temos grupos mais jovens, temos vários géneros
13: sim,
12: musicais.
13: Sim.
12: Quem é que destacarias?
13: Tenho aí Eric Daro. Eric Daro é um grande cantor também, conhecido mesmo internacional. Ele é um cantor, já encheu um estádio na Guiné duas vezes. Para mim é um dos melhores, não é? E tenho aí também MC Dibo, tenho também Etoile Manjaki. Tem várias, são muitos bons artistas, não é?
12: E assim como DJs e pessoas.
13: E DJ
12: que têm...
13: também, sim. DJ, eu vou com o meu DJ aqui de Paris, que é DJ Midoy, eu vou acompanhado com ele e vamos juntos. E o meu pianista também, que está a viver na Itália, também vem comigo. É uma banda mesmo, porque é um concerto ao vivo.
12: E sim. O facto de estares instalado aqui em Paris já há alguns anos também te permite passar de vários géneros musicais, conhecer as pessoas com outras influências. Tem tido muita influência na tua música e na maneira como tu vês mesmo o espetáculo vivo, não é? Ou seja, estes concertos, estares aqui em Paris e poder estar no centro do mundo no que diz respeito à questão das artes, à questão dos concertos, tudo o que se faz assim mais de inovador, isso ajuda depois também a levar a tua música para outros países?
13: Sim, ajuda muito, porque eu acho que para mim é bom e é sorte para mim de estar aqui em Paris, a viver aqui, porque é centro da música. Isto ajuda muito. Eu aprendi muito aqui, eu conheço muitos artistas, muitos músicos também aqui em Paris, e para mim é muito importante, não é para todos, né? Há muitos também que querem estar aqui em Paris mesmo e conhecer muitas pessoas, e para mim é muito importante. Eu agradeço a Deus de estar aqui e vou continuando a aprender e tentar fazer contactos com muitos músicos aqui em Paris e avançar.
12: Tivemos então o teu álbum em 2024, La Nobe, que continuas a mostrar, continuas a cantar. Para o Senegal, para o concerto em Dakar, podemos ter novidades em relação à tua música? Ou seja, vais dar um cheirinho de músicas novas? O que é que estás a pensar?
13: Sim, tenho muitas músicas novas que ainda não saiu, mas no dia do concerto, pessoal, vão ouvir aí, porque eu sempre faço, cada concerto que eu faço tudo para fazer novas músicas, não é? Para vir com novidades, não é? E eu tenho muitas mesmo que estão aqui comigo, dia 24 de outubro. Pessoal, vão ouvir aí no concerto.
12: E são músicas diferentes do que ouvimos no Lua Novo? São músicas... E quais é que são as tuas inspirações? Quais é que têm sido as tuas inspirações nos últimos 2 anos?
13: Eu, a inspiração é sempre igual, porque eu faço música de amor, de dia a dia, pessoas vivem dia a dia e para mim é a mesma coisa, pessoas já conhecem o que é que o Vlad canta e o que é que ele leva para o pessoal curtir aí no concerto.
12: Mas podemos esperar, então, músicas animadas, músicas...
13: Sim, claro,
12: músicas de ritmos.
13: Sim, exatamente, exatamente.
12: Há uma diáspora importante aqui em Paris e em França em geral, da Guiné-Bissau. Tu sentes-te apoiado por essa diáspora? Há maneira de estarem juntos? Como é que funciona aqui um bocadinho a diáspora?
13: Sim, é um bocadinho complicado, porque aqui cada um tem o seu trabalho, não é fácil, não é? Mas eu acho que o pessoal aqui estão a me apoiar muito. E eu estou a sentir isto. Para mim, eu mesmo que tenho que continuar a trabalhar, não é? Trabalhar mais e mais e mais. Mas se apoio de pessoas, eu sinto, e acho que eles vão continuar também a me apoiar.
12: E na própria Guiné-Bissau, tu tens ido, foste recentemente à Guiné-Bissau, como é que és acolhido lá? Tens dado concertos lá? Como é que é?
13: Sim, tenho concerto, sempre eu vou para Guiné, mas é diferente, porque eu estou a viver aqui. E não é igual com um artista que estão lá a viver, não é igual. Então, quando chegas lá, é tipo uma pessoa que... É complicado, não é? Mas é a minha terra na mesma. Às vezes o meu manager diz, olha, neste caso, aqui em Paris, Europa, já, a pessoa já conhece o teu trabalho muito bem na Guiné, acho que tens que ir para a Guiné para fazer lá um ano, pelo menos, não é? Não é igual, mas pronto, é assim.
12: E a situação na Guiné-Bissau neste momento, sabemos que é uma situação complexa. A tua família, tens família lá, como é que as pessoas estão a viver neste momento na Guiné-Bissau, este momento?
13: Para mim é complicado, para mim é muito complicado e é muito sensível, não é? Por causa da Guiné, às vezes eu fico mesmo sem palavra, não é? Eu só tenho que dizer às pessoas que estão lá para ter coragem, porque sem palavras.
12: Obrigada.
13: Obrigado, eu.

e com o cantor lusoguinense Vlad, e caminhamos a passos largos para o final desta emissão em português aqui na antena da RFI. 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As notícias atualizadas voltam amanhã, quinta-feira, pelas 15 horas, hora de Paris. Até lá, fique bem.

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1: Cristiano Soares.
0: A Rússia lançou hoje várias ofensivas contra Kiev que resultaram em pelo menos 3 mortos e 6 feridos. Um avião com destino a Tel Aviv teve de efetuar uma aterragem de emergência na Arábia Saudita na sequência de uma violenta altercação entre os pilotos. A capital moçambicana está a registrar escassez de combustíveis com particular destaque para a gasolina. Em Angola, o pão vai custar mais caro e sofrer a redução de tamanho devido à subida do preço do saco de 50 kg de farinha de trigo que disparou de 23 mil para 33 mil kwanzas. No controlo técnico desta emissão está Moussad Chili e o jornal começa agora.
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0: A Rússia lançou hoje várias ofensivas contra Kiev que resultaram em pelo menos 3 mortos e 6 feridos. A União Europeia alertou para a intensificação do conflito nos próximos meses. Catarina Falcão.
2: Com o inverno cada vez mais perto, a Rússia estará a intensificar os ataques à rede elétrica na Ucrânia, visando hoje vários alvos em Kiev e nos arredores da capital. Estes ataques fizeram já pelo menos 3 mortos e vários feridos, entre eles crianças. Os ataques começaram na madrugada e continuaram durante a manhã. O Ministério da Defesa russo confirmou estes ataques. Os alvos serão então instalações elétricas, mas também centrais térmicas, que abastecem não só residências, mas também que asseguram a distribuição de energia para os edifícios militares e fábricas de armamento. Nestes ataques contra Kiev, a Rússia terá usado mísseis balísticos e drones, armamento que a Ucrânia tem dificuldade em travar devido à falta de munições. A Ucrânia, por seu lado, levou a cabo um ataque na região russa de Bryansk. O chanceler alemão Friedrich Merz reuniu-se na terça-feira com o ministro russo dos Negócios Estrangeiros à margem da Assembleia Geral das Nações Unidas e assegurou que a Rússia não tem qualquer interesse em levar a cabo negociações sérias para acabar com a guerra. Já as autoridades belgas avisaram hoje que a Europa se deve preparar para a intensificação de ataques híbridos por parte de Moscovo.
0: Um avião com destino a Tel Aviv teve de efetuar uma aterragem de emergência esta quarta-feira na Arábia Saudita na sequência de uma violenta altercação. Entre os pilotos, a companhia aérea afirmou não ter conhecimento dos motivos da altercação e a situação está a ser alvo de uma investigação oficial. A Fly Dubai apela às diferentes partes para que se abstenham de qualquer especulação prematura enquanto as autoridades apuram os factos, isto numa altura em que o ministro israelita da Defesa Israel Katz denunciou uma tentativa de ataque jihadista. O voo FZ-1073 ligava o Aeroporto Internacional do Dubai ao Aeroporto Internacional Ben Gurion, aterrou de emergência no aeroporto de Tabuk, no noroeste do Reino da Arábia Saudita. O piloto e o copiloto ficaram feridos e foram hospitalizados. Deslocação à França do presidente argentino para promover o seu modelo económico e atrair capitais. Javier Milei será recebido no Palácio do Eliseu por Emmanuel Macron amanhã, quinta-feira, mas Milei vai sobretudo a Paris para o Fórum Empresarial Argentina Week, um evento organizado na sede da OCDE para convencer os investidores franceses e europeus a apostarem na Argentina. O presidente ultraliberal argentino vai promover as vantagens do seu modelo, baseado no equilíbrio das contas públicas, na desregulamentação e nas privatizações. Os investimentos franceses na Argentina têm aumentado nos últimos anos, com uma subida de 63% em 2024. E Javier Milei, quer acelerar esta tendência. Entre os convidados franceses para a Argentina Week encontram-se nomeadamente o presidente da Total, Patrick Pouyanné, bem como os presidentes executivos do grupo mineiro Eramet e do gigante agroalimentar Danone. Em Angola, o pão vai custar mais caro e sofrer a redução do tamanho, isto devido à subida do preço do saco de 50 kg de farinha de trigo, que disparou de 23 mil para 33 mil kwanzas, 22 para 31 euros no mercado nacional. O alerta é dos agentes do setor que avisam que o aumento do custo da matéria-prima está a sufocar o negócio da panificação e a empurrar para a falência várias empresas. Francisco Paulo.
3: Face à subida do saco de trigo, alguns gestores estão a ser forçados a reduzir o tamanho do pão. Segundo o padeiro Mabiala Joaquim, o jovem empreendedor, relata que neste momento muitos empresários do setor têm vivido dias difíceis na sequência do aumento repentino da farinha de trigo.
4: Neste momento, os preços foram alterando repentinamente, 30.500, 32.000, 33.000 já em alguns locais. Tem-se vivido dias extremamente difíceis, de muitas dúvidas por parte dos gestores.
3: Margarida José, também responsável por uma panificadora, confirma que a escassez da matéria-prima, aliada à subida do trigo e aos custos da produção do pão, a levou a fechar a sua padaria.
5: A subida do preço nos fez estar com as portas fechadas por não conseguir atender às necessidades da nossa produção. Temos que pagar energia, funcionários, os impostos.
3: Por sua vez, o agente econômico Pataca Simão sublinha que com a subida do preço do cereal, optou por reduzir o peso do pão para manter o negócio.
6: No nosso caso, por causa da concorrência, não temos como alterar o preço do pão. O mais viável e o que fizemos é reduzir a grama do pão.
3: Francisco Paulo Luanda, RFI.
0: A capital moçambicana está a registrar escassez de combustíveis, para, com particular destaque para a gasolina. Os postos de abastecimento voltaram a registrar enchentes de automobilistas que procuram encher o depósito. Orfeu Lisboa.
7: A cidade de Maputo volta a viver o espectro da crise de combustíveis, desta vez com realce para a gasolina. Os automobilistas ouvidos nesta busca em vários pontos de abastecimento, como João Alberto, lamentam a situação.
8: Com a crise de combustível estamos mesmo mal, e a segunda bomba é o chegar essa. E não temos combustível, principalmente a gasolina. Conforme tu consegues ver ali, está tudo esgotado.
7: Os automobilistas exigem, por isso, das autoridades governamentais moçambicanas responsáveis pela importação e distribuição de combustíveis, respostas para a escassez, situação que se repete em pouco menos de 3 meses.
9: Não faz sentido, a gente está num país organizado e temos problemas de combustível. Isso aqui é desgastante. Tu tens que andar a controlar o manômetro para não dormir na rua, porque já sem combustível, mesmo com dinheiro, não faz sentido nenhum.
7: Para além do preço de combustível por litro ser elevado e a escassez estar a motivar a venda no mercado informal, situações há que estão a criar a revolta nos postos de abastecimento, denuncia Jaime Tamo.
10: Muito triste, porque eles escolhem os carros que vão abastecer. Eu acho que deve ser algo igualitário, todos nós devemos ter o mesmo direito, não só alguns.
7: Em comunicado enviado às redações do Ministério dos Recursos Minerais e Energia, informa que o abastecimento de combustíveis em Moçambique decorre com normalidade, não se registando qualquer ruptura de estoques. As filas observadas nas últimas horas em alguns postos de venda da capital moçambicana devem-se, justifica o Mirema, a constrangimentos logísticos ocorridos durante o fim de semana prolongado. De Maputo para a RFI, Orfeu, Lisboa.
0: O cantor luso-guineense Vladi vai dar o seu primeiro concerto em nome próprio em Dakar, no dia 24 de outubro. Vladi vai juntar vários cantores vindos da Guiné-Bissau, do Senegal e da Gâmbia, dando mais um passo na internacionalização da sua carreira, como explicou ao microfone da RFI.
11: Para mim é muito importante, não é? Eu faço música, mas não gosto de ficar mesmo no mesmo lugar. Então, este é um passo muito grande para chegar ao Senegal, para fazer este concerto e para conhecer também a cultura de Senegal e pessoal também continuaram a ver o meu trabalho, o que eu faço e tudo. Para mim é muito importante e não vou ficar só no Senegal. Acho que até próximo ano, não sei, eu vou tentar fazer também na Gâmbia, porque é o pé da Guiné também. E vamos ver.
12: E nós estamos aqui a falar de um concerto, que é o Vladi que vai cantar, canta 10 músicas e depois vai-se embora. Estamos a falar de uma grande festa,
11: uma festa que vai durar horas
12: e com muitos convidados.
11: Exatamente.
12: Vladi, o que é que podemos dizer destes convidados?
11: Eu sempre digo, é convidado de luxo. Grandes artistas de renome, bem conhecidos aí. Acho que este concerto vai ser uma festa para não ficar em casa. Eu sempre recomendo o pessoal para comprar bilhete, porque é um concerto com grandes cantores da Guiné, de Senegal e de Gâmbia. Então, para mim, é só vir e ver o que vai passar aí neste dia.
0: As palavras do cantor luso-guineense Vladi, aqui entrevistado por Catarina Falcão. Esta é, de resto, uma entrevista que desenvolvemos mais à frente no Magazine Artes, na segunda parte da nossa emissão. O cantor luso-guineense Vladi, que vai dar o seu primeiro concerto em nome próprio em Dakar, já no próximo dia 24 de outubro. E aqui o ponto final deste jornal.
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0: Pontapé de saída na segunda parte da nossa emissão. Esta quarta-feira, dia 30 de setembro, temos o Magazine Artes, com destaque para o cantor luso-guineense Vladi, que vai dar o seu primeiro concerto em nome próprio em Dakar, no próximo dia 24 de outubro. Antes disso, mais de 5 décadas depois da Guiné-Bissau ter proclamado unilateralmente a independência, analisamos a situação política do país. O ativista do movimento político Firkidja Dipubis, Youssef, é o convidado de Neide Ribeiro.
1: Convidado.
13: A Guiné-Bissau assinalou recentemente os 53 anos da proclamação unilateral da independência em 24 de setembro de 1973, um momento que marcou a afirmação do país como Estado soberano perante a comunidade internacional. Mais de 5 décadas depois, o ativista do movimento político Firkidja Dipubis, Youssef, considera que o país vive atualmente sob uma ditadura militar e que a população está num colete de força.
14: Em 2010, a Guiné-Bissau vive uma ditadura militar. Nós temos as Forças Armadas da Guiné-Bissau, diria eu, mais milícias que foram criadas pelo Sr. Marcelo Kumbaló, que assumiram o controle do Estado. Toda a entourage do Sr. Marcelo Kumbaló, seja militar, seja política, estão neste momento no controle do Estado da Guiné-Bissau, tendo como objetivo manter o povo da Guiné-Bissau num colete de forças, tendo como finalidade pacificar o país, mas pacificar não no sentido de criar condições para um verdadeiro progresso, mas pacificar um pouco a laia do que os portugueses fizeram durante as primeiras décadas do século XX. Pacificar para explorar, pacificar para oprimir.
13: O Marcelo Kumbaló que anunciou que vai regressar ao país, que se vai candidatar às eleições presidenciais que terão lugar no dia 6 de dezembro. O antigo presidente da Guiné-Bissau, que foi afastado do poder há quase um ano, na sequência de um golpe de Estado militar, na altura assim o relatou, ele tem condições para regressar ao país. Quem é que assegura esse regresso e quem é que são os aliados do Marusiso Kembalo?
14: É preciso ser rigoroso nos termos. Na Guiné-Bissau, em novembro de 2025, não houve um golpe de Estado. Na verdade, houve um golpe de Estado que foi contra a soberania popular. O que aconteceu foi um conluio entre o Sr. Marcelo Kumbaló, vendo-se derrotado nas eleições presidenciais, e a entourage militar que sempre apoiou, as milícias do Estado encabeçadas pelo Sr. Horta Nantã e pelo Sr. Tomás de Assis. Perante a necessidade de um passo atrás, a teatralidade de demonstrar à comunidade internacional de que teria havido um golpe de Estado para que os militares assumissem o poder e durante este período de transição modificassem a Constituição para que fosse ao encontro dos desejos do Sr. Marcelo Kumbaló e das forças económicas nacionais e internacionais que o apoiam, criou-se todo um teatro na Guiné-Bissau. E o Sr. Marcelo Kumbaló volta no sentido em que as condições objetivas foram garantidas para o seu regresso. Estamos a falar da modificação da Constituição e do novo simulacro de eleições que irá acontecer em dezembro.
13: Ele pode contar com o apoio do Primeiro-Ministro, Elídio Vieira Té, pode contar com o apoio do General Horta Intá. O Primeiro-Ministro da Guiné-Bissau, Elídio Vieira Té, criou um partido político, o Partido Popular Guineense. A criação deste partido pode mostrar aqui uma ambição de ele também se apresentar às presidenciais?
14: Eventualmente, sim. Não consigo dizer com toda a propriedade, porque não tenho as informações, eu não faço parte da entourage do Sr. Elídio Vieira Té. Mas repare, entre estes indivíduos, os senhores e Sucos Imbaló, e Lídios Vieiras Tés, Tomás Jassi, Horta Nantã, Nuna Bian, Brahma Camará, o que lhes motiva, na verdade, nem é propriamente um projeto de sociedade, uma ideologia, ou melhor, aquilo que os une, é a ambição pessoal, é a apropriação das riquezas da Guiné-Bissau. Então é possível que, tendo em conta esta falta de unidade política e ideológica, esta falta de unidade ético-moral, possa haver divergências no seu seio. Hoje pode-se acreditar que é o Sr. Marcelo Kumbaló que está na dianteira, amanhã, por ambições, pode ser o Sr. Elídio Vieira Té. No outro dia pode ser o Sr. Tomás de Assis. No outro dia também pode ser o Sr. Horta Nantã, que acredita que, tendo em conta um conjunto de variáveis, ele tem mais condições para continuar no poder do que o Sr. Marcelo Kumbaló. Na Guiné-Bissau há um grupo que quer o progresso, que quer realmente ir ao encontro do programa maior que foi redigido quando a luta de libertação, desenvolvimento, saúde, educação, infraestruturas, desenvolvimento do nosso potencial enquanto povo. E depois existe um outro grupo que, do qual faz parte, não obstante eventuais contradições que possam ter, o Sr. Marcelo Kumbaló, o Sr. Horta Nantã, o Sr. Tomás de Assis, o Sr. Elídio Vieira Té, o Sr. Nuno Nambiã.
13: Quem é que lidera o grupo que quer o desenvolvimento do país?
14: Aconteceram eleições em novembro de 2025. a comunidade internacional, sabem quem ganhou as eleições. Eles prestaram que o que aconteceu na Guiné-Bissau foi um falso golpe de Estado. Naquelas eleições, o povo da Guiné-Bissau escolheu um candidato como seu representante, independentemente de divergências que possam existir com esse mesmo candidato a nível do projeto de cidade. O povo da Guiné-Bissau deve ser soberano. Aquilo pelo qual se deve lutar é o respeito pela decisão popular do povo da Guiné-Bissau neste momento da sua história política. É a partir daí que nós devemos começar a luta política. Enquanto não existir esse respeito pela soberania do voto, pela soberania da decisão popular, eu creio que nós estamos, ao fim e ao cabo, numa grande fábula.
13: O líder da oposição da Guiné-Bissau, Domingos Simões Pereira, está atualmente em Lisboa, considerou o anúncio do regresso do Umaro Sissoko Embaló ao país chocante e motivo de inquietação. Questiona se existem garantias de igualdade e de segurança para todos os participantes no processo eleitoral. O senhor considera que essas garantias são para todos?
14: Evidentemente que não. Criou-se na Guiné-Bissau, de uma forma explícita, uma situação de exceção, em que existe esta ideia de que o Estado são estes senhores. Não existe lei na Guiné-Bissau neste momento. A Constituição que foi aprovada, na verdade, aquilo é um mero papel porque não existe qualquer legitimidade. O referendo que aconteceu recentemente não pode ser chamado de referendo. Aquilo é um simulacro porque não existiam pré-requisitos. Ou seja, nós estamos numa situação de exceção. Não existe atividade política na Guiné-Bissau, ou pelo menos a oposição não pode exercer qualquer atividade política.
13: Certo, os partidos estão encerrados.
14: Como é que vamos falar seriamente de eleições, de referendo, de reconciliação, se não existem estas prerrogativas mínimas de um debate político são na Guiné-Bissau.
13: Mas a oposição será capaz de se unir para estas eleições? Domingos Simões Pereira pode contar com o apoio de quem? Onde é que se vai posicionar Fernando Dias?
14: Não lhe consigo dizer de forma cabal. Eu creio que o fundamental é encarar a situação de frente. Isto é, existe neste momento um poder militar na Guiné-Bissau, um poder bélico, estão fortemente armados, e colocaram um colete de forças no povo da Guiné-Bissau. Colocaram o povo da Guiné-Bissau numa grande prisão a céu aberto. E perante esta situação concreta e objetiva, é preciso que a oposição se organize para lutar de forma consequente contra esta situação. Não parece que a retórica possa resolver este conflito. Tampouco penso que as eleições, tendo em conta o contexto que existe na Guiné-Bissau, poderão resolver este conflito.
13: Quais é que são as garantias de credibilidade e transparência do ato eleitoral quando a Comissão Nacional de Eleições é constituída, na maioria, por membros do Conselho Nacional de Transição?
14: Sim. O Supremo Tribunal de Justiça da Guiné-Bissau é um órgão que está ao serviço do regime. A Comissão Nacional de Eleições, idem aspas, os militares têm armas e não só assassinam ativistas na Guiné-Bissau, como por exemplo o nosso irmão e camarada Vigário Balanta, como aprisionam líderes da oposição, como por exemplo aconteceu com o senhor Nilson Pereira. Apropriam-se da sede dos partidos políticos da oposição, não permitem que os sindicatos exerçam a sua tarefa, não permitem qualquer liberdade de expressão no país. Perante estas condições, podemos falar de eleições livres, democráticas e transparentes? Obviamente que não. Aquilo que, na minha ótica, a oposição tem que se consciencializar é de que, perante esta força, somente uma força social maior pode colocar em causa este estado de coisas. Isso implica forçosamente, não obstante as dificuldades, organização popular, mobilização popular e, ao mesmo tempo, convocar solidariedades internacionais para lutar, de facto, contra este regime.
13: O ativista do movimento político Firkidja Dipubis, Youssef, ele que foi o nosso convidado nesta quarta-feira.
0: E tempo então agora para o Magazine Artes, hoje com destaque para o cantor luso-guineense Vlady, que vai dar o seu primeiro concerto em nome próprio em Dakar. Um trabalho realizado e apresentado por Catarina Falcão.
12: Hoje temos connosco nos estúdios da RFI o cantor Vlady, o cantor luso-guineense que vai dar no mês de outubro mais um passo então na sua internacionalização com um grande concerto em Dakar no dia 24 de outubro. Vlady, a minha primeira pergunta é, claro, como é que surgiu a ideia deste evento?
15: Boa tarde, Catarina. Boa tarde, RFI. Pelo convite, que é quase a minha casa. O convite surgiu, foi no mês de dezembro, quando fui para Senegal, um concerto de um grupo que estão lá a fazer também o trabalho da música, não é? Música tradicional da Guiné, Senegal. E eu não sabia se tenho muitos fãs aí no Senegal, não sabia. Depois do concerto, o pessoal a pedir tantos pedidos que eu tenho que fazer o mesmo concerto. E eu normalmente, o meu concerto era para fazer este ano aqui em Paris, cada dois em dois anos faço um concerto aqui em Paris. Finalmente, eu e o staff decidimos levar o concerto para o Senegal este ano, para dia 24 de outubro de 2026.
12: E claro que há uma cultura aqui partilhada. Tu cresceste então com a cultura Mandjak, imagino. Há uma cultura muito forte partilhada então com o Senegal. Qual é que é o impacto da cultura Mandjak na tua música e nos teus valores e da maneira como tu vês a vida?
15: Epa, acho que é muito bom porque eu, em primeiro lugar, a música de Mandjak, para mim, é mesmo identidade que me identifica, não é? Que mostra que eu realmente sou mesmo Mandjak e da Guiné-Bissau. Eu acho que pessoas também gostam o que eu faço com a música tradicional de Mandjak. Não só, porque eu também faço várias variedades, não é? E música tradicional, Mandjak, Kizomba, Afrobeat.
12: E isso facilita também, então, essa passagem para o Senegal, já que há esses laços culturais, torna-se mais fácil, então, chegar até à população do Senegal, que é uma população muito grande e muito significativa, mesmo no próprio continente africano.
15: Sim. Para mim é muito importante, não é? Eu faço música, mas não gosto de ficar mesmo no mesmo lugar. Então, este é um passo muito grande para chegar ao Senegal, para fazer este concerto e para conhecer também a cultura de Senegal e pessoal também continuaram a ver o meu trabalho, o que eu faço e tudo. Para mim é muito importante e não vou ficar só no Senegal. Acho que até próximo ano, não sei, eu vou tentar fazer também na Gâmbia, porque é a pé da Guiné também, e vamos ver.
12: E nós estamos aqui a falar de um concerto, que é o Vladik que vai cantar, canta 10 músicas e depois vai-se embora. Estamos a falar de uma grande festa, uma
15: é um
12: festa
15: grande
12: que vai
15: concerto,
12: durar
15: sim.
12: horas e com muitos convidados.
15: Exatamente. Vladik,
12: o que é que podemos dizer destes convidados?
15: Eu sempre digo, é convidado de luz. Grandes artistas de renome, bem conhecidos aí. Acho que este concerto vai ser uma festa para não ficar em casa. Eu sempre recomendo o pessoal para comprar bilhete, porque é um concerto com grandes cantores da Guiné, de Senegal e de Gâmbia. Então, para mim, é só vir e ver o que vai passar aí neste dia.
12: E quem é que tu destacarias então destes convidados? Temos, como dizes, grandes nomes já muito confirmados, temos grupos mais jovens, temos vários géneros
15: sim,
12: musicais.
15: Sim.
12: Quem é que destacarias?
15: Tenho aí Eric Daro. Eric Daro é um grande cantor também, conhecido mesmo internacional. Ele é um cantor, já encheu um estádio na Guiné 2 vezes. Para mim é um dos melhores, não é? E tenho aí também MC Dibo, tenho também Etoile Mandjak. Tem várias, são muitos bons artistas, não é?
12: E assim como DJs e pessoas
15: e DJ
12: têm...
15: também, sim, DJ, eu vou com o meu DJ aqui de Paris, que é DJ Midoy, eu vou acompanhado com ele e vamos juntos. E o meu pianista também, que está a viver na Itália, também vem comigo. É uma banda mesmo, porque é um concerto ao vivo.
12: E sim. O facto de estares instalado aqui em Paris já há alguns anos também te permite passar de vários géneros musicais, conhecer as pessoas com outras influências. Tem tido muita influência na tua música e na maneira como tu vês mesmo o espetáculo vivo, não é? Ou seja, estes concertos, estares aqui em Paris e poder estar no centro do mundo no que diz respeito à questão das artes, à questão dos concertos, tudo o que se faz assim mais de inovador, isso ajuda depois também a levar a tua música para outros países?
15: Sim, ajuda muito, porque eu acho que para mim é bom e é sorte para mim de estar aqui em Paris, a viver aqui, porque é centro da música. Isto ajuda muito, eu aprendi muito aqui, eu conheço muitos artistas, muitos músicos também aqui em Paris, e para mim é muito importante, não é para todos, né? Há muitos também que querem estar aqui em Paris mesmo e conhecer muitas pessoas, e para mim é muito importante. Eu agradeço a Deus de estar aqui e vou continuando a aprender e tentar fazer contactos com muitos músicos aqui em Paris e avançar.
12: Tivemos então o teu álbum em 2024, Lanobo, que continuas a mostrar, continuas a cantar. Para o Senegal.

0: o teu trabalho muito bem na Guiné. Acho que tens que ir para a Guiné para fazer lá um ano, pelo menos, não é? Não é igual, mas pronto, é assim.
1: E a situação na Guiné-Bissau neste momento, sabemos que é uma situação complexa. A tua família, tens família lá. Como é que as pessoas estão a viver neste momento na Guiné-Bissau, este momento?
0: Para mim é complicado, para mim é muito complicado e é muito sensível, não é? Por causa da Guiné, às vezes eu fico mesmo sem palavra, não é? Eu só tenho que dizer às pessoas que estão lá para ter coragem, porque sem palavras.
1: Obrigada.
0: Obrigado, eu.

e com o cantor luso-guineense Vlad, e caminhamos a passos largos para o final desta emissão em português aqui na antena da RFI. Pode continuar a acompanhar-nos nas redes sociais, basta para isso procurar RFI Português ou então visitar-nos no nosso site em rfi.fr/pt. As notícias atualizadas voltam amanhã, quinta-feira, pelas 15 horas, hora de Paris. Até lá, fique bem.

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1: Cristiano Soares.
0: A Rússia lançou hoje várias ofensivas contra Kiev que resultaram em pelo menos 3 mortos e 6 feridos. Um avião com destino a Tel Aviv teve de efetuar uma aterragem de emergência na Arábia Saudita na sequência de uma violenta altercação entre os pilotos. A capital moçambicana está a registrar escassez de combustíveis com particular destaque para a gasolina. Em Angola, o pão vai custar mais caro e sofrer a redução de tamanho devido à subida do preço do saco de 50 kg de farinha de trigo que disparou de 23 mil para 33 mil kwanzas. No controlo técnico desta emissão está Moussa Chili e o jornal começa agora.
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0: A Rússia lançou hoje várias ofensivas contra Kiev que resultaram em pelo menos 3 mortos e 6 feridos. A União Europeia alertou para a intensificação do conflito nos próximos meses. Catarina Falcão.
2: Com o inverno cada vez mais perto, a Rússia estará a intensificar os ataques à rede.

0: elétrica na Ucrânia, visando hoje vários alvos em Kiev e nos arredores da capital. Estes ataques fizeram já pelo menos 3 mortos e vários feridos, entre eles crianças. Os ataques começaram na madrugada e continuaram durante a manhã. O Ministério da Defesa russo confirmou estes ataques. Os alvos serão então instalações elétricas, mas também centrais térmicas, que abastecem não só residências, mas também que asseguram a distribuição de energia para os edifícios militares e fábricas de armamento. Nestes ataques contra Kiev, a Rússia terá usado mísseis balísticos e drones, que a Ucrânia tem dificuldade em travar devido à falta de munições. A Ucrânia, por seu lado, levou a cabo um ataque na região russa de Bryansk. O chanceler alemão Friedrich Merz reuniu-se na terça-feira com o ministro russo dos Negócios Estrangeiros à margem da Assembleia Geral das Nações Unidas e assegurou que a Rússia não tem qualquer interesse em levar a cabo negociações sérias para acabar com a guerra. Já as autoridades belgas avisaram hoje que a Europa se deve preparar para a intensificação de ataques híbridos por parte de Moscovo.
1: Um avião com destino a Tel Aviv teve de efetuar uma aterragem de emergência esta quarta-feira na Arábia Saudita, na sequência de uma violenta altercação. Entre os pilotos, a companhia aérea afirmou não ter conhecimento dos motivos da altercação e a situação está a ser alvo de uma investigação oficial. A Fly Dubai apela às diferentes partes para que se abstenham de qualquer especulação prematura enquanto as autoridades apuram os factos, isto numa altura em que o ministro israelita da Defesa Israel Katz denunciou uma tentativa de ataque jihadista. O voo FZ-1073 ligava o Aeroporto Internacional do Dubai ao Aeroporto Internacional Ben Gurion, aterrou de emergência no aeroporto de Tabuk, no noroeste do Reino da Arábia Saudita. O piloto e o copiloto ficaram feridos e foram hospitalizados. Deslocação à França do presidente argentino para promover o seu modelo económico e atrair capitais. Javier Milei será recebido no Palácio do Eliseu por Emmanuel Macron amanhã, quinta-feira, mas Milei vai sobretudo a Paris para o Fórum Empresarial Argentina Week, um evento organizado na sede da OCDE para convencer os investidores franceses e europeus a apostarem na Argentina. O presidente ultraliberal argentino vai promover as vantagens do seu modelo, baseado no equilíbrio das contas públicas, na desregulamentação e nas privatizações. Os investimentos franceses na Argentina têm aumentado nos últimos anos, com uma subida de 63% em 2024. E Javier Milei, quer acelerar esta tendência. Entre os convidados franceses para a Argentina Week encontram-se nomeadamente o presidente da Total, Patrick Pouyanné, bem como os presidentes executivos do grupo mineiro Eramet e do gigante agroalimentar Danone. Em Angola, o pão vai custar mais caro e sofrer a redução do tamanho, isto devido à subida do preço do saco de 50 kg de farinha de trigo, que disparou de 23 mil para 33 mil kwanzas, 22 para 31 euros no mercado nacional. O alerta é dos agentes do setor que avisam que o aumento do custo da matéria-prima está a sufocar o negócio da panificação e a empurrar para a falência várias empresas. Francisco Paulo.
2: Face à subida do saco de trigo, alguns gestores estão a ser forçados a reduzir o tamanho do pão. Segundo o padeiro Mabiala Joaquim, o jovem empreendedor, relata que neste momento muitos empresários do setor têm vivido dias difíceis na sequência do aumento repentino da farinha de trigo.
3: Neste momento os preços foram alterando e repentinamente 30.500, 32.000, 33.000 já em alguns locais. Tem-se vivido dias extremamente difíceis, de muitas dúvidas por parte dos gestores.
2: Margarida José, também responsável por uma panificadora, confirma que a escassez da matéria-prima, aliada à subida do trigo e aos custos da produção do pão, a levou a fechar a sua padaria.
4: A subida do preço nos fez estar com as portas fechadas por não conseguir atender às necessidades da nossa produção. Temos que pagar energia, funcionários, os impostos.
2: Por sua vez, o agente econômico Pataca Simão sublinha que com a subida do preço do cereal optou por reduzir o peso do pão para manter o negócio.
5: No nosso caso, por causa da concorrência, não temos como alterar o preço do pão. O mais viável e o que fizemos é reduzir a grama do pão.
2: Francisco Paulo, Luanda, RFI.
1: A capital moçambicana está a registrar escassez de combustíveis, com particular destaque para a gasolina. Os postos de abastecimento voltaram a registrar enchentes de automobilistas que procuram encher o depósito. Orfeu Lisboa.
6: A cidade de Maputo volta a viver o espectro da crise de combustíveis. Desta vez, o realce para a gasolina. Os automobilistas ouvidos nesta busca em vários pontos de abastecimento, como João Alberto, lamentam a situação.
7: A crise de combustível, estamos mesmo mal, e a segunda bomba é chegar essa. E não temos combustível, principalmente a gasolina. Conforme tu consegues ver ali, está tudo esgotado.
6: Os automobilistas exigem, por isso, das autoridades governamentais moçambicanas responsáveis pela importação e distribuição de combustíveis, respostas para a escassez, situação que se repete em pouco menos de 3 meses.
8: Não faz sentido, a gente está num país organizado e temos problemas de combustível. Isso aqui é desgastante. Tu tens que andar a controlar o manômetro para não dormir na rua, porque já sem combustível, mesmo com dinheiro, não faz sentido nenhum.
6: Para além do preço de combustível por litro ser elevado e a escassez estar a motivar a venda no mercado informal, situações há que estão a criar a revolta nos postos de abastecimento, denuncia Jaime Tamo.
9: Muito triste, porque eles escolhem os carros que vão abastecer. Eu acho que deve ser algo igualitário, todos nós devemos ter o mesmo direito, não só alguns.
6: Em comunicado enviado às redações do Ministério dos Recursos Minerais e Energia, informa que o abastecimento de combustíveis em Moçambique decorre com normalidade, não se registando qualquer ruptura de estoques. As filas observadas nas últimas horas em alguns postos de venda da capital moçambicana devem-se, justifica o Mirema, a constrangimentos logísticos ocorridos durante o fim de semana prolongado. De Maputo para a RFI, Orfeu, Lisboa.
1: O cantor lusoguinense Vladi vai dar o seu primeiro concerto em nome próprio em Dakar, no dia 24 de outubro. Vladi vai juntar vários cantores vindos da Guiné-Bissau, do Senegal e da Gâmbia, dando mais um passo na internacionalização da sua carreira, como explicou ao microfone da RFI.
10: Para mim é muito importante, não é? Eu faço música, mas não gosto de ficar mesmo no mesmo lugar. Então, este é um passo muito grande para chegar ao Senegal, para fazer este concerto e para conhecer também a cultura de Senegal e pessoal também continuaram a ver o meu trabalho, o que eu faço e tudo. Para mim é muito importante e não vou ficar só no Senegal. Acho que até próximo ano, não sei, eu vou tentar fazer também na Gâmbia, porque é a pé da Guiné também. E vamos ver.
11: E nós estamos aqui a falar de um concerto, que é o Vladi que vai cantar, canta 10 músicas e depois vai-se embora. Estamos a falar de uma grande festa,
10: uma festa que vai durar horas
11: e com muitos convidados.
10: Exatamente.
11: Vladi, o que é que podemos dizer destes convidados?
10: Eu sempre digo, é convidado de luxo. Grandes artistas de renome, bem conhecidos aí. Acho que este concerto vai ser uma festa para não ficar em casa. Eu sempre recomendo o pessoal para comprar bilhete, porque é um concerto com grandes cantores da Guiné, de Senegal e de Gâmbia. Então, para mim, é só vir e ver o que vai passar aí neste dia.
1: As palavras do cantor luso-guineense Vladi, aqui entrevistado por Catarina Falcão. Esta é, de resto, uma entrevista que desenvolvemos mais à frente no Magazine Artes, na segunda parte da nossa emissão. O cantor luso-guineense Vladi, que vai dar o seu primeiro concerto em nome próprio em Dakar, já no próximo dia 24 de outubro. E aqui o ponto final deste jornal.
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1: Pontapé de saída na segunda parte da nossa emissão. Esta quarta-feira, dia 30 de setembro, temos o Magazine Artes com destaque para o cantor luso-guineense Vladi, que vai dar o seu primeiro concerto em nome próprio em Dakar no próximo dia 24 de outubro. Antes disso, mais de 5 décadas depois da Guiné-Bissau ter proclamado unilateralmente a independência, analisamos a situação política do país. O ativista do movimento político Firkidja Dipubis, Youssef, é o convidado de Neide Ribeiro.
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13: A Guiné-Bissau assinalou recentemente os 53 anos da proclamação unilateral da independência em 24 de setembro de 1973, um momento que marcou a afirmação do país como Estado soberano perante a comunidade internacional. Mais de 5 décadas depois, o ativista do movimento político Firkidja Dipubis, Youssef, considera que o país vive atualmente sob uma ditadura militar e que a população está num colete de forças. forças.
14: Em 2023, a Guiné-Bissau vive uma ditadura militar. Nós temos as forças armadas da Guiné-Bissau, diria eu, mais milícias que foram criadas pelo Sr. Omar Sy Combalo, que assumiram o controle do Estado. Toda a entourage do Sr. Omar Sy Combalo, seja militar, seja política, estão neste momento no controle do Estado da Guiné-Bissau, tendo como objetivo manter o povo da Guiné-Bissau num colete de forças, tendo como finalidade pacificar o país, mas pacificar não no sentido de criar condições para um verdadeiro progresso, mas pacificar um pouco a laia do que os portugueses fizeram durante as primeiras décadas do século XX. Pacificar para explorar, pacificar para oprimir.
13: O Maurício Sousa Cambalo que anunciou que vai regressar ao país, que se vai candidatar às eleições presidenciais que terão lugar no dia 6 de dezembro. O antigo presidente da Guiné-Bissau, que foi afastado do poder há quase um ano, na sequência de um golpe de Estado militar, na altura assim o relatou, ele tem condições para regressar ao país. Quem é que assegura esse regresso e quem é que são os aliados do Umaru Sissou Kembalo?
14: Deve ser rigoroso nos termos. Na Guiné-Bissau, em novembro de 2025, não houve um golpe de Estado. Na verdade, houve um golpe de Estado que foi contra a soberania popular. O que aconteceu foi um conluio entre o Sr. Omar Sy Combalo, vendo-se derrotado nas eleições presidenciais, e a entourage militar que sempre apoiou, as milícias do Estado encabeçadas pelo Sr. Horta Nantã e pelo Sr. Tomás de Assis. Perante a necessidade de um passo atrás, a teatralidade de demonstrar à comunidade internacional de que teria havido um golpe de Estado para que os militares assumissem o poder e durante este período de transição modificassem a Constituição para que fosse ao encontro dos desejos do Sr. Omar Sy Combalo e das forças económicas nacionais e internacionais que o apoiam, criou-se todo um teatro na Guiné-Bissau. E o Sr. Omar Sy Combalo volta no sentido em que as condições objetivas foram garantidas para o seu regresso. Estamos a falar da modificação da Constituição e do novo simulacro de eleições que irá acontecer em dezembro.
13: Ele pode contar com o apoio do Primeiro-Ministro, Elídio Vieira Té, pode contar com o apoio do General Horta Intá. O Primeiro-Ministro da Guiné-Bissau, Elídio Vieira Té, criou um partido político, o Partido Popular Guineense. A criação deste partido pode mostrar aqui uma ambição de ele também se apresentar às presidenciais?
14: Eventualmente, sim. Não consigo dizer com toda a propriedade, porque não tenho as informações, eu não faço parte da entourage do Sr. Elídio Vieira Té. Mas repare, entre estes indivíduos, os senhores Sissou Kouzimbalo, Elídio Vieira Té, Tomás de Assis, Horta Nantã, Nuna Bian, Brahma Camará, o que lhes motiva, na verdade, nem é propriamente um projeto de sociedade, uma ideologia, ou melhor, aquilo que os une, é a ambição pessoal, é a apropriação das riquezas da Guiné-Bissau. Então é possível que, tendo em conta esta falta de unidade político-ideológica, esta falta de unidade ético-moral, possa haver divergências no seu seio. Hoje pode-se acreditar que é o Sr. Omar Sy Combalo que está na dianteira, amanhã, por ambições, pode ser o Sr. Elídio Vieira Té. No outro dia pode ser o Sr. Tomás de Assis. No outro dia também pode ser o Sr. Horta Nantã, que acredita que, tendo em conta um conjunto de variáveis, ele tem mais condições para continuar no poder do que o Sr. Omar Sy Combalo. Na Guiné-Bissau há um grupo que quer o progresso, que quer realmente ir ao encontro do programa maior que foi redigido quando a luta de libertação, desenvolvimento, saúde, educação, infraestruturas, desenvolvimento do nosso potencial enquanto povo. E depois existe um outro grupo que, do qual faz parte, não obstante eventuais contradições que possam ter, o Sr. Omar Sy Combalo, o Sr. Horta Nantã, o Sr. Tomás de Assis, o Sr. Elídio Vieira Té, o Sr. Nuno Nambiar.
13: Quem é que lidera o grupo que quer o desenvolvimento do país?
14: Aconteceram eleições em novembro de 2025. A comunidade internacional, sabem quem ganhou as eleições. Eles expressaram que o que aconteceu na Guiné-Bissau foi um falso golpe de Estado. Naquelas eleições, o povo da Guiné-Bissau escolheu um candidato como seu representante, independentemente de divergências que possam existir com esse mesmo candidato a nível do projeto de sociedade, o povo da Guiné-Bissau deve ser soberano. Aquilo pelo qual se deve lutar é o respeito pela decisão popular do povo da Guiné-Bissau neste momento da sua história política. É a partir de que nós devemos começar a luta política. Enquanto não existir esse respeito pela soberania do voto, pela soberania da decisão popular, eu creio que nós estamos, ao fim e ao cabo, numa grande fábula.
13: O líder da oposição da Guiné-Bissau, Domingos Simões Pereira, está atualmente em Lisboa, considerou o anúncio do regresso do Umaru Sissou Kembalo ao país chocante e motivo de inquietação. Questiona se existem garantias de igualdade e de segurança para todos os participantes no processo eleitoral. O senhor considera que essas garantias são para todos?
14: Evidentemente que não. Criou-se na Guiné-Bissau, de uma forma explícita, uma situação de exceção, em que existe esta ideia de que o Estado são estes senhores. Não existe lei na Guiné-Bissau neste momento. A Constituição que foi aprovada, na verdade aquilo é um mero papel porque não existe qualquer legitimidade. O referendo que aconteceu recentemente não pode ser chamado de referendo, aquilo é um simulacro porque não existiam pré-requisitos. Ou seja, nós estamos numa situação de exceção. Não existe atividade política na Guiné-Bissau, ou pelo menos a oposição não pode exercer qualquer atividade política.
15: Certo, os partidos estão cerrados.
14: Como é que podemos falar seriamente de eleições, de referendo, de reconciliação, se não existem estas prerrogativas mínimas de um debate político são na Guiné-Bissau?
15: Mas a oposição será capaz de se unir para estas eleições? Domingos Simões Pereira pode contar com o apoio de quem? Onde é que se vai posicionar Fernando Dias?
14: Não lhe consigo dizer de forma cabal. Eu creio que o fundamental é encarar a situação de frente. Isto é, existe neste momento um poder militar na Guiné-Bissau, um poder bélico, que estão fortemente armados, e colocaram um colete de forças no povo da Guiné-Bissau. Colocaram o povo da Guiné-Bissau numa grande prisão a céu aberto. E perante esta situação concreta e objetiva, é preciso que a oposição se organize para lutar de forma consequente contra esta situação. Não parece que a retórica possa resolver este conflito. Tampouco penso que as eleições, tendo em conta o contexto que existe na Guiné-Bissau, poderão resolver este conflito.
15: Quais é que são as garantias de credibilidade e transparência do ato eleitoral quando a Comissão Nacional de Eleições é constituída, na maioria, por membros do Conselho Nacional de Transição?
14: Sim. O Supremo Tribunal de Justiça da Guiné-Bissau é um órgão que está ao serviço do regime. A Comissão Nacional de Eleições, idem aspas, os militares têm armas e não só assassinam ativistas na Guiné-Bissau, como por exemplo o nosso irmão e camarada Vigário Balanta, como aprisionam líderes da oposição, como por exemplo aconteceu com o senhor Nilson Pereira. Apropriam-se da sede dos partidos políticos da oposição, não permitem que os sindicatos exerçam a sua tarefa, não permitem qualquer liberdade de expressão no país. Perante estas condições, podemos falar de eleições livres, democráticas e transparentes? Obviamente que não. Aquilo que, na minha ótica, a oposição tem que se consciencializar é de que, perante esta força, somente uma força social maior pode colocar em causa este estado de coisas. Isso implica forçosamente, não obstante as dificuldades, organização popular, mobilização popular e, ao mesmo tempo, convocar solidariedades internacionais para lutar, de facto, contra este regime.
15: O ativista do movimento político Firkidja Dipubis, Youssef, ele que foi o nosso convidado nesta quarta-feira.
1: E tempo então agora para o Magazine Artes, hoje com destaque para o cantor luso-guineense Vlady, que vai dar o seu primeiro concerto em nome próprio em Dakar. Um trabalho realizado e apresentado por Catarina Falcão.
11: Hoje temos connosco nos estúdios da RFI o cantor Vlady, o cantor luso-guineense que vai dar no mês de outubro mais um passo então na sua internacionalização com um grande concerto em Dakar no dia 24 de outubro. Vlady, a minha primeira pergunta é, claro, como é que surgiu a ideia deste evento?
16: Boa tarde, Catarina. Boa tarde, RFI. Pelo convite, que é quase a minha casa. O convite surgiu, foi no mês de dezembro, quando fui para Senegal, um concerto de um grupo que estão lá a fazer também o trabalho da música, não é? Música tradicional da Guiné, Senegal. E eu não sabia se tenho muitos fãs aí no Senegal, não sabia. Depois do concerto, o pessoal a pedir tantos pedidos que eu tenho que fazer o mesmo concerto. E eu normalmente, o meu concerto era para fazer este ano aqui em Paris. Cada dois em dois anos faço um concerto aqui em Paris. Finalmente, eu e o staff decidimos levar o concerto para o Senegal este ano, para dia 24 de outubro de 2026.
11: E claro que há uma cultura aqui partilhada. Tu cresceste então com a cultura manjaki, imagino. Há uma cultura muito forte partilhada então com o Senegal. Qual é que é o impacto da cultura manjaque na tua música e nos teus valores e da maneira como tu vês a vida?
16: Epa, acho que é muito bom porque eu, em primeiro lugar, música de manjaco, para mim é mesmo identidade que me identifica, não é? Que mostra que eu realmente sou mesmo manjaco e da Guiné-Bissau. Eu acho que pessoas também gostam o que eu faço com a música tradicional de manjaco. Não só, porque eu também faço várias variedades, não é? E música tradicional, manjaco, kizomba, afrobeat.
11: Isso facilita também então essa passagem para o Senegal, já que há esses laços culturais, torna-se mais fácil então chegar até à população do Senegal, que é uma população muito grande e muito significativa, mesmo no próprio continente africano.
16: Sim.
10: Para mim é muito importante, não é? Eu faço muito, mas eu não gosto de ficar mesmo no mesmo lugar. Então, este é um passo muito grande para chegar ao Senegal, para fazer este concerto e para conhecer também a cultura de Senegal e pessoal também continuaram a ver o meu trabalho, o que eu faço e tudo. Para mim é muito importante e não vou ficar só no Senegal. Acho que até próximo ano, não sei, eu vou tentar fazer também na Gâmbia, porque é a pé da Guiné também. E vamos ver.
11: E nós estamos aqui a falar de um concerto que é o Vladik que vai cantar, canta 10 músicas e depois vai-se embora. Estamos a falar de uma grande festa, uma festa que vai durar horas e com muitos convidados.
10: Exatamente.
11: Vladik, o que é que podemos dizer destes convidados?
10: Eu digo, é convidado de luxo. Grandes artistas de renome, bem conhecidos aí. Acho que este concerto vai ser uma festa para não ficar em casa. Eu sempre recomendo o pessoal para comprar bilhete, porque é um concerto com grandes cantores da Guiné, de Senegal e de Gâmbia. Então, para mim, é só vir e ver o que vai passar aí neste dia.
11: E quem é que tu destacarias então destes convidados? Temos, como dizes, grandes nomes já muito confirmados, temos grupos mais jovens, temos vários géneros musicais.
10: Sim.
11: Quem é que destacarias?
10: Tenho aí Eric Daro é um grande cantor também, conhecido mesmo internacional. Ele é um cantor, já encheu um estádio na Guiné 2 vezes. Para mim é um dos melhores, não é? E tenho aí também MC Dibo, tenho também Etoile Manjá. Tem várias, são muitos bons artistas, não é?
11: Assim como DJs e pessoas.
10: E DJ também, sim. DJ, eu vou com o meu DJ aqui de Paris, que é DJ Midoy. Eu vou acompanhado com ele e vamos juntos. E o meu pianista também, que está a viver na Itália, também vem comigo. É uma banda mesmo, porque é um concerto ao vivo.
11: E sim. O facto de estares instalado aqui em Paris já há alguns anos também te permite passar de vários géneros musicais, conhecer as pessoas com outras influências. Tem tido muita influência na tua música e na maneira como tu vês mesmo o espetáculo vivo, não é? Ou seja, estes concertos, estares aqui em Paris e poder estar no centro do mundo no que diz respeito à questão das artes, à questão dos concertos, tudo o que se faz assim mais de inovador, isso ajuda depois também a levar a tua música para outros países?
10: Sim, ajuda muito, porque eu acho que para mim é bom e é sorte para mim de estar aqui em Paris, a viver aqui, porque é centro da música. Isto ajuda muito, eu aprendi muito aqui, eu conheço muitos artistas, muitos músicos também aqui em Paris, e para mim é muito importante, não é para todos, né? Há muitos também que querem estar aqui em Paris mesmo e conhecer muitas pessoas, e para mim é muito importante. Eu agradeço a Deus de estar aqui e vou continuando a aprender e tentar fazer contactos com muitos músicos aqui em Paris e avançar.
11: Tivemos então o teu álbum em 2024, Lanobo, que continuas a mostrar, continuas a cantar. Para o Senegal, para o concerto em Dakar, podemos ter novidades em relação à tua música? Ou seja, vais dar um cheirinho de músicas novas? O que é que estás a pensar?
10: Sim, tenho muitas músicas novas que ainda não saiu, mas no dia do concerto, pessoal, vão ouvir aí, porque eu sempre faço, cada concerto que eu faço tudo para fazer novas músicas, não é? Para vir com novidades, não é? E eu tenho muitas mesmo que estão aqui comigo, dia 24 de outubro. Pessoal, vão ouvir aí no concerto.
11: E são músicas diferentes do que ouvimos no Lanobo? São músicas... E quais é que são as tuas inspirações? Quais é que têm sido as tuas inspirações nos últimos 2 anos?
10: A inspiração é sempre igual, porque eu faço música de amor, de dia a dia, pessoas vivem dia a dia e para mim é a mesma coisa. As pessoas já conhecem o que é o Vlad canta e o que é que ele leva para o pessoal curtir aí no concerto.
11: Mas podemos esperar então músicas animadas, músicas...
10: Sim, claro, músicas
11: de ritmos.
10: Sim, exatamente, sim. Exatamente.
11: Há uma diáspora importante aqui em Paris e em França em geral, da Guiné-Bissau. Tu sentes-te apoiado por essa diáspora? Há maneira de estarem juntos? Como é que funciona aqui um bocadinho
10: Sim,
11: a diáspora?
10: É um bocadinho complicado, porque aqui cada um tem o seu trabalho, não é fácil, não é? Mas eu acho que o pessoal aqui estão a me apoiar muito. E eu estou a sentir isto. Para mim, eu mesmo que tenho que continuar a trabalhar, não é? Trabalhar mais e mais e mais. Mas se apoio de pessoas, eu sinto, e acho que eles vão continuar também a me apoiar.
11: E na própria Guiné-Bissau, tu tens ido, foste recentemente à Guiné-Bissau, como é que és acolhido lá? Tens dado concertos lá? Como é que é?
10: Sim, tenho concerto. Sempre eu vou para Guiné, mas é diferente, porque eu estou a viver aqui. E não é igual com o artista que estão lá a viver, não é igual. Então, quando chegas lá, é tipo uma pessoa que... É complicado, não é? Mas é a minha terra na mesma. Às vezes o meu manager diz, olha, neste caso, aqui em Paris, Europa, já, a pessoa já conhece o teu trabalho muito bem na Guiné, acho que tens que ir para a Guiné para fazer lá um ano, pelo menos, não é? Não é igual, mas pronto, é assim.
11: E a situação na Guiné-Bissau neste momento, sabemos que é uma situação complexa, a tua família, tens família lá, como é que as pessoas estão a viver neste momento na Guiné-Bissau, este momento?
10: Para mim é complicado, para mim é muito complicado e é muito sensível, não é? O caso da Guiné, às vezes eu fico mesmo sem palavra, não é? Eu só tenho que dizer pessoas que estão lá, para ter coragem, porque sem palavras.
11: Obrigada.
10: Obrigado, eu.

E com o cantor luso-guineense Vlad, e caminhamos a passos largos para o final desta emissão em português, aqui na antena da RFI. Pode continuar a acompanhar-nos nas redes sociais, basta para isso procurar RFI Português, ou então visitar-nos no nosso site em rfi.fr/pt. As notícias atualizadas voltam amanhã, quinta-feira, pelas 15 horas, hora de Paris. Até lá, fique bem.

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1: Cristiano Soares.
0: A Rússia lançou hoje várias ofensivas contra Kiev que resultaram em pelo menos 3 mortos e 6 feridos. Um avião com destino a Tel Aviv teve de efetuar uma aterragem de emergência na Arábia Saudita na sequência de uma violenta altercação entre os pilotos. A capital moçambicana está a registrar escassez de combustíveis com particular destaque para a gasolina. Em Angola, o pão vai custar mais caro e sofrer a redução de tamanho devido à subida do preço do saco de 50 kg de farinha de trigo que disparou de 23 mil para 33 mil kwanzas. No controlo técnico desta emissão está Moussad Chili e o jornal começa agora.
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0: A Rússia lançou hoje várias ofensivas contra Kiev que resultaram em pelo menos 3 mortos e 6 feridos. A União Europeia alertou para a intensificação do conflito nos próximos meses. Catarina Falcão.
2: Com o inverno cada vez mais perto, a Rússia estará a intensificar os ataques à rede elétrica na Ucrânia, visando hoje vários alvos em Kiev e nos arredores da capital. Estes ataques fizeram já pelo menos 3 mortos e vários feridos, entre eles crianças. Os ataques começaram na madrugada e continuaram durante a manhã. O Ministério da Defesa russo confirmou estes ataques. Os alvos serão então instalações elétricas, mas também centrais térmicas, que abastecem não só residências, mas também que asseguram a distribuição de energia para os edifícios militares e fábricas de armamento. Nestes ataques contra Kiev, a Rússia terá usado mísseis balísticos e drones, armamento que a Ucrânia tem dificuldade em travar devido à falta de munições. A Ucrânia, por seu lado, levou a cabo um ataque na região russa de Bryansk. O chanceler alemão Friedrich Merz reuniu-se na terça-feira com o ministro russo dos Negócios Estrangeiros à margem da Assembleia Geral das Nações Unidas e assegurou que a Rússia não tem qualquer interesse em levar a cabo negociações sérias para acabar com a guerra. Já as autoridades belgas avisaram hoje que a Europa se deve preparar para a intensificação de ataques híbridos por parte de Moscovo.
0: Um avião com destino a Tel Aviv teve de efetuar uma aterragem de emergência esta quarta-feira na Arábia Saudita na sequência de uma violenta altercação entre os pilotos. A companhia aérea afirmou não ter conhecimento dos motivos da altercação e a situação está a ser alvo de uma investigação oficial. A Fly Dubai apela às diferentes partes para que se abstenham de qualquer especulação prematura enquanto as autoridades apuram os factos, isto numa altura em que o ministro israelita da Defesa Israel Katz denunciou uma tentativa de ataque jihadista. O voo FZ-1073 ligava o Aeroporto Internacional do Dubai ao Aeroporto Internacional Ben Gurion, aterrou de emergência no aeroporto de Tabuk, no noroeste do Reino da Arábia Saudita. O piloto e o copiloto ficaram feridos e foram hospitalizados. Deslocação à França do presidente argentino para promover o seu modelo económico e atrair capitais. Javier Milei será recebido no Palácio do Eliseu por Emmanuel Macron amanhã, quinta-feira, mas Milei vai sobretudo a Paris para o Fórum Empresarial Argentina Week, um evento organizado na sede da OCDE para convencer os investidores franceses e europeus a apostarem na Argentina. O presidente ultraliberal argentino vai promover as vantagens do seu modelo, baseado no equilíbrio das contas públicas, na desregulamentação e nas privatizações. Os investimentos franceses na Argentina têm aumentado nos últimos anos, com uma subida de 63% em 2024. E Javier Milei, quer acelerar esta tendência. Entre os convidados franceses para a Argentina Week encontram-se nomeadamente o presidente da Total, Patrick Pouyanné, bem como os presidentes executivos do grupo mineiro Eramet e do gigante agroalimentar Danone. Em Angola, o pão vai custar mais caro e sofrer a redução do tamanho, isto devido à subida do preço do saco de 50 kg de farinha de trigo, que disparou de 23 mil para 33 mil kwanzas, 22 para 31 euros no mercado nacional. O alerta é dos agentes do setor que avisam que o aumento do custo da matéria-prima está a sufocar o negócio da panificação e a empurrar para a falência várias empresas. Francisco Paulo.
3: Face à subida do saco de trigo, alguns gestores estão a ser forçados a reduzir o tamanho do pão. Segundo o padeiro Mabiala Joaquim, o jovem empreendedor, relata que neste momento muitos empresários do setor têm vivido dias difíceis na sequência do aumento repentino da farinha de trigo.
4: Neste momento, os preços foram alterando repentinamente, 30.500, 32.000, 33.000 já em alguns locais. Tem-se vivido dias extremamente difíceis, de muitas dúvidas por parte dos gestores.
3: Margarida José, também é responsável por uma panificadora, confirma que a escassez da matéria-prima, aliada à subida do trigo e aos custos da produção do pão, a levou a fechar a sua padaria.
5: A subida do preço nos fez estar com as portas fechadas por não conseguir atender às necessidades da nossa produção. Temos que pagar energia, funcionários, os impostos.
3: Por sua vez, o agente econômico Pataca Simão sublinha que com a subida do preço do cereal, optou por reduzir o peso do pão para manter o negócio.
6: No nosso caso, por causa da concorrência, não temos como alterar o preço do pão. O mais viável e o que fizemos é reduzir a grama do pão.
3: Francisco Paulo Luanda, RFI.
0: A capital moçambicana está a registrar escassez de combustíveis para, com particular destaque para a gasolina. Os postos de abastecimento voltaram a registrar enchentes de automobilistas que procuram encher o depósito. Orfeu Lisboa.
7: A cidade de Maputo volta a viver o espectro da crise de combustíveis, desta vez com realce para a gasolina. Os automobilistas ouvidos nesta busca em vários pontos de abastecimento, como João Alberto, lamentam a situação.
8: A crise de combustível, estamos mesmo mal, e a segunda bomba é o chegar essa. E não temos combustível, principalmente a gasolina. Conforme tu consegues ver ali, está tudo esgotado.
7: Os automobilistas exigem, por isso, das autoridades governamentais moçambicanas responsáveis pela importação e distribuição de combustíveis, respostas para a escassez, situação que se repete em pouco menos de 3 meses.
9: Não faz sentido, a gente está num país organizado e temos problemas de combustível. Isso aqui é desgastante. Tu tens que andar a controlar o manômetro para não dormir na rua, porque já sem combustível, mesmo com dinheiro, não faz sentido nenhum.
7: Para além do preço de combustível por litro ser elevado e a escassez estar a motivar a venda no mercado informal, situações há que estão a criar a revolta nos postos de abastecimento, denuncia Jaime Tamo.
10: Muito triste, porque eles escolhem os carros que vão abastecer. Eu acho que deve ser algo igualitário, todos nós devemos ter o mesmo direito, não só alguns.
7: Em comunicado enviado às redações do Ministério dos Recursos Minerais e Energia, informa que o abastecimento de combustíveis em Moçambique decorre com normalidade, não se registando qualquer ruptura de estoques. As filas observadas nas últimas horas em alguns postos de venda da capital moçambicana devem-se, justifica o Mirema, a constrangimentos logísticos ocorridos durante o fim de semana prolongado. De Maputo para a RFI, Orfeu, Lisboa.
0: O cantor luso-guineense Vladi vai dar o seu primeiro concerto em nome próprio em Dakar, no dia 24 de outubro. Vladi vai juntar vários cantores vindos da Guiné-Bissau, do Senegal e da Gâmbia, dando mais um passo na internacionalização da sua carreira, como explicou ao microfone da RFI.
11: Para mim é muito importante, não é? Eu faço música, mas não gosto de ficar mesmo no mesmo lugar. Então, este é um passo muito grande para chegar ao Senegal, para fazer este concerto e para conhecer também a cultura de Senegal e pessoal também continuaram a ver o meu trabalho, o que eu faço e tudo. Para mim é muito importante e não vou ficar só no Senegal. Acho que até próximo ano, não sei, eu vou tentar fazer também na Gâmbia, porque é a pé da Guiné também. E vamos ver.
12: E nós estamos aqui a falar de um concerto, que é o Vladi que vai cantar, canta 10 músicas e depois vai-se embora. Estamos a falar de uma grande festa, uma
11: é um
12: festa
11: grande
12: que vai
11: concerto,
12: durar
11: sim.
12: horas e com muitos convidados.
11: Exatamente.
12: Vladi, o que é que podemos dizer destes convidados?
11: Eu sempre digo, é convidado de luxo. É grandes artistas de renome, bem conhecidos aí. Acho que este concerto vai ser uma festa para não ficar em casa. Eu sempre recomendo o pessoal para comprar bilhete, porque é um concerto com grandes cantores da Guiné, de Senegal e de Gâmbia. Então, para mim, é só vir e ver o que vai passar aí neste dia.
0: As palavras do cantor luso-guineense Vladi, aqui entrevistado por Catarina Falcão. Esta é, de resto, uma entrevista que desenvolvemos mais à frente no Magazine Artes, na segunda parte da nossa emissão. O cantor luso-guineense Vladi, que vai dar o seu primeiro concerto em nome próprio em Dakar, já no próximo dia 24 de outubro. E aqui o ponto final deste jornal.
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0: Pontapé de saída na segunda parte da nossa emissão. Esta quarta-feira, dia 30 de setembro, temos o Magazine Artes com destaque para o cantor luso-guineense Vladi, que vai dar o seu primeiro concerto em nome próprio em Dakar no próximo dia 24 de outubro. Antes disso, mais de 5 décadas depois da Guiné-Bissau ter proclamado unilateralmente a independência, analisamos a situação política do país. O ativista do movimento político Firkidja Dipubis, Youssef, é o convidado de Neide Ribeiro.
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14: A Guiné-Bissau assinalou recentemente os 53 anos da proclamação unilateral da independência em 24 de setembro de 1973, um momento que marcou a afirmação do país como Estado soberano perante a comunidade internacional. Mais de 5 décadas depois, o ativista do movimento político Firkidja Dipubis, Youssef, considera que o país vive atualmente sob uma ditadura militar e que a população está num colete de força.
15: Em 2020, a Guiné-Bissau vive uma ditadura militar. Nós temos as Forças Armadas da Guiné-Bissau, diria eu mais milícias, que foram criadas pelo Sr. Marcelo Kumbaló, que assumiram o controle do Estado. Toda a entourage do Sr. Marcelo Kumbaló, seja militar, seja política, estão neste momento no controle do Estado da Guiné-Bissau, tendo como objetivo manter o povo da Guiné-Bissau num colete de forças, tendo como finalidade pacificar o país, mas pacificar não no sentido de criar condições para um verdadeiro progresso, mas pacificar um pouco a laia do que os portugueses fizeram durante as primeiras décadas do século XX. Pacificar para explorar, pacificar para oprimir.
14: O Marcelo Kumbaló que anunciou que vai regressar ao país, que se vai candidatar às eleições presidenciais que terão lugar no dia 6 de dezembro. O antigo presidente da Guiné-Bissau, que foi afastado do poder há quase um ano, na sequência de um golpe de Estado militar, na altura assim o relatou, ele tem condições para regressar ao país. Quem é que assegura esse regresso e quem é que são os aliados do Marcelo Kumbaló?
15: É preciso ser rigoroso nos termos. Na Guiné-Bissau, em novembro de 2025, não houve um golpe de Estado. Na verdade, houve um golpe de Estado, foi contra a soberania popular. O que aconteceu foi um conluio entre o Sr. Marcelo Kumbaló, vendo-se derrotado nas eleições presidenciais, e a entourage militar que sempre apoiou, as milícias do Estado encabeçadas pelo Sr. Horta Nantã e pelo Sr. Tomás de Assis. Perante a necessidade de um passo atrás, a teatralidade de demonstrar à comunidade internacional de que teria havido um golpe de Estado para que os militares assumissem o poder e durante este período de transição modificassem a Constituição para que fosse ao encontro dos desejos do Sr. Marcelo Kumbaló e das forças económicas nacionais e internacionais que o apoiam, criou-se todo um teatro na Guiné-Bissau. E o Sr. Marcelo Kumbaló volta no sentido em que as condições objetivas foram garantidas para o seu regresso. Estamos a falar da modificação da Constituição e do novo simulacro de eleições que irá acontecer em dezembro.
14: Ele pode contar com o apoio do Primeiro-Ministro, Elídio Vieira Té, pode contar com o apoio do General Horta Intá. O Primeiro-Ministro da Guiné-Bissau, Elídio Vieira Té, criou um partido político, o Partido Popular Guineense. A criação deste partido pode mostrar aqui uma ambição de ele também se apresentar às presidenciais?
15: Eventualmente, sim. Não consigo dizer com toda a propriedade, porque não tenho as informações, eu não faço parte da entourage do Sr. Elídio Vieira Té. Mas repare, entre estes indivíduos, os senhores Issoco Zimbaló, Elídio Vieira Té, Tomás de Assis, Horta Nantã, Nuna Bian, Brahma Camará, o que lhes motiva, na verdade, nem é propriamente um projeto de sociedade, uma ideologia, ou melhor, aquilo que os une, é a ambição pessoal, é a apropriação das riquezas da Guiné-Bissau. Então é possível que, tendo em conta esta falta de unidade política e ideológica, esta falta de unidade ético-moral, possa haver divergências no seu seio. Hoje pode-se acreditar que é o Sr. Marcelo Kumbaló que está na dianteira, amanhã, por ambições, pode ser o Sr. Elídio Vieira Té. No outro dia pode ser o Sr. Tomás de Assis. No outro dia também pode ser o Sr. Horta Nantã, que acredita que, tendo em conta um conjunto de variáveis, ele tem mais condições para continuar no poder do que o Sr. Marcelo Kumbaló. Na Guiné-Bissau há um grupo que quer o progresso, que quer realmente ir ao encontro do programa maior que foi redigido quando a luta de libertação, desenvolvimento, saúde, educação, infraestruturas, desenvolvimento do nosso potencial enquanto povo. E depois existe um outro grupo que, do qual faz parte, não obstante eventuais contradições que possam ter, o Sr. Marcelo Kumbaló, o Sr. Horta Nantã, o Sr. Tomás de Assis, o Sr. Elídio Vieira Té, o Sr. Nuno Nambiar.
14: Quem é que lidera o grupo que quer o desenvolvimento do país?
15: Aconteceram eleições em novembro de 2025. para a comunidade internacional, sabem quem ganhou as eleições. Eles prestaram que o que aconteceu na Guiné-Bissau foi um falso golpe de Estado. Naquelas eleições, o povo da Guiné-Bissau escolheu um candidato como seu representante, independentemente de divergências que possam existir com esse mesmo candidato a nível do projeto de cidade. O povo da Guiné-Bissau deve ser soberano. Aquilo pelo qual se deve lutar é o respeito pela decisão popular do povo da Guiné-Bissau neste momento da sua história política. É a partir de que nós devemos começar a luta política. Enquanto não existir esse respeito pela soberania do voto, pela soberania da decisão popular, eu creio que nós estamos, ao fim e ao cabo, numa grande fábula.
14: O líder da oposição da Guiné-Bissau, Domingos Simões Pereira, está atualmente em Lisboa, considerou o anúncio do regresso do Umaru Sissoko Embalo ao país chocante e motivo de inquietação. Questiona se existem garantias de igualdade e de segurança para todos os participantes no processo eleitoral. O senhor considera que essas garantias são para todos?
15: Evidentemente que não. Criou-se na Guiné-Bissau, de uma forma explícita, uma situação de exceção, em que existe esta ideia de que o Estado são estes senhores. Não existe lei na Guiné-Bissau neste momento. A Constituição que foi aprovada, na verdade aquilo é um mero papel porque não existe qualquer legitimidade. O referendo que aconteceu recentemente não pode ser chamado de referendo. Aquilo é um simulacro porque não existiam pré-requisitos. Ou seja, nós estamos numa situação de exceção. Não existe atividade política na Guiné-Bissau, ou pelo menos a oposição não pode exercer qualquer atividade política. Como é que vamos falar seriamente de eleições, de referendo, de reconciliação, se não existem estas prerrogativas mínimas de um debate político são na Guiné-Bissau.
14: Mas a oposição será capaz de se unir para estas eleições? Domingos Simões Pereira pode contar com o apoio de quem? Onde é que se vai posicionar Fernando Dias?
15: Não lhe consigo dizer de forma cabal. Eu creio que o fundamental é encarar a situação de frente. Isto é, existe neste momento um poder militar na Guiné-Bissau, um poder bélico, que estão fortemente armados, e colocaram um colete de forças no povo da Guiné-Bissau. Colocaram o povo da Guiné-Bissau numa grande prisão a céu aberto. E perante esta situação concreta e objetiva, é preciso que a oposição se organize para lutar de forma consequente contra esta situação. Não parece que a retórica possa resolver este conflito. Tampouco penso que as eleições, tendo em conta o contexto que existe na Guiné-Bissau, poderão resolver este conflito.
14: Quais é que são as garantias de credibilidade e transparência do ato eleitoral quando a Comissão Nacional de Eleições é constituída, na maioria, por membros do Conselho Nacional de Transição?
15: Sim. O Supremo Tribunal de Justiça da Guiné-Bissau é um órgão que está ao serviço do regime. A Comissão Nacional de Eleições, idem aspas, os militares têm armas e não só assassinam ativistas na Guiné-Bissau, como por exemplo o nosso irmão e camarada Vigário Balanta, como aprisionam líderes da oposição, como por exemplo aconteceu com o senhor Nilson Pereira. Apropriam-se da sede dos partidos políticos da oposição. Não permitem que os sindicatos exerçam a sua tarefa. Não permitem qualquer liberdade de expressão no país. Perante estas condições, podemos falar de eleições livres, democráticas e transparentes? Obviamente que não. Aquilo que, na minha ótica, a oposição tem que se consciencializar é de que, perante esta força, somente uma força social maior pode colocar em causa este estado de coisas. Isso implica forçosamente, não obstante as dificuldades, organização popular, mobilização popular e, ao mesmo tempo, convocar solidariedades internacionais para lutar, de facto, contra este regime.
14: O ativista do movimento político Firkidja Dipubis, Youssef, ele que foi o nosso convidado nesta quarta-feira.
0: E tempo então agora para o Magazine Artes, hoje com destaque para o cantor luso-guineense Vlady, que vai dar o seu primeiro concerto em nome próprio em Dakar. Um trabalho realizado e apresentado por Catarina Falcão.
12: Hoje temos connosco nos estúdios da RFI o cantor Vlady, o cantor luso-guineense que vai dar no mês de outubro mais um passo então na sua internacionalização com um grande concerto em Dakar no dia 24 de outubro. Vlady, a minha primeira pergunta é, claro, como é que surgiu a ideia deste evento?
13: Boa tarde, Catarina. Boa tarde, RFI, pelo convite, que é quase a minha casa. Convite surgiu, foi no mês de dezembro, quando fui para Senegal, um concerto de um grupo que estão lá a fazer também o trabalho da música, não é? Música tradicional da Guiné, Senegal. E eu não sabia se tenho muitos fãs aí no Senegal, não sabia. Depois do concerto, pessoal a pedir tantos pedidos que eu tenho que fazer o mesmo concerto. E eu normalmente, o meu concerto era para fazer este ano aqui em Paris, cada dois em dois anos faço um concerto aqui em Paris. Finalmente, eu e o staff decidimos levar o concerto para o Senegal este ano, para dia 24 de outubro de 2026.
12: E claro que há uma cultura aqui partilhada. Tu cresceste então com a cultura manjaki, imagino. Há uma cultura muito forte partilhada então com o Senegal. Qual é que é o impacto da cultura manjaki na tua música e nos teus valores e da maneira como tu vês a vida?
13: Epa, acho que é muito bom porque eu, em primeiro lugar, música de manjaco, para mim é mesmo identidade que me identifica, não é? Que mostra que eu realmente sou mesmo manjaco e da Guiné-Bissau. Eu acho que pessoas também gostam o que eu faço com a música tradicional de manjaco. Não só, porque eu também faço várias variedades, não é? E música tradicional, manjaco, kizomba, afrobeat.
12: Isso facilita também então essa passagem para o Senegal, já que há esses laços culturais, torna-se mais fácil então chegar até à população do Senegal, que é uma população muito grande e muito significativa, mesmo no próprio continente africano.
13: Sim. Para mim é muito importante, não é? Eu faço música, mas não gosto de ficar mesmo no mesmo lugar. Então, este é um passo muito grande para chegar ao Senegal, para fazer este concerto e para conhecer também a cultura de Senegal e o pessoal também continuaram a ver o meu trabalho, o que eu faço e tudo. Para mim é muito importante e não vou ficar só no Senegal. Acho que até próximo ano, não sei, eu vou tentar fazer também na Gâmbia, porque é a pé da Guiné também. E vamos ver.
12: E nós estamos aqui a falar de um concerto, que é o Vladik que vai cantar, canta 10 músicas e depois vai-se embora. Estamos a falar de uma grande festa,
13: uma
12: festa
13: que
12: vai
13: concerto,
12: durar
13: sim.
12: horas e com muitos convidados.
13: Exatamente.
12: Vladik, o que é que podemos dizer destes convidados?
13: Eu sempre digo, é convidado de luz. É, grandes artistas de renome, bem conhecidos aí. Acho que este concerto vai ser uma festa para não ficar em casa. Eu sempre recomendo o pessoal para comprar bilhete, porque é um concerto com grandes cantores da Guiné, de Senegal e de Gâmbia. Então, para mim, é só vir e ver o que vai passar aí neste dia.
12: E quem é que tu destacarias então destes convidados? Temos, como dizes, grandes nomes já muito confirmados, temos grupos mais jovens, temos vários géneros
13: sim,
12: musicais.
13: Sim.
12: Quem é que destacarias?
13: Tenho aí Eric Daro. Eric Daro é um grande cantor também, conhecido mesmo internacional. Ele é um cantor, já encheu um estádio na Guiné 2 vezes. Para mim é um dos melhores, não é? E tenho aí também MC Dibo, tenho também Etoile Manjaki. Tem várias, são muitos bons artistas, não é?
12: E assim como DJs e pessoas.
13: E DJ
12: que têm...
13: também, sim. DJ, eu vou com o meu DJ aqui de Paris, que é DJ Midoy. Eu vou acompanhado com ele e vamos juntos. E o meu pianista também, que está a viver na Itália, também vem comigo. É uma banda mesmo, porque é um concerto ao vivo.
12: E sim. O facto de estares instalado aqui em Paris já há alguns anos também te permite passar de vários géneros musicais, conhecer as pessoas com outras influências. Tem tido muita influência na tua música e na maneira como tu vês mesmo o espetáculo vivo, não é? Ou seja, estes concertos, estares aqui em Paris e poder estar no centro do mundo no que diz respeito à questão das artes, à questão dos concertos, tudo o que se faz assim mais de inovador, isso ajuda depois também a levar a tua música para outros países?
13: Sim, ajuda muito, porque eu acho que para mim é bom e é sorte para mim de estar aqui em Paris, a viver aqui, porque é centro da música. Isto ajuda muito, eu aprendi muito aqui, eu conheço muitos artistas, muitos músicos também aqui em Paris, e para mim é muito importante, não é para todos, né? Há muitos também que querem estar aqui em Paris mesmo e conhecer muitas pessoas, e para mim é muito importante. Eu agradeço a Deus de estar aqui e vou continuando a aprender e tentar fazer contactos com muitos músicos aqui em Paris e avançar.
12: Tivemos então o teu álbum em 2024, Lanobo, que continuas a mostrar, continuas a cantar. Para o Senegal, para o concerto em Dakar, podemos ter novidades em relação à tua música? Ou seja, vais dar um cheirinho de músicas novas? O que é que estás a pensar?
13: Sim, tenho muitas músicas novas que ainda não saiu, mas no dia do concerto, pessoal, vão ouvir aí, porque eu sempre faço, cada concerto que eu faço tudo para fazer novas músicas, não é? Para vir com novidades, não é? E eu tenho muitas mesmo que estão aqui comigo, dia 24 de outubro. Pessoal, vão ouvir aí no concerto.
12: E são músicas diferentes do que ouvimos no Lua Novo? São músicas... E quais é que são as tuas inspirações? Quais é que têm sido as tuas inspirações nos últimos 2 anos?
13: Eu, a inspiração é sempre igual, porque eu faço música de amor, de dia a dia, pessoas vivem dia a dia e para mim é a mesma coisa, pessoas já conhecem o que é que o Vlad canta e o que é que ele leva para o pessoal curtir aí no concerto.
12: Mas vemos, então, músicas animadas, músicas...

0: tanto Lula da Silva como Flávio Bolsonaro podem ter um resultado entre 35% e 40% dos votos, colocando-os numa situação de empate técnico que se pode arrastar até à segunda volta, marcada para 25 de outubro, do segundo dados das últimas sondagens. Nesta última semana e últimos dias de campanha, os candidatos estão a tentar seduzir eleitores ainda indecisos, como explica Filipe Mauro. Ele é professor de civilização brasileira na Universidade de La Rochelle, em França.
1: Em primeiro lugar, é preciso saber que acho que nunca houve tanta pesquisa de intenção de voto em uma eleição brasileira. E o que elas mostram é, sobretudo, um eleitorado bastante cristalizado, bastante calcificado. O que significa isso? Quem votou Lula em 2022 segue votando Lula em 2026. E o mesmo vale para o sobrenome Bolsonaro. Qual é a situação atual? Uma situação de empate total, dentro da margem de erro. O que nós veremos no domingo é absolutamente imprevisível.
2: Estamos a vê-los a tentar convencer estes incisos e mobilizar eleitorados que normalmente não são deles?
1: Justamente, há mais ou menos 7%, 6%, é aproximadamente esse o volume de indecisos, que é o volume historicamente indeciso em uma eleição presidencial brasileira. Esse componente sociológico é que é interessante. São a maior parte das vezes mulheres, são também jovens, e esse eleitorado é particularmente difícil de migrar para um voto bolsonarista. É lá que a campanha de Lula tenta ainda extrair alguns votos que vão ser decisivos.
0: Declarações de Filipe Mauro, professor de civilização brasileira na Universidade de La Rochelle, aqui entrevistado por Catarina Falcão. Ele é, aliás, o nosso convidado de hoje, que pode ouvir já a seguir este jornal. No Reino Unido, o primeiro-ministro admitiu que o regresso do país à União Europeia pode ser considerado pelo governo. O chefe do executivo afirmou que o Brexit causou mais mal do que bem e prometeu analisar todas as opções para redefinir a relação com Bruxelas. A possibilidade rompe com a linha assumida pelo Partido Trabalhista em 2024 e já provocou críticas da oposição, enquanto vários líderes europeus se mostraram favoráveis a uma eventual aproximação.
3: Tal como Macron afirmou recentemente ao comentar essa possibilidade, tem que haver aqui cedências mútuas, isto é, a União Europeia estar disponível para acomodar algumas especificidades britânicas e o Reino Unido também fazer cedências no sentido de ser um parceiro fiável dentro da União Europeia. Portanto, nesse aspecto terá que haver aqui um conjunto de cedências. Por outro lado, se nós verificarmos o Reino Unido, quando fazia parte da União Europeia, não fazia parte, por exemplo, da moeda única. Do euro.
4: Nem do espaço Schengen.
3: Exatamente. O que significa que o atual modelo institucional da União Europeia já acomoda essa possibilidade de os países não pertencerem a Schengen ou não pertencerem à moeda única.
4: Como é que os britânicos atualmente olham para a União Europeia? Será que eles estão dispostos ao que agora já se chama de Britain?
3: Todos os sinais económicos, políticos, indicam que o Reino Unido parece que não ganhou muito com a saída da União Europeia, ou até antes, pelo contrário, perdeu bastante. Os eleitores costumam ser sensíveis àquilo que é a realidade das coisas. De uma maneira racional, eu diria que agora mudariam a sua opinião. Não todos, como é óbvio, mas os suficientes para inverter aquilo que aconteceu em 2016 com o referendo.
0: A análise de José Palmeira, professor de Ciência Política, aqui entrevistado por Karina Branco. Aqui em França, bloqueios e episódios de violência agravaram-se hoje ao longo do dia. Em várias cidades francesas foram registadas 900 escolas secundárias bloqueadas só no dia de hoje. Em resposta, ao governo convocou uma célula de crise, enquanto os estudantes exigem melhores condições nas escolas. Neide Ribeiro.
5: Várias escolas e universidades mantiveram-se encerradas nesta quinta-feira. Os confrontos e os episódios de violência levaram o primeiro-ministro Sébastien Lecornu a convocar uma célula de crise numa altura em que o movimento se estende a várias das principais cidades do país. Segundo os dados mais recentes do Ministério do Interior, 356 escolas foram afetadas pelos protestos na quarta-feira, mais 18 do que no dia anterior. As forças de segurança efetuaram 625 detenções e registaram pelo menos 83 polícias feridos. O Ministério da Educação contabilizou, por sua vez, pelo menos 119 alunos e funcionários feridos desde o início dos bloqueios. O movimento que começou na semana passada nos arredores de Paris tem vindo a crescer diariamente. Os estudantes denunciam a degradação das condições

0: Questões de aprendizagem, a falta de condições das salas de aula que estão sobrelotadas e também a falta de professores. O governo considera algumas das reivindicações legítimas, mas condena os episódios de violência.
1: E o avançado português Cristiano Ronaldo deixou ontem o estágio da seleção portuguesa em Copenhaga, depois de não ter gostado, alegadamente, das declarações do selecionador Jorge Jesus sobre a gestão da equipa das esquinas. Analista desportivo aqui lamenta a atitude de Ronaldo e pensa que o jornalista devia ter tido uma atitude mais digna ao serviço de Portugal.
2: Fica esta sensação que ainda não está tudo acabado. Porquê? Porque as palavras eu acho que têm um sentido, e quando eu vi aquele comunicado do Cristiano Ronaldo a falar que ele tinha deixado o estágio da seleção, não disse eu deixei a seleção, é diferente. Eu depois, mesmo assim, se ele fala de ter saída da seleção, mostra realmente dizer que talvez alguém apontou a saída, não é a decisão dele. E se talvez o presidente Pedro Proenço, ou se talvez também o Jorge Jesus consegue falar com eles, meter um pouco de paz, entre aspas, nas relações, veremos se ou não o Ronaldo sai com certeza da seleção. Porque ele, eu acho, com todo o respeito que temos de ter com ele, sabemos a história que ele marcou com o Portugal, sabemos que foi o melhor jogador de todos os tempos, eu acho que não é uma saída digno do seu tamanho. Ou seja, se a Portugal e o seu presidente, estou a falar da Federação, querem ficar com esta imagem de ver um jogador que, de tudo, que permitiu a Portugal e a sua seleção de passar um patamar que talvez nunca tinha atingido, e por isso temos de dar também uma saída que ele merece.
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1: O Orçamento do Estado de Cabo Verde para 2027 dá entrada hoje no Parlamento. A proposta do Governo fixa a despesa em 101,7 milhões de contos, Aldair Santos.
4: É o primeiro orçamento do Executivo liderado por Francisco Carvalho, num total que ronda os 102 milhões de contos, cerca de 922 milhões de euros. As prioridades vão para a saúde, o ensino superior, os transportes e as carreiras da função pública. O ministro da Presidência do Conselho de Ministros, Clóvis Silva, destaca as metas centrais do documento.
5: Falamos da priorização que se pretende fazer em relação à saúde, dando a gratuidade que já foi largamente partilhada pelo Sr. Primeiro-Ministro. Estamos a falar da priorização do ensino superior, estamos a falar da assunção por parte do Governo de todo o peso que é incluir no orçamento as passagens para o transporte marítimo a 500 escudos, para o transporte aéreo a 5 mil escudos, estamos a falar de toda a priorização pela implementação dos PCFRs.
4: No próximo ano não haverá subida do salário mínimo, prometida apenas de forma gradual a partir de 2028, nem descida geral de impostos. A única exceção fiscal é a eliminação da taxa sobre viaturas importadas até 4 anos. Se o PSV no poder garante que a proposta cumpre os compromissos do novo governo, a oposição pelo MPD pede esclarecimentos sobre financiamento, como aponta o deputado Celso Ribeiro.
6: Nível da gratuidade do ensino, da saúde, que também não ficou muito claro do nosso ponto de vista como é que se pretende implementar, mas registamos, é uma boa medida a ser implementada, mas gostaríamos de saber, porque nós sabemos que o orçamento é despesa e receita. Onde é que se vai procurar os recursos para a sua implementação? Já se disse vários mecanismos, mas não está nesta proposta do orçamento.
4: O Orçamento do Estado para 2027 vai a debate e votação na Assembleia Nacional no mês de novembro. De Cabo Verde para a RFI, Odair Santos.
1: E com notícias de Cabo Verde, fechamos este segundo jornal de hoje aqui na Rádio França Internacional, em emissões em língua portuguesa.
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1: Sejam bem-vindos à segunda parte da nossa emissão desta quinta-feira, dia 1 de outubro. Na segunda parte da nossa emissão de hoje, teremos o magazine Vida em França, sobre mensagens antissemitas atribuídas a Jordan Bardella, de extrema-direita francesa, que voltam a colocar o partido sob pressão. Mas para já vamos até ao Brasil. A primeira volta das presidenciais acontece este domingo, com Lula da Silva e Flávio Bolsonaro, num cenário de empate técnico que pode prolongar-se até à segunda volta, marcada para 25 de outubro. Filipe Mauro é o convidado de Catarina Falcão.
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7: O
1: Brasil vai a votos para a primeira volta das eleições presidenciais, já no domingo. Como principais candidatos, apresenta-se Lula da Silva, que se candidata ao seu quarto mandato à frente do país, e Flávio Bolsonaro, filho mais velho de Jair Bolsonaro, escolhido pelo ex-presidente, que está a cumprir uma pena de 27 anos de prisão domiciliária por ter tentado impedir a tomada de posse de Lula em 2022. Os dois estão tecnicamente empatados nas sondagens e prevê-se uma segunda volta no dia 25 de outubro. Nesta última semana, os candidatos estão a tentar seduzir eleitores ainda indecisos, como explica Felipe Mauro, professor de Civilização Brasileira na Universidade de La Rochelle, em França.
7: Em primeiro lugar, é preciso saber que acho que nunca houve tanta pesquisa de intenção de voto em uma eleição brasileira. Nós temos um volume bastante inédito de pesquisas de opinião e o que elas mostram é, sobretudo, um eleitorado bastante cristalizado, bastante calcificado. O que significa isso? Quem votou Lula em 2022 segue votando Lula em 2026. E o mesmo vale para o sobrenome Bolsonaro. Qual é a situação atual? Uma situação de empate total, dentro da margem de erro. O que nós veremos no domingo é absolutamente imprevisível.
1: Há aqui a possibilidade de haver ainda 10% então de indecisos. Nesta última reta final, nesta última semana, estamos a vê-los a tentar convencer estes indecisos e mobilizar eleitorados que normalmente não são deles?
7: Justamente, há mais ou menos 7%, 6%, é aproximadamente esse o volume de indecisos, que é o volume historicamente indeciso em uma eleição presidencial brasileira. Isso não é exatamente inédito. Esse componente sociológico é que é interessante. São a maior parte das vezes mulheres, são também jovens, e esse eleitorado é particularmente difícil de migrar para um voto bolsonarista. É lá que a campanha de Lula tenta ainda extrair alguns votos que vão ser decisivos. Por isso é que nessa última semana foi anunciado, por exemplo, a proibição dos sites de aposta esportiva. Eles são um público particularmente sensível a esse tipo de medida, haja vista que nós temos um volume inédito de homens, e sobretudo homens de uma classe social inferior, que vivem uma situação muito grande de endividamento.
1: O fim das bets, então, é uma aposta nesta última reta final, antes do primeiro turno, exatamente nas mulheres e também em algumas categorias de pessoas muito próximas da religião, alguns evangélicos, católicos.
7: Exatamente. É também uma tentativa de capturar uma pequena parcela dos votos evangélicos, que são tradicionalmente alinhados ao campo bolsonarista. Esse é um eleitorado muito dificilmente suscetível ao voto lulista. Agora, sobretudo, o que se mira é um voto feminino de perfil socioeconômico inferior, ou seja, um voto feminino um pouco mais pobre, que nos últimos anos tem sido vítima de endividamento familiar. Não é? Tem muitos homens no Brasil que estão, inclusive, deixando de pagar pensão alimentícia de crianças e de mulheres das suas famílias, que estão faltando aos seus compromissos familiares em razão de dívida com jogos e apostas esportivas. Então, o movimento de proibir apostas esportivas tenta capturar essa parcela preciosa que pode vir a ser decisiva, não num primeiro turno. É muito difícil que essa eleição se decida já no primeiro turno, mas, em todo caso, no segundo turno, que, segundo todas as pesquisas de opinião, está completamente empatado.
1: E se falarmos agora um bocadinho, então, de cada um dos candidatos, estamos a falar, então, de Lula da Silva, subejamente conhecido, claro, que tenta o seu quarto mandato, mas que, neste último mandato, no seu terceiro mandato, foi criticado por não estar muito ligado ou haver uma grande distância entre Lula e o povo, que não era até aqui o caso, ou seja, entre o brasileiro comum, alguma desconexão. Como é que foi Lula neste último mandato, neste seu último terceiro mandato? Como é que correram as coisas para Lula da Silva?
7: Do ponto de vista econômico, esse é um governo reformista que conseguiu aprovar medidas bastante importantes, uma reforma tributária absolutamente inédita, que vivia bloqueada há décadas. Esse é um governo que conseguiu atingir certos setores estratégicos do crime organizado, a partir de uma cooperação entre Polícia Federal e Receita Federal, mas é também um governo com grandes dificuldades de comunicação. É um governo que mostra como a esquerda brasileira se tornou bastante analógica, ao passo que setores de direita ou de extrema direita manipulam novos meios de comunicação com muita eficiência. E conforme vários especialistas brasileiros, cientistas políticos começam a se aperceber, existe uma verdadeira rede de solidariedade no campo bolsonarista, na extrema direita, que se articula por redes social, que se articula por WhatsApp e que consegue colocar as pessoas em mercado de trabalho, consegue favorecer pessoas que estão com dificuldade de renda. Existe uma solidariedade que se articula através de redes sociais evangélicas, de extrema direita.
8: E do outro lado temos então Flávio Bolsonaro, herdeiro, claro, do seu pai, desde logo um sobrenome muito importante na política brasileira, mas que vem num formato um pouco diferente. Flávio Bolsonaro mostra-se mais simpático, se podemos dizer assim, mais tenta parecer mais aberto, mas as ideias serão as mesmas de Jair Bolsonaro.
7: Sim, são as mesmas ideias e, no limite, como programa de governo, apresenta somente uma ameaça às instituições brasileiras na medida em que prometeu subir a rampa do Palácio do Planalto acompanhado de seu pai, que hoje está preso e condenado por tentativa de golpe de Estado. Tem uma visão econômica ultraliberal, é o que manifesta em todo caso a sua equipe econômica, muito simpatizante do que se vê na Argentina de Milei, e também com uma relação muito próxima ao atual governo americano, a Donald Trump. Uma posição de alinhamento automático, inclusive no que diz respeito à gestão do subsolo brasileiro, muito rico em terras raras e que vem sido cobiçado por mineradoras americanas e, enfim, em todo caso, por setores importantes da economia americana.
8: E os brasileiros estão preocupados com a relação de Donald Trump com o Brasil? Ou seja, fala-se realmente muito sobre o facto de haver alguma crispação entre Lula da Silva e Donald Trump e de haver esta proximidade entre Flávio Bolsonaro e Donald Trump. Isto entra em linha de conta quando os brasileiros forem votar?
7: É difícil prever qual vai ser a reação dos Estados Unidos segundo o resultado. Seria muito imprudente prever objetivamente o que pode ocorrer, como Donald Trump reagiria a uma eventual reeleição de Lula. O presidente, em todo caso, não manifesta nenhum tipo de preocupação. Ele há uma avaliação de que se trata somente de bravatas, de blefes. E, de todo modo, a cada momento em que o governo americano tentou interferir ou produzir ruídos no debate eleitoral brasileiro, o efeito foi bastante adverso para o candidato da oposição, Flávio Bolsonaro. Não é? Os brasileiros se mostram particularmente sensíveis a qualquer tentativa de ingerência em sua soberania.
8: Falando agora então sobre a questão do sistema judiciário no Brasil, e houve agora um abalo neste sistema devido ao escândalo do Banco Master e de tudo o que se soube, nomeadamente da relação com o ministro Moraes em relação ao dirigente do Banco Master, mas também o próprio Flávio Bolsonaro estava neste escândalo. Este tipo de escândalos antes de uma eleição podem ou não abalar o que se vai passar?
7: Essa é uma dúvida que se coloca. As últimas pesquisas de opinião mostram que o cenário permaneceu praticamente intocado. Ele segue sendo um cenário completamente empatado, completamente cristalizado e que deixa o resultado da eleição em suspenso. Em todo caso, a razão pela qual essa situação permanece em suspenso é porque o banqueiro Daniel Vorcaro teve a habilidade de implicar todos os setores da República Brasileira no seu grande esquema de corrupção. É difícil encontrar alguma instituição que passe incólume pelo caso do Banco Master. Não são somente os juízes da Corte Constitucional Brasileira que estão, de algum modo, envolvidos ou relacionados com esse banqueiro. São também membros do governo, são também membros do parlamento, de modo que a cada instante em que uma mensagem é revelada, algum novo capítulo dessa trama se desvela, os dois principais lados da polarização política brasileira acabam sendo afetados. Tudo permanece empatado.
8: Ouvimos Felipe Mauro, professor de Civilização Brasileira na Universidade de La Rochelle, sobre as eleições no Brasil.
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1: E é tempo agora para ouvir o nosso magazine Vida em França, um trabalho de Eva Massi.
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12: Neste magazine Vida em França, falamos das recentes revelações do jornal de investigação Mediapart, que publicou mensagens com conteúdos antissemitas escritas em 2013 por Jordan Bardella, hoje o atual presidente do Partido Francês de Extrema-Direita. Recordo que este partido, o Rassemblement National, antigo Front National, foi criado por um antigo membro da Waffen-SS, o braço militar da organização nazi alemã, e vários antigos membros das milícias de Pétain, nomeadamente conhecidas pelos actos de tortura na Argélia, uma antiga colónia francesa. Mas há vários anos que o partido tem estado a trabalhar a sua imagem, normalizando as suas propostas, desde que Marine Le Pen sucedeu ao seu pai, Jean-Marie Le Pen, e a estratégia funcionou, já que o partido conseguiu se estabelecer no cenário político e chegar mesmo a tornar-se uma das principais forças de oposição. O Rassemblement National, ou RN, está agora confrontado com os seus próprios demónios, que estão a vir ao de cima e que mostram aos franceses que Jordan Bardella, potencial primeiro-ministro, se Marine Le Pen for eleita em 2027, desmente ser racista e antissemita. Falamos sobre este assunto com Éric Monteiro, docente em Ciência Política na Universidade de La Rochelle, em França. Serão estas revelações do jornal de investigação Mediapart suficientes para ter um impacto no eleitorado do partido de extrema-direita a 7 meses das eleições?
13: Obrigado pela pergunta. A questão é a seguinte, é que antigamente eu teria respondido, hoje não sei mais que responder face a uma situação à qual estamos confrontados. Se formos a realizar, estamos efetivamente, como disse, a 7 meses das eleições presidenciais, com a sondagem a dar em Marine Le Pen, sempre na liderança do primeiro turno, e em caso de segundo turno entre ela e a maior parte dos candidatos, completamente vencedora de maneira incontestável, apesar de ter sido condenada pela justiça. Portanto, ainda é muito cedo. O próprio Jordan Bardella depositou uma queixa por difamação pública. No sistema francês, os jornalistas não são obrigados a revelar de onde obtiveram as fontes, mas devem justificar, claro, num caso de justiça, devem justificar a autenticidade do que afirmam. Ele foi acusado pelo jornal próprio, contesta essas afirmações de trocas e de conversas antissemitas quando ele tinha 17 ou 18 anos, mas já era membro do partido. É cedo demais, pelo menos, para saber que impacto verdadeiro isso vai ter nas sondagens e, bom, a 7 meses das eleições muita coisa pode acontecer. Não se esqueça que a própria Marine Le Pen ainda está à espera de uma decisão da última instância sobre a sua condenação definitiva ou não. Ou seja, se ela for definitivamente confirmada como condenada por extravio de fundos públicos do Parlamento Europeu, de ordem de 4 milhões de euros, isso queria dizer que podemos potencialmente ter uma candidata a ser eleita no uso de uma tornozeleira eletrónica. Dá a impressão que, efetivamente, a situação geopolítica mundial, os problemas que tocam os franceses no cotidiano, como o preço da gasolina, são as preocupações principais e que pouco importa. Houve tantos casos de destruir dinheiro nos partidos políticos que, ao fim e ao cabo, há um desgaste no impacto que qualquer tipo de revolução possa ter. Bom, aqui são revelações graves. Estamos a falar de antissemitismo. A lei francesa é muito clara quanto a isso. Liberdade total de expressão, mas nos limites esperamos da lei.
12: E recordamos aqui que racismo e antissemitismo, como acaba de dizer, não são opiniões, são crimes. Marine Le Pen, como disse, lidera as sondagens como favorita para a presidência. Jordan Bardella seria o seu primeiro-ministro e é ele quem escreve conteúdos não só antissemitas, como meramente especulativos e a dizer quase complotistas. Passo a citar dois exemplos. Os bancos são todos detidos pelos judeus. E outro ainda, o que eles querem é uma nova ordem mundial dominada por Israel. Nesta investigação, o que é que, a seu ver, é o mais preocupante?
13: O que é grave é a desdiabolização que foi feita desde a mudança de nome do partido, como referi muito bem, o partido foi fundado por antigos colaboracionistas do regime de Pétain durante a Segunda Guerra Mundial, que colaborou com os nazis, foi fundado por, inclusive por um Waffen-SS. O líder do partido sempre foi acusado de ter exercido tortura durante a Guerra da Independência da Argélia. Marine Le Pen, filha do fundador, Jean-Marie Le Pen, fez tudo para justamente fazer esquecer todas as frases que não ter sido ditas pelo pai e que eram claramente antissemitas. Mudou o nome do partido e, inclusive, excluiu o pai do partido. Portanto, teoricamente, era uma página que estava virada na história do novo partido de extrema-direita, não mais Front National, mas Rassemblement National. Para eles deve ser muito difícil, na direção do partido, ver que, afinal, foram anos e anos de preparação para dar uma credibilidade ao partido, como não sendo mais sendo uma nova geração, sobretudo o João de Andrade lá. O João de Andrade tem 30 anos, nasceu, depois de todos estes acontecimentos, são para ele a história. E finalmente estas revelações vêm mostrar que mesmo um aderente, quando ele tinha 17 ou 18 anos, novo, que não participou dos acontecimentos, para ele a história, afinal, compartilha os mesmos conteúdos antissemitas e racistas.
12: Como explicar que um ministro israelita tenha manifestado o seu apoio a Jordan Bardella? Por sinal, trata-se do ministro israelita responsável pela luta contra o antissemitismo.
13: Não nos esqueçamos que o governo atual no poder em Israel é uma coligação de partidos de direita com membros da extrema-direita de Israel, que têm atitudes nas zonas ocupadas da Cisjordânia e em Gaza, que são muito contestadas pela comunidade internacional, inclusive pela ONU. Portanto, acaba por ser partido de extrema-direita em Israel que vem defender extrema-direita na França.
12: Queria-lhe colocar uma última pergunta sobre Emmanuel Macron, o presidente, que já reagiu, que pediu ao Rassemblement National para clarificar a sua posição e alegou que as acusações do jornal de Mediapart são muito graves. A seu ver, qual deve ser o papel de um chefe de Estado cessante nesta situação?
13: O chefe de Estado é garante das instituições e da Constituição, da Lei Suprema. E é o chefe das Forças Armadas, sabendo que a França é um país, é o único país da União Europeia que detém a arma nuclear. O papel do chefe de Estado é de garantir que as leis sejam aplicadas. Portanto, que o facto que ele lembre que essa situação deve ser clarificada parece-me saudável, independentemente das escolhas políticas que ele possa ter tido durante os dois mandatos. É normal que um chefe de Estado, e é normal que qualquer líder de um partido com representação parlamentar hoje peça um esclarecimento sobre a situação. As acusações são suficientemente graves. Se forem verdadeiras, elas caem mesmo no âmbito do Código Penal. Portanto, tem que haver uma clarificação. A minha grande dúvida é sobre o impacto, foi uma das suas questões, o impacto, no caso de ser confirmado que serem acusações verdadeiras e fatos comprovados, que impacto real isso vai ter? Isso é grave, frases ou escritos, esse conteúdo antissemita, acaba por não ter hoje, 80 anos depois do fim da Segunda Guerra Mundial, e com tudo que a França sofreu, não tem impacto no eleitorado. Realmente a memória política é curta.
12: Ouvimos o professor Henrique Monteiro, docente em Ciência Política na Universidade de La Rochelle.
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3: Victonie. Génial AD.

0: Rogério.
1: 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É o ponto final desta segunda parte da nossa emissão em português aqui na RFI, desta quinta-feira, dia 1 de outubro. Estamos no ar, já sabe, todos os dias, quando o relógio aponta às 3 e às 6 da tarde, hora francesa. Acompanhe no nosso site rfi.fr/pt, nas redes sociais, basta procurar RFI em português. Desejo-lhe uma boa tarde. Boa tarde, são 18 horas aqui em Paris, 15 na Cidade da Praia. Começa aqui o segundo jornal da Rádio França Internacional em emissões em língua portuguesa.
0: Lígia Anjo.
1: Marcar os títulos desta quinta-feira, dia 1 de outubro, últimos dias de campanha eleitoral no Brasil. Lula da Silva e Flávio Bolsonaro num empate técnico segundo sondagens nesta corrida às presidenciais de domingo, primeira volta. Bloqueios de escolas e episódios de violência agravam-se aqui em França. Esta quinta-feira, 900 escolas secundárias foram barricadas. No controlo técnico desta emissão está dos co-circuitos.
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1: A primeira volta das eleições no Brasil acontece domingo e tanto Lula da Silva como Flávio Bolsonaro podem ter um resultado entre 35% e 40% dos votos, colocando-os numa situação de empate técnico que se pode arrastar até à segunda volta, marcada para 25 de outubro, do segundo dados das últimas sondagens. Nesta última semana e últimos dias de campanha, os candidatos estão a tentar seduzir eleitores ainda indecisos, como explica Felipe Mauro. Ele é professor de civilização brasileira na Universidade de La Rochelle, em França.
2: Em primeiro lugar, é preciso saber que acho que nunca houve tanta pesquisa de intenção de voto em uma eleição brasileira. E o que elas mostram é, sobretudo, um eleitorado bastante cristalizado, bastante calcificado. O que significa isso? Quem votou Lula em 2022 segue votando Lula em 2026. E o mesmo vale para o sobrenome Bolsonaro. Qual é a situação atual? Uma situação de empate total, dentro da margem de erro. O que nós veremos no domingo é absolutamente imprevisível.
3: Estamos a vê-los a tentar convencer estes indecisos e mobilizar eleitorados que normalmente não são deles?
2: Justamente, há mais ou menos 7%, 6%, é aproximadamente esse o volume de indecisos, que é o volume historicamente indeciso em uma eleição presidencial brasileira. Esse componente sociológico é que é interessante. São a maior parte das vezes mulheres, são também jovens, e esse eleitorado é particularmente difícil de migrar para um voto bolsonarista. É lá que a campanha de Lula tenta ainda extrair alguns votos que vão ser decisivos.
1: Declarações de Felipe Mauro, professor de civilização brasileira na Universidade de La Rochelle, aqui entrevistado por Catarina Falcão. Ele é, aliás, o nosso convidado de hoje, que pode ouvir já a seguir este jornal. No Reino Unido, o primeiro-ministro admitiu que o regresso do país à União Europeia pode ser considerado pelo governo. O chefe do executivo afirmou que o Brexit causou mais mal do que bem e prometeu analisar todas as opções para redefinir a relação com Bruxelas. A possibilidade rompe com a linha assumida pelo Partido Trabalhista em 2024 e já provocou críticas da oposição, enquanto vários líderes europeus se mostraram favoráveis a uma eventual aproximação.
4: Tal como Macron afirmou recentemente ao comentar essa possibilidade, tem que haver aqui cedências mútuas, isto é, a União Europeia estar disponível para acomodar algumas especificidades britânicas e o Reino Unido também fazer cedências no sentido de ser um parceiro fiável dentro da União Europeia. Portanto, nesse aspecto terá que haver aqui um conjunto de cedências. Por outro lado, se nós verificarmos o Reino Unido, quando fazia parte da União Europeia, não fazia parte, por exemplo, da moeda única. Do euro.
5: Nem do espaço Schengen.
4: Exatamente. O que significa que o atual modelo institucional da União Europeia já acomoda essa possibilidade de os países não pertencerem a Schengen ou não pertencerem aderirem à moeda única.
5: Como é que os britânicos atualmente olham para a União Europeia? Será que eles estão dispostos ao que agora já se chama de Britain?
4: Todos os sinais económicos, políticos, indicam que o Reino Unido parece que não ganhou muito com a saída da União Europeia, ou até antes, pelo contrário, perdeu bastante. Os eleitores costumam ser sensíveis àquilo que é a realidade das coisas. De uma maneira racional, eu diria que agora mudariam a sua opinião. Não todos, como é óbvio, mas os suficientes para inverter aquilo que aconteceu em 2016 com o referendo.
1: A análise de José Palmeira, professor de Ciência Política, aqui entrevistado por Karina Branco. Aqui em França, bloqueios e episódios de violência agravaram-se hoje ao longo do dia. Em várias cidades francesas foram registadas 900 escolas secundárias bloqueadas só no dia de hoje. Em resposta, ao governo convocou uma célula de crise, enquanto estudantes exigem melhores condições nas escolas. Neide Ribeiro.
6: Várias escolas e universidades mantiveram-se encerradas nesta quinta-feira. Os confrontos e os episódios de violência levaram o primeiro-ministro Sébastien Lecornu a convocar uma célula de crise numa altura em que o movimento se estende a várias das principais cidades do país. Segundo os dados mais recentes do Ministério do Interior, 356 escolas foram afetadas pelos protestos na quarta-feira, mais 18 do que no dia anterior. As forças de segurança efetuaram 625 detenções e registaram pelo menos 83 polícias feridos. O Ministério da Educação contabilizou, por sua vez, pelo menos 119 alunos e funcionários feridos desde o início dos bloqueios. O movimento, que começou na semana passada nos arredores de Paris, tem vindo a crescer diariamente. Os estudantes denunciam a degradação das condições de aprendizagem, a falta de condições das salas de aula, que estão sobrelotadas, e também a falta de professores. O governo considera algumas das reivindicações legítimas, mas condena os episódios de violência.
1: E o avançado português Cristiano Ronaldo deixou ontem o estágio da seleção portuguesa em Copenhaga, depois de não ter gostado, alegadamente, das declarações do selecionador Jorge Jesus sobre a gestão da equipa das esquinas. Analista desportivo aqui lamenta a atitude de Ronaldo e pensa que o jornalista devia ter tido uma atitude mais digna ao serviço de Portugal.
7: Fica esta sensação que ainda não está tudo acabado. Porquê? Porque as palavras, eu acho que têm um sentido, e quando eu vi aquele comunicado do Cristiano Ronaldo a falar que ele tinha deixado o estágio da seleção, não disse eu deixei a seleção, é diferente. Eu depois, mesmo assim, se ele fala de ter saída da seleção, mostra realmente dizer que talvez alguém apontou a saída, não é a decisão dele. E se talvez o presidente Pedro Proenço, ou se talvez também o Jorge Jesus consegue falar com eles, meter um pouco de paz, entre aspas, nas relações, veremos se ou não o Ronaldo sai com certeza da seleção. Porque ele, eu acho, com todo o respeito que temos de ter com ele, sabemos a história que ele marcou com ele em Portugal, sabemos que foi o melhor jogador de todos os tempos, eu acho que não é uma saída digna do seu tamanho. Ou seja, se depois Portugal e o seu presidente, estou a falar da federação, querem ficar com esta imagem de ver um jogador que, de tudo, que permitiu a Portugal e a sua seleção de passar a um patamar que talvez nunca tinha atingido, e por isso temos de dar também uma saída que ele merece.
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1: O Orçamento do Estado de Cabo Verde para 2027 dá entrada hoje no Parlamento. A proposta do Governo fixa a despesa em 101,7 milhões de contos, Odair Santos.
8: É o primeiro orçamento do Executivo liderado por Francisco Carvalho. Num total que ronda os 102 milhões de contos, cerca de 922 milhões de euros. As prioridades vão para a saúde, o ensino superior, os transportes e as carreiras da função pública. O ministro da Presidência do Conselho de Ministros, Clóvis Silva, destaca as metas centrais do documento.
9: Falamos da priorização que se pretende fazer em relação à saúde, portanto, da gratuitidade que já foi largamente partilhada pelo Sr. Primeiro-Ministro. Estamos a falar da priorização do ensino superior, estamos a falar da assunção por parte do Governo de todo o peso que é incluir no orçamento as passagens para o transporte marítimo a 500 escudos, para o transporte aéreo a 5 mil escudos, estamos a falar de toda a priorização para a implementação dos PCFRs.
8: No próximo ano não haverá subida do salário mínimo, prometida apenas de forma gradual a partir de 2028, nem descida geral de impostos, a única exceção fiscal fiscal é a eliminação da taxa sobre viaturas importadas até 4 anos. Se o PCV no poder garante que a proposta cumpre os compromissos do novo governo, a oposição pelo MPD pede esclarecimentos sobre financiamento, como aponta o deputado Celso Ribeiro.
10: A nível da gratuidade do ensino, da saúde, que também não ficou muito claro do nosso ponto de vista como é que se pretende implementar, mas registamos, é uma boa medida a ser implementada, mas gostaríamos de saber, porque nós sabemos que o orçamento é despesa e receita. Onde é que se vai procurar os recursos para a sua implementação? Já se disse vários mecanismos, mas não está nesta proposta do orçamento.
8: O orçamento do Estado para 2027 vai a debate e votação na Assembleia Nacional no mês de novembro. De Cabo Verde para a RFI, Odair Santos.
1: E com notícias de Cabo Verde, fechamos este segundo jornal de hoje aqui na Rádio França Internacional, em emissões em língua portuguesa.
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1: Sejam bem-vindos à segunda parte da nossa emissão desta quinta-feira, dia 1 de outubro. Na segunda parte da nossa emissão de hoje, teremos o magazine Vida em França, sobre mensagens antissemitas atribuídas a Jordan Bardella, de extrema-direita francesa, que voltam a colocar o partido sob pressão. Mas para já vamos até ao Brasil. A primeira volta das presidenciais acontece este domingo, com Lula da Silva e Flávio Bolsonaro, num cenário de empate técnico que pode prolongar-se até à segunda volta, marcada para 25 de outubro. Filipe Mal Mauro é o convidado de Catarina Falcão.
0: Convidado.
11: O Brasil vai a votos para a primeira volta das eleições presidenciais, já no domingo. Como principais candidatos, apresenta-se Lula da Silva, que se candidata ao seu quarto mandato à frente do país, e Flávio Bolsonaro, filho mais velho de Jair Bolsonaro, escolhido pelo ex-presidente, que está a cumprir uma pena de 27 anos de prisão domiciliária por ter tentado impedir a tomada de posse de Lula em 2022. Os dois estão tecnicamente empatados nas sondagens e prevê-se uma segunda volta no dia 25 de outubro. Nesta última semana, os candidatos estão a tentar seduzir eleitores ainda indecisos, como explica Filipe Mauro, professor de Civilização Brasileira na Universidade de La Rochelle, em França.
2: Em primeiro lugar, é preciso saber que acho que nunca houve tanta pesquisa de intenção de voto em uma eleição brasileira. Nós temos um volume bastante inédito de pesquisas de opinião, e o que elas mostram é, sobretudo, um eleitorado bastante cristalizado, bastante calcificado. O que significa isso? Quem votou Lula em 2022 segue votando Lula em 2026. E o mesmo vale para o sobrenome Bolsonaro. Qual é a situação atual? Uma situação de empate total, dentro da margem de erro. O que nós veremos no domingo é absolutamente imprevisível.
11: Há aqui a possibilidade de haver ainda 10% então de indecisos. Nesta última reta final, nesta última semana, estamos a vê-los a tentar convencer estes indecisos e mobilizar eleitorados que normalmente não são deles?
2: Justamente, há mais ou menos 7%, 6%, é aproximadamente esse o volume de indecisos, que é o volume historicamente indeciso em uma eleição presidencial brasileira. Isso não é exatamente inédito. Esse componente sociológico é que é interessante. São, a maior parte das vezes, mulheres, são também jovens, e esse eleitorado é particularmente difícil de migrar para um voto bolsonarista. É lá que a campanha de Lula tenta ainda extrair alguns votos que vão ser decisivos. Por isso é que nessa última semana foi anunciado, por exemplo, a proibição dos sites de aposta esportiva. Eles são um público particularmente sensível a esse tipo de medida, haja vista que nós temos um volume inédito de homens, e sobretudo homens de uma classe social inferior, que vivem uma situação muito grande de endividamento.
11: O fim das bets, então, é uma aposta nesta última reta final, antes do primeiro turno, exatamente nas mulheres e também em algumas categorias de pessoas muito próximas da religião, alguns evangélicos, católicos.
2: Exatamente. É também uma tentativa de capturar uma pequena parcela dos votos evangélicos, que são tradicionalmente alinhados ao campo bolsonarista. Esse é um eleitorado muito dificilmente suscetível ao voto lulista. Agora, sobretudo, o que se mira é um voto feminino de perfil socioeconômico inferior, ou seja, um voto feminino um pouco mais pobre, que nos últimos anos tem sido vítima de endividamento familiar. Não é? Tem muitos homens no Brasil que estão, inclusive, deixando de pagar pensão alimentícia de crianças e de mulheres das suas famílias, que estão faltando aos seus compromissos familiares em razão de dívida com jogos e apostas esportivas. Então, o movimento de proibir apostas esportivas tenta capturar essa parcela preciosa que pode vir a ser decisiva, não num primeiro turno. É muito difícil que essa eleição se decida já no primeiro turno, mas, em todo caso, no segundo turno, que, segundo todas as pesquisas de opinião, está completamente empatado.
11: E se falarmos agora um bocadinho, então, de cada um dos candidatos, estamos a falar, então, de Lula da Silva, subejamente conhecido, claro, que tenta o seu quarto mandato, mas que, neste último mandato, no seu terceiro mandato, foi criticado por não estar muito ligado ou haver uma grande distância entre Lula e o povo, o que não era até aqui o caso, ou seja, entre o brasileiro comum, alguma desconexão. Como é que foi Lula neste último mandato, neste seu último terceiro mandato? Como é que correram as coisas para Lula da Silva?
2: Do ponto de vista econômico, ele é um governo reformista que conseguiu aprovar medidas bastante importantes, uma reforma tributária absolutamente inédita, que vivia bloqueada há décadas. Esse é um governo que conseguiu atingir certos setores estratégicos do crime organizado a partir de uma cooperação entre Polícia Federal e Receita Federal, mas é também um governo com grandes dificuldades de comunicação. É um governo que mostra como a esquerda brasileira se tornou bastante analógica, ao passo que setores de direita ou de extrema direita manipulam novos meios de comunicação com muita eficiência. E conforme vários especialistas brasileiros, cientistas políticos começam a se aperceber, existe uma verdadeira rede de solidariedade no campo bolsonarista, na extrema direita, que se articula por rede social, que se articula por WhatsApp e que consegue colocar as pessoas em mercado de trabalho, consegue favorecer pessoas que estão com dificuldade de renda. Existe uma solidariedade que se articula através de redes sociais evangélicas, de extrema direita.
11: E do outro lado temos então Flávio Bolsonaro, herdeiro, claro, do seu pai, desde logo um sobrenome muito importante na política brasileira, mas que vem num formato um pouco diferente. Flávio Bolsonaro mostra-se mais simpático, se podemos dizer assim, mais tenta parecer mais aberto, mas as ideias serão as mesmas de Jair Bolsonaro.
2: Sim, são as mesmas ideias e, no limite, como programa de governo, apresenta somente uma ameaça às instituições brasileiras na medida em que prometeu subir a rampa do Palácio do Planalto acompanhado de seu pai, que hoje está preso e condenado por tentativa de golpe de Estado. Tem uma visão econômica ultraliberal, é o que manifesta, em todo caso, a sua equipe econômica, muito simpatizante do que se vê na Argentina de Milei, e também com uma relação muito próxima ao atual governo americano, a Donald Trump. Uma posição de alinhamento automático, inclusive no que diz respeito à gestão do subsolo brasileiro, muito rico em terras raras e que vem sido cobiçado por mineradoras americanas e, enfim, em todo caso, por setores importantes da economia americana.
11: E os brasileiros estão preocupados com a relação de Donald Trump com o Brasil? Ou seja, fala-se realmente muito sobre o facto de haver alguma crispação entre Lula da Silva e Donald Trump e de haver esta proximidade entre Flávio Bolsonaro e Donald Trump. Isto entra em linha de conta quando os brasileiros forem votar?
2: É difícil prever qual vai ser a reação dos Estados Unidos segundo o resultado. Seria muito imprudente prever objetivamente o que pode ocorrer, como Donald Trump reagiria a uma eventual reeleição de Lula. O presidente, em todo caso, não manifesta nenhum tipo de preocupação. Ele há uma avaliação de que se trata somente de bravatas, de blefes. E, de todo modo, a cada momento em que o governo americano tentou interferir ou produzir ruídos no debate eleitoral brasileiro, o efeito foi bastante adverso para o candidato da oposição, Flávio Bolsonaro. não é? Os brasileiros se mostram particularmente sensíveis a qualquer tentativa de ingerência em sua soberania.
11: Falando agora então sobre a questão do sistema judiciário no Brasil, e houve agora um abalo neste sistema devido ao escândalo do Banco Master e de tudo o que se soube, nomeadamente da relação com o ministro Moraes em relação ao dirigente do Banco Master, mas também o próprio Flávio Bolsonaro estava neste escândalo. Este tipo de escândalos antes de uma eleição podem ou não abalar o que se vai passar?
2: Essa é uma dúvida que se coloca. As últimas pesquisas de opinião mostram que o cenário permaneceu praticamente intocado. Ele segue sendo um cenário completamente empatado, completamente cristalizado e que deixa o resultado da eleição em suspenso. Em todo caso, a razão pela qual essa situação permanece em suspenso é porque o banqueiro Daniel Vorcaro teve a habilidade de implicar todos os setores da República Brasileira no seu grande esquema de corrupção. É difícil encontrar alguma instituição que passe incólume pelo caso do Banco Master. Não são somente os juízes da Corte Constitucional Brasileira que estão, de algum modo, envolvidos ou relacionados com esse banqueiro. São também membros do governo, são também membros do parlamento, de modo que a cada instante que uma mensagem é revelada, algum novo capítulo dessa trama se desvela, os dois principais lados da polarização política brasileira acabam sendo afetados. Tudo permanece empatado.
11: Ouvimos Felipe Mauro, professor de Civilização Brasileira na Universidade de La Rochelle, sobre as eleições no Brasil.
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15: Neste magazine Vida em França, falamos das recentes revelações do jornal de investigação Mediapart, que publicou mensagens com conteúdos antissemitas escritas em 2013 por Jordan Bardella, hoje o atual presidente do Partido Francês de Extrema-Direita. Recordo que este partido, o Rassemblement National, antigo Front National, foi criado por um antigo membro da Waffen-SS, o braço militar da organização nazi-alemã, e vários antigos membros das milícias de Pétain, nomeadamente conhecidas pelos actos de tortura na Argélia, uma antiga colónia francesa. Mas há vários anos que o partido tem estado a trabalhar a sua imagem, normalizando as suas propostas, desde que Marine Le Pen sucedeu ao seu pai, Jean-Marie Le Pen, e a estratégia funcionou, já que o partido conseguiu se estabelecer no cenário político e chegar mesmo a tornar-se uma das principais forças de oposição. O Rassemblement National, ou RN, está agora confrontado com os seus próprios demónios, que estão a vir ao de cima e que mostram aos franceses que Jordan Bardella, potencial primeiro-ministro, se Marine Le Pen for eleita em 2027, desmente ser racista e antissemita. Falamos sobre este assunto com Éric Monteiro, docente em Ciência Política na Universidade de La Rochelle, em França. Serão estas revelações do jornal de investigação Mediapart suficientes para ter um impacto no eleitorado do partido de extrema-direita a 7 meses das eleições?
16: Obrigado pela pergunta. A questão é a seguinte, é que antigamente eu teria respondido, hoje não sei mais que responder face a uma situação à qual estamos confrontados. Se formos a realizar, estamos efetivamente, como disse, a 7 meses das eleições presidenciais, com a sondagem a dar em Marine Le Pen, sempre na liderança do primeiro turno, e em caso de segundo turno entre ela e a maior parte dos candidatos, completamente vencedora de maneira incontestável, apesar de ter sido condenada pela justiça. Portanto, ainda é muito cedo. O próprio Jordan Bardella depositou uma queixa por difamação pública. No sistema francês, os jornalistas não são obrigados a revelar de onde obtiveram as fontes, mas devem justificar, claro, num caso de justiça, devem justificar a autenticidade do que afirmam. Ele foi acusado pelo jornal, o próprio contesta essas afirmações de trocas e de conversas antissemitas quando ele tinha 17 ou 18 anos, mas já era membro do partido. É cedo demais, pelo menos, para saber que impacto verdadeiro isso vai ter nas sondagens e, bom, a 7 meses das eleições muita coisa pode acontecer. Não se esqueça que a própria Marine Le Pen ainda está à espera de uma decisão da última instância sobre a sua condenação definitiva ou não. Ou seja, se ela for definitivamente confirmada como condenada por extravio de fundos públicos do Parlamento Europeu, de ordem de 4 milhões de euros, isso queria dizer que podemos potencialmente ter uma candidata a ser eleita no uso de uma tornozeleira eletrónica. Dá a impressão que, efetivamente, a situação geopolítica mundial, os problemas que tocam os franceses no cotidiano, como o preço da gasolina, são as preocupações principais e que pouco importa. Houve tantos casos de descobrir dinheiro nos partidos políticos que, ao fim e ao cabo, é um desgaste no impacto que qualquer tipo de revolução possa ter. Bom, aqui são revelações graves. Estamos a falar de antissemitismo. A lei francesa é muito clara quanto a isso. Liberdade total de expressão, mas nos limites esperamos da lei.
15: E recordamos aqui que racismo e antissemitismo, como acaba de dizer, não são opiniões, são crimes. Marine Le Pen, como disse, lidera as sondagens como favorita para a presidência. Jordan Bardella seria o seu primeiro-ministro e é ele quem escreve conteúdos não só antissemitas, como meramente especulativos e a dizer quase complotistas. Passo a citar dois exemplos. Os bancos são todos detidos pelos judeus. E outro ainda, o que eles querem é uma nova ordem mundial dominada por Israel. Nesta investigação, o que é que, a seu ver, é o mais preocupante?
16: O que é grave é a desviabilização que foi feita desde a mudança de nome do partido. Como referi muito bem, o partido foi fundado por antigos colaboracionistas do regime de Pétain durante a Segunda Guerra Mundial, que colaborou com os nazis. Foi fundado, inclusive, por um Waffen-SS. O líder do partido sempre foi acusado de ter exercido tortura durante a Guerra da Independência da Argélia. Marine Le Pen, filha do fundador, Jean-Marie Le Pen, fez tudo para, justamente, fazer esquecer todas as frases que não ter sido ditas pelo pai e que eram claramente antissemitas. Mudou o nome do partido e, inclusive, excluiu o pai do partido. Portanto, teoricamente, era uma página que estava virada na história do novo partido de extrema-direita, não mais Front National, mas Rassemblement National. Para eles deve ser muito difícil, na direção do partido, ver que, afinal, foram anos e anos de preparação para dar uma credibilidade ao partido, como não sendo mais sendo uma nova geração, sobretudo o Jordan Bardella. O Jordan Bardella tem 30 anos, nasceu depois de todos estes acontecimentos, são para ele a história. E finalmente estas revelações vêm mostrar que mesmo um aderente, quando ele tinha 17 ou 18 anos, novo, que não participou dos acontecimentos, para ele é a história, afinal compartilha os mesmos conteúdos antissemitas e racistas.
15: Como explicar que um ministro israelita tenha manifestado o seu apoio a Jordan Bardella? Por sinal, trata-se do ministro israelita responsável pela luta contra o antissemitismo.
16: Não nos esqueçamos que o governo atual no poder em Israel é uma coligação de partidos de direita com membros da extrema-direita de Israel, que têm atitudes nas zonas ocupadas da Cisjordânia e em Gaza, que são muito contestadas pela comunidade internacional, inclusive pela ONU. Portanto, acaba por ser partido de extrema-direita em Israel que vem defender extrema-direita na França.
15: Queria-lhe colocar uma última pergunta sobre Emmanuel Macron, o presidente, que já reagiu, que pediu ao Rassemblement National para clarificar a sua posição e alegou que as acusações do jornal de Mediapart são muito graves. A seu ver, qual deve ser o papel de um chefe de Estado cessante nesta situação?
16: O chefe de Estado é garante das instituições e da Constituição, da Lei Suprema. E é o chefe das Forças Armadas, sabendo que a França é um país, é o único país da União Europeia que detém a arma nuclear. O papel do chefe de Estado é de garantir que as leis sejam aplicadas. Portanto, que o facto que ele lembre que essa situação deve ser clarificada parece-me saudável, independentemente das escolhas políticas que ele possa ter tido durante os dois mandatos. É normal que um chefe de Estado, e é normal que qualquer líder de um partido com representação parlamentar hoje peça um esclarecimento sobre a situação. As acusações são suficientemente graves. Se forem verdadeiras, elas caem mesmo no âmbito do Código Penal. Portanto, tem que haver uma clarificação. A minha grande dúvida é sobre o impacto, foi uma das suas questões, o impacto, no caso de ser confirmado que serem acusações verdadeiras e fatos comprovados, que impacto real isso vai ter? Isso é grave, frases ou escritos desse conteúdo antissemita, acaba por não ter hoje, 80 anos depois do fim da Segunda Guerra Mundial, e com tudo que a França sofreu, que não tenha impacto no eleitorado. Realmente a memória política é curta.
15: Ouvimos o professor Henrique Monteiro, docente em Ciência Política na Universidade de La Rochelle.
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17: Victoni. 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

0: 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É o ponto final desta segunda parte da nossa emissão em português aqui na RFI, desta quinta-feira, dia 1 de outubro. Estamos no ar, já sabe, todos os dias, quando o relógio aponta às 3 e às 6 da tarde, hora francesa. 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Desejo-lhe uma boa tarde. Boa tarde, são 18 horas aqui em Paris, 15 na Cidade da Praia. Começa aqui o segundo jornal da Rádio França Internacional em emissões em língua portuguesa.
1: Lígia Anjo.
0: Marcar os títulos desta quinta-feira, dia 1 de outubro, últimos dias de campanha eleitoral no Brasil. Lula da Silva e Flávio Bolsonaro num empate técnico, segundo sondagens, nesta corrida às presidenciais de domingo, primeira volta. Bloqueios de escolas e episódios de violência agravam-se aqui em França. Esta quinta-feira, 900 escolas secundárias foram barricadas. No controle técnico desta emissão está dois consecutivos.
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0: A primeira volta das eleições no Brasil acontece domingo e tanto Lula da Silva como Flávio Bolsonaro podem ter um resultado entre 35% e 40% dos votos, colocando-os numa situação de empate técnico que se pode arrastar até à segunda volta, marcada para 25 de outubro, do segundo dado. E tanto Lula da Silva como Flávio Bolsonaro podem ter um resultado entre 35% e 40% dos votos, colocando-os numa situação de empate técnico que se pode arrastar até à segunda volta, marcada para 25 de outubro, do segundo dado das últimas sondagens. Nesta

0: eleição presidencial brasileira. Esse componente sociológico é que é interessante. São, a maior parte das vezes, mulheres, são também jovens, e esse eleitorado é particularmente difícil de migrar para um voto bolsonarista. É lá que a campanha de Lula tenta ainda extrair alguns votos que vão ser decisivos.
1: Declarações de Filipe Mauro, professor de civilização brasileira na Universidade de La Rochelle, aqui entrevistado por Catarina Falcão. Ele é, aliás, o nosso convidado de hoje, que pode ouvir já a seguir este jornal. No Reino Unido, o primeiro-ministro admitiu que o regresso do país à União Europeia pode ser considerado pelo governo. O chefe do executivo afirmou que o Brexit causou mais mal do que bem e prometeu analisar todas as opções para redefinir a relação com Bruxelas. A possibilidade rompe com a linha assumida pelo Partido Trabalhista em 2024 e já provocou críticas da oposição, enquanto vários líderes europeus se mostraram favoráveis a uma eventual aproximação.
2: Tal como Macron afirmou recentemente ao comentar essa possibilidade, tem que haver aqui cedências mútuas, isto é, a União Europeia estar disponível para acomodar algumas especificidades britânicas e o Reino Unido também fazer cedências no sentido de ser um parceiro fiável dentro da União Europeia. Portanto, nesse aspecto terá que haver aqui um conjunto de cedências. Por outro lado, se nós verificarmos o Reino Unido, quando fazia parte da União Europeia, não fazia parte, por exemplo, da moeda única. Do euro.
3: Nem do espaço Schengen.
2: Exatamente. O que significa que o atual modelo institucional da União Europeia já acomoda essa possibilidade de os países não pertencerem a Schengen ou não pertencerem à moeda única.
3: Como é que os britânicos atualmente olham para a União Europeia? Será que eles estão dispostos ao que agora já se chama de Britain?
2: Todos os sinais económicos, políticos, indicam que o Reino Unido parece que não ganhou muito com a saída da União Europeia, ou até antes, pelo contrário, perdeu bastante. Os eleitores costumam ser sensíveis àquilo que é a realidade das coisas. De uma maneira racional, eu diria que agora mudariam a sua opinião. Não todos, como é óbvio, mas os suficientes para inverter aquilo que aconteceu em 2016 com o referendo.
1: A análise de José Palmeira, professor de Ciência Política, aqui entrevistado por Karina Branco. Aqui em França, bloqueios e episódios de violência agravaram-se hoje ao longo do dia. Em várias cidades francesas foram registadas 900 escolas secundárias bloqueadas só no dia de hoje. Em resposta, ao governo convocou uma célula de crise, enquanto os estudantes exigem melhores condições nas escolas. Neide Ribeiro.
4: Várias escolas e universidades mantiveram-se encerradas nesta quinta-feira. Os confrontos e os episódios de violência levaram o primeiro-ministro Sébastien Lecornu a convocar uma célula de crise numa altura em que o movimento se estende a várias das principais cidades do país. Segundo os dados mais recentes do Ministério do Interior, 356 escolas foram afetadas pelos protestos na quarta-feira, mais 18 do que no dia anterior. As forças de segurança efetuaram 625 detenções e registaram pelo menos 83 polícias feridos. O Ministério da Educação contabilizou, por sua vez, pelo menos 119 alunos e funcionários feridos desde o início dos bloqueios. O movimento que começou na semana passada nos arredores de Paris tem vindo a crescer diariamente. Os estudantes denunciam a degradação das condições de aprendizagem, a falta de condições das salas de aula que estão sobrelotadas e também a falta de professores. O governo considera algumas das reivindicações legítimas, mas condena os episódios de violência.
1: E o avançado português Cristiano Ronaldo deixou ontem o estágio da seleção portuguesa em Copenhaga, depois de não ter gostado, alegadamente, das declarações do selecionador Jorge Jesus sobre a gestão da equipa das esquinas. Analista desportivo aqui lamenta a atitude de Ronaldo e pensa que o jornalista devia ter tido uma atitude mais digna ao serviço de Portugal.
5: Fica esta sensação que ainda não está tudo acabado. Porquê? Porque as palavras eu acho que têm um sentido, e quando eu vi aquele comunicado do Cristiano Ronaldo a falar que ele tinha deixado o estágio da seleção, não disse eu deixei a seleção, é diferente. Eu depois mesmo assim, se ele fala de ter saída da seleção, mostra realmente dizer que talvez alguém apontou a saída, não é a decisão dele. E se talvez o presidente Pedro Proenço, ou se talvez também o Jorge Jesus consegue falar com eles, meter um pouco de paz, entre aspas, nas relações, veremos se ou não o Ronaldo sai com certeza da seleção. Porque ele, eu acho, com todo o respeito que temos de ter com ele, sabemos a história que ele marcou com o Portugal,

0: mas que foi o melhor jogador de todos os tempos. Eu acho que não é uma saída digno do seu tamanho. Ou seja, se a Portugal e o seu presidente, estou a falar da Federação, querem ficar com esta imagem de ver um jogador que de tudo, que permitiu a Portugal e a sua seleção de passar um patamar que talvez nunca tinha atingido, e por isso temos de dar também uma saída que ele merece.
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2: O Orçamento do Estado de Cabo Verde para 2027 dá entrada hoje no Parlamento. A proposta do Governo fixa a despesa em 101,7 milhões de contos. Aldeir Santos.
3: É o primeiro orçamento do Executivo liderado por Francisco Carvalho, num total que ronda os 102 milhões de contos, cerca de 922 milhões de euros. As prioridades vão para a saúde, o ensino superior, os transportes e as carreiras da função pública. O ministro da Presidência do Conselho de Ministros, Clóvis Silva, destaca as metas centrais do documento.
4: Falamos da priorização que se pretende fazer em relação à saúde, dando a gratuidade que já foi largamente partilhada pelo Sr. Primeiro-Ministro. Estamos a falar da priorização do ensino superior, estamos a falar da assunção por parte do Governo de todo o peso que é incluir no orçamento as passagens para o transporte marítimo a 500 escudos, para o transporte aéreo a 5 mil escudos, estamos a falar de toda a priorização pela implementação dos PCFRs.
3: No próximo ano não haverá subida do salário mínimo, prometida apenas de forma gradual a partir de 2028, nem descida geral de impostos. A única exceção fiscal é a eliminação da taxa sobre viaturas importadas até 4 anos. Se o PCV no poder garante que a proposta cumpre os compromissos do novo governo, a oposição pelo MPD pede esclarecimentos sobre financiamento, como aponta o deputado Celso Ribeiro.
5: Nível da gratuidade do ensino, da saúde, que também não ficou muito claro do nosso ponto de vista como é que se pretende implementar, mas registamos, é uma boa medida a ser implementada, mas gostaríamos de saber, porque nós sabemos que o orçamento é despesa e receita. Onde é que se vai procurar os recursos para a sua implementação? Já se disse vários mecanismos, mas não está nesta proposta do orçamento.
3: O Orçamento do Estado para 2027 vai a debate e votação na Assembleia Nacional no mês de novembro. De Cabo Verde para a RFI, Odair Santos.
2: E com notícias de Cabo Verde fechamos este segundo jornal de hoje aqui na Rádio França Internacional em emissões em língua portuguesa.
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2: Sejam bem-vindos à segunda parte da nossa emissão desta quinta-feira, dia 1 de outubro. Na segunda parte da nossa emissão de hoje, teremos o magazine Vida em França, sobre mensagens antissemitas atribuídas a Jordan Bardella, de extrema-direita francesa, que voltam a colocar o partido sob pressão. Mas para já vamos até ao Brasil. A primeira volta das presidenciais acontece este domingo, com Lula da Silva e Flávio Bolsonaro, um cenário de empate técnico que pode prolongar-se até à segunda volta, marcada para 25 de outubro. Filipe Mauro é o convidado de Catarina Falcão.
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6: O Brasil vai a votos para a primeira volta das eleições presidenciais, já no domingo. Como principais candidatos, apresenta-se Lula da Silva, que se candidata ao seu quarto mandato à frente do país, e Flávio Bolsonaro, filho mais velho de Jair Bolsonaro, escolhido pelo ex-presidente, que está a cumprir uma pena de 27 anos de prisão domiciliária por ter tentado impedir a tomada de posse de Lula em 2022. Os dois estão tecnicamente empatados nas sondagens e prevê-se uma segunda volta no dia 25 de outubro. Nesta última semana, os candidatos estão a tentar seduzir eleitores ainda indecisos, como explica Filipe Mauro, professor de Civilização Brasileira na Universidade de La Rochelle, em França.
7: Em primeiro lugar, é preciso saber que acho que nunca houve tanta pesquisa de intenção de voto em uma eleição brasileira. Nós temos um volume bastante inédito de pesquisas de opinião, e o que elas mostram é, sobretudo, um eleitorado bastante cristalizado, bastante calcificado. O que significa isso? Quem votou Lula em 2022 segue votando Lula em 2026. E o mesmo vale para o sobrenome Bolsonaro. Qual é a situação atual? Uma situação de empate total, dentro da margem de erro. O que nós veremos no domingo é absolutamente imprevisível.
2: Há aqui a possibilidade de haver ainda 10% então de indecisos. Nesta última reta final, nesta última semana, estamos a vê-los a tentar convencer estes indecisos e mobilizar eleitorados que normalmente não são deles?
7: Justamente, há mais ou menos 7%, 6%, é aproximadamente esse o volume de indecisos, que é o volume historicamente indeciso em uma eleição presidencial brasileira. Isso não é exatamente inédito. Esse componente sociológico é que é interessante. São a maior parte das vezes mulheres, são também jovens, e esse eleitorado é particularmente difícil de migrar para um voto bolsonarista. É lá que a campanha de Lula tenta ainda extrair alguns votos que vão ser decisivos. Por isso é que nessa última semana foi anunciado, por exemplo, a proibição dos sites de aposta esportiva. Eles são um público particularmente sensível a esse tipo de medida, haja vista que nós temos um volume inédito de homens, e sobretudo homens de uma classe social inferior, que vivem uma situação muito grande de endividamento.
2: O fim das bets, então, é uma aposta nesta última reta final, antes do primeiro turno, exatamente nas mulheres e também em algumas categorias de pessoas muito próximas da religião, alguns evangélicos, católicos.
7: Exatamente. É também uma tentativa de capturar uma pequena parcela dos votos evangélicos, que são tradicionalmente alinhados ao campo bolsonarista. Esse é um eleitorado muito dificilmente suscetível ao voto lulista. Agora, sobretudo, o que se mira é um voto feminino de perfil socioeconômico inferior, ou seja, um voto feminino um pouco mais pobre, que nos últimos anos tem sido vítima de endividamento familiar. Não é? Tem muitos homens no Brasil que estão, inclusive, deixando de pagar pensão alimentícia de crianças e de mulheres das suas famílias, que estão faltando aos seus compromissos familiares em razão de dívida com jogos e apostas esportivas. Então, o movimento de proibir apostas esportivas tenta capturar essa parcela preciosa que pode vir a ser decisiva, não num primeiro turno. É muito difícil que essa eleição se decida já no primeiro turno, mas, em todo caso, no segundo turno, que, segundo todas as pesquisas de opinião, está completamente empatado.
2: E se falarmos agora um bocadinho, então, de cada um dos candidatos, estamos a falar, então, de Lula da Silva, subejamente conhecido, claro, que tenta o seu quarto mandato, mas que, neste último mandato, no seu terceiro mandato, foi criticado por não estar muito ligado ou haver uma grande distância entre Lula e o povo, o que não era até aqui o caso, ou seja, entre o brasileiro comum, alguma desconexão. Como é que foi Lula neste último mandato, neste seu último terceiro mandato? Como é que correram as coisas para Lula da Silva?
7: Do ponto de vista econômico, esse é um governo reformista que conseguiu aprovar medidas bastante importantes, uma reforma tributária absolutamente inédita, que vivia bloqueada há décadas. Esse é um governo que conseguiu atingir certos setores estratégicos do crime organizado a partir de uma cooperação entre Polícia Federal e Receita Federal, mas é também um governo com grandes dificuldades de comunicação. É um governo que mostra como a esquerda brasileira se tornou bastante analógica, ao passo que setores de direita ou de extrema direita manipulam novos meios de comunicação com muita eficiência. E conforme vários especialistas brasileiros, cientistas políticos começam a se aperceber, existe uma verdadeira rede de solidariedade no campo bolsonarista, na extrema direita, que se articula por rede social, que se articula por WhatsApp e que consegue colocar as pessoas em mercado de trabalho, consegue favorecer pessoas que estão com dificuldade de renda. Existe uma solidariedade que se articula através de redes sociais evangélicas, de extrema direita.
2: E do outro lado temos então Flávio Bolsonaro, herdeiro, claro, do seu pai, desde logo um sobrenome muito importante na política brasileira, mas que vem num formato um pouco diferente. Flávio Bolsonaro mostra-se mais simpático, se podemos dizer assim, mais tenta parecer mais aberto, mas as ideias serão as mesmas de Jair Bolsonaro.
7: Sim, são as mesmas ideias e, no limite, como programa de governo, apresenta somente uma ameaça às instituições brasileiras na medida em que prometeu subir a rampa do Palácio do Planalto acompanhado de seu pai, que hoje está preso e condenado por tentativa de golpe de Estado. Tem uma visão econômica ultraliberal, é o que manifesta em todo caso a sua equipe econômica, muito simpatizante do que se vê na Argentina de Milei, e também com uma relação muito próxima ao atual governo americano, a Donald Trump. Uma posição de alinhamento automático, inclusive no que diz respeito à gestão do subsolo brasileiro, muito rico em terras raras e que vem sido cobiçado por mineradoras americanas e, enfim, em todo caso, por setores importantes da economia americana.
6: E os brasileiros estão preocupados com a relação de Donald Trump com o Brasil? Ou seja, fala-se realmente muito sobre o facto de haver alguma crispação entre Lula da Silva e Donald Trump e de haver esta proximidade entre Flávio Bolsonaro e Donald Trump. Isto entra em linha de conta quando os brasileiros forem votar?
7: É difícil prever qual vai ser a reação dos Estados Unidos segundo o resultado. Seria muito imprudente prever objetivamente o que pode ocorrer, como Donald Trump reagiria a uma eventual reeleição de Lula. O presidente, em todo caso, não manifesta nenhum tipo de preocupação. Ele há uma avaliação de que se trata somente de bravatas, de blefes. E, de todo modo, a cada momento em que o governo americano tentou interferir ou produzir ruídos no debate eleitoral brasileiro, o efeito foi bastante adverso para o candidato da oposição, Flávio Bolsonaro. Não é? Os brasileiros se mostram particularmente sensíveis a qualquer tentativa de ingerência em sua soberania.
6: Falando agora então sobre a questão do sistema judiciário no Brasil, e houve agora um abalo neste sistema devido ao escândalo do Banco Master e de tudo o que se soube, nomeadamente da relação com o ministro Moraes em relação ao dirigente do Banco Master, mas também o próprio Flávio Bolsonaro estava neste escândalo. Este tipo de escândalos antes de uma eleição podem ou não abalar o que se vai passar?
7: Essa é uma dúvida que se coloca. As últimas pesquisas de opinião mostram que o cenário permaneceu praticamente intocado. Ele segue sendo um cenário completamente empatado, completamente cristalizado e que deixa o resultado da eleição em suspenso. Em todo caso, a razão pela qual essa situação permanece em suspenso é porque o banqueiro Daniel Vorcaro teve a habilidade de implicar todos os setores da República Brasileira no seu grande esquema de corrupção. É difícil encontrar alguma instituição que passe incólume pelo caso do Banco Master. Não são somente os juízes da Corte Constitucional Brasileira que estão, de algum modo, envolvidos ou relacionados com esse banqueiro. São também membros do governo, são também membros do parlamento, de modo que a cada instante em que uma mensagem é revelada, algum novo capítulo dessa trama se desvela, os dois principais lados da polarização política brasileira acabam sendo afetados. Tudo permanece empatado.
6: Ouvimos Felipe Mauro, professor de Civilização Brasileira na Universidade de La Rochelle, sobre as eleições no Brasil.
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11: Neste magazine Vida em França, falamos das recentes revelações do jornal de investigação Mediapart, que publicou mensagens com conteúdos antissemitas escritas em 2013 por Jordan Bardella, hoje o atual presidente do Partido Francês de Extrema-Direita. Recordo que este partido, o Rassemblement National, antigo Front National, foi criado por um antigo membro da Waffen-SS, o braço militar da organização nazi-alemã, e vários antigos membros das milícias de Pétain, nomeadamente conhecidas pelos actos de tortura na Argélia, uma antiga colónia francesa. Mas há vários anos que o partido tem estado a trabalhar a sua imagem, normalizando as suas propostas, desde que Marine Le Pen sucedeu ao seu pai, Jean-Marie Le Pen, e a estratégia funcionou, já que o partido conseguiu se estabelecer no cenário político e chegar mesmo a tornar-se uma das principais forças de oposição. O Rassemblement National, ou RN, está agora confrontado com os seus próprios demónios, que estão a vir ao de cima e que mostram aos franceses que Jordan Bardella, potencial primeiro-ministro, se Marine Le Pen for eleita em 2027, desmente ser racista e antissemita. Falamos sobre este assunto com Éric Monteiro, docente em Ciência Política na Universidade de La Rochelle, em França. Serão estas revelações do jornal de investigação Mediapart suficientes para ter um impacto no eleitorado do partido de extrema-direita a 7 meses das eleições?
10: Obrigado pela pergunta. A questão é a seguinte, é que antigamente eu teria respondido, hoje não sei mais que responder face a uma situação à qual estamos confrontados. Se formos a realizar, estamos efetivamente, como disse, a 7 meses das eleições presidenciais, com a sondagem a dar em Marine Le Pen, sempre na liderança do primeiro turno, e em caso de segundo turno entre ela e a maior parte dos candidatos, completamente vencedora de maneira incontestável, apesar de ter sido condenada pela justiça. Portanto, ainda é muito cedo. O próprio Jordan Bardella depositou uma queixa por difamação pública. No sistema francês, os jornalistas não são obrigados a revelar de onde obtiveram as fontes, mas devem justificar, claro, num caso de justiça, devem justificar a autenticidade do que afirmam. Ele foi acusado pelo jornal próprio, contesta essas afirmações de trocas e de conversas antissemitas quando ele tinha 17 ou 18 anos, mas já era membro do partido. É cedo demais, pelo menos, para saber que impacto verdadeiro isso vai ter nas sondagens e, bom, a 7 meses das eleições muita coisa pode acontecer. Não se esqueça que a própria Marine Le Pen ainda está à espera de uma decisão da última instância sobre a sua condenação definitiva ou não. Ou seja, se ela for definitivamente confirmada como condenada por extravio de fundos públicos do Parlamento Europeu, de ordem de 4 milhões de euros. Isso queria dizer que podemos potencialmente ter uma candidata a ser eleita no uso de uma tornozeleira eletrónica. Dá a impressão que, efetivamente, a situação geopolítica mundial, os problemas que tocam os franceses no cotidiano, como o preço da gasolina, são as preocupações principais e que pouco importa. Houve tantos casos de desvio de dinheiro nos partidos políticos que, ao fim e ao cabo, é um desgaste no impacto que qualquer tipo de revolução possa ter. Bom, aqui são relações graves. Estamos a falar de antissemitismo. A lei francesa é muito clara quanto a isso. Liberdade total de expressão, mas nos limites esperamos da lei.
11: E recordamos aqui que racismo e antissemitismo, como acaba de dizer, não são opiniões, são crimes. Marine Le Pen, como disse, lidera as sondagens como favorita para a presidência. Jordan Bardella seria o seu primeiro-ministro e é ele quem escreve conteúdos não só antissemitas, como meramente especulativos e a dizer quase complotistas. Passo a citar dois exemplos. Os bancos são todos detidos pelos judeus. E outro ainda, o que eles querem é uma nova ordem mundial dominada por Israel. Nesta investigação, o que é que, a seu ver, é o mais preocupante?
10: O que é grave é a desviabilização que foi feita desde a mudança de nome do partido. Como referiu muito bem, o partido foi fundado por antigos colaboracionistas do regime de Pétain durante a Segunda Guerra Mundial, que colaborou com os nazis. Foi fundado inclusive por um Waffen-SS. O líder do partido sempre foi acusado de ter exercido tortura durante a Guerra da Independência da Argélia. A Marine Le Pen, filha do fundador, Jean-Marie Le Pen, fez tudo para justamente fazer esquecer todas as frases que não ter sido ditas pelo pai e que eram claramente antissemitas. Mudou o nome do partido e, inclusive, excluiu o pai do partido. Portanto, teoricamente, era uma página que estava virada na história do novo partido de extrema-direita, não mais Front National, mas Rassemblement National. Para eles deve ser muito difícil, na direção do partido, ver que, afinal, foram anos e anos de preparação para dar uma credibilidade ao partido, como não sendo mais sendo uma nova geração, sobretudo o Jordan Bardella. O Jordan Bardella tem 30 anos, nasceu depois de todos estes acontecimentos, são para ele a história. E finalmente estas revelações vêm mostrar que mesmo um aderente quando ele tinha 17 ou 18 anos, novo, que não participou dos acontecimentos, para ele a história, afinal, compartilha os mesmos conteúdos antissemitas e racistas.
11: Como explicar que um ministro israelita tenha manifestado o seu apoio a Jordan Bardella? Por sinal, trata-se do ministro israelita responsável pela luta contra o antissemitismo.
10: Não nos esqueçamos que o governo atual no poder em Israel é uma coligação de partidos de direita com membros da extrema-direita de Israel, que têm atitudes nas zonas ocupadas da Cisjordânia e em Gaza, que são muito contestadas pela comunidade internacional, inclusive pela ONU. Portanto, acaba por ser partido de extrema-direita em Israel que vem defender extrema-direita na França.
11: Queria-lhe colocar uma última pergunta sobre Emmanuel Macron, o presidente, que já reagiu, que pediu ao Rassemblement National para clarificar a sua posição e alegou que as acusações do jornal de Mediapart são muito graves. A seu ver, qual deve ser o papel de um chefe de Estado cessante nesta situação?
10: O chefe de Estado é garante das instituições e da Constituição, da Lei Suprema. E é o chefe das Forças Armadas, sabendo que a França é um país, é o único país da União Europeia que detém a arma nuclear. O papel do chefe de Estado é de garantir que as leis sejam aplicadas. Portanto, que o fato que ele lembre que essa situação deve ser clarificada parece-me saudável, independentemente das escolhas políticas que ele possa ter tido durante os dois mandatos. É normal que um chefe de Estado, e é normal que qualquer líder de um partido com representação parlamentar hoje peça um esclarecimento sobre a situação. As acusações são suficientemente graves. Se forem verdadeiras, elas caem mesmo no âmbito do Código Penal. Portanto, tem que haver uma clarificação. A minha grande dúvida é sobre o impacto, foi uma das suas questões, o impacto, no caso de ser confirmado que serem acusações verdadeiras e fatos comprovados, que impacto real isso vai ter? Isso é grave, frases ou escritos, esse conteúdo antissemita, acaba por não ter hoje, 80 anos depois do fim da Segunda Guerra Mundial, e com tudo que a França sofreu, não tem impacto no eleitorado. Realmente a memória política é curta.
11: Ouvimos o professor Henrique Monteiro, docente em Ciência Política na Universidade de La Rochelle.
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1: Victoni. Yemi Alade.

0: 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É o ponto final desta segunda parte da nossa emissão em português aqui na RFI, desta quinta-feira, dia 1 de outubro. 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Desejo-lhe uma boa tarde. Boa tarde, são 18 horas aqui em Paris, 15 na Cidade da Praia. Começa aqui o segundo jornal da Rádio França Internacional em emissões em língua portuguesa.
1: Lígia Anjo.
0: Marcar os títulos desta quinta-feira, dia 1 de outubro, últimos dias de campanha eleitoral no Brasil. Lula da Silva e Flávio Bolsonaro num empate técnico, segundo sondagens, nesta corrida às presidenciais de domingo, primeira volta. Bloqueios de escolas e episódios de violência agravam-se aqui em França. Esta quinta-feira, 900 escolas secundárias foram barricadas. No controlo técnico desta emissão está dos Conceclites.
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0: A primeira volta das eleições no Brasil acontece domingo e tanto Lula da Silva como Flávio Bolsonaro podem ter um resultado entre 35% e 40% dos votos, colocando-os numa situação de empate técnico que se pode arrastar até à segunda volta, marcada para 25 de outubro, do segundo dados das últimas sondagens. Nesta última semana e últimos dias de campanha, os candidatos estão a tentar seduzir eleitores ainda indecisos, como explica Felipe Mauro. Ele é professor de civilização brasileira na Universidade de La Rochelle, em França.
2: Em primeiro lugar, é preciso saber que acho que nunca houve tanta pesquisa de intenção de voto em uma eleição brasileira. E o que elas mostram é, sobretudo, um eleitorado bastante cristalizado, bastante calcificado. O que significa isso? Quem votou Lula em 2022 segue votando Lula em 2026. E o mesmo vale para o sobrenome Bolsonaro. Qual é a situação atual? Uma situação de empate total, dentro da margem de erro. O que nós veremos no domingo é absolutamente imprevisível.
3: Estamos a vê-los a tentar convencer estes indecisos e mobilizar eleitorados que normalmente não são deles?
2: Justamente, há mais ou menos 7%, 6%, é aproximadamente esse o volume de indecisos, que é o volume historicamente indeciso em uma eleição presidencial brasileira. Esse componente sociológico é que é interessante. São a maior parte das vezes mulheres, são também jovens, e esse eleitorado é particularmente difícil de migrar para um voto bolsonarista. É lá que a campanha de Lula tenta ainda extrair alguns votos que vão ser decisivos.
0: Declarações de Felipe Mauro, professor de civilização brasileira na Universidade de La Rochelle, aqui entrevistado por Catarina Falcão. Ele é, aliás, o nosso convidado de hoje, que pode ouvir já a seguir este jornal. No Reino Unido, o primeiro-ministro admitiu que o regresso do país à União Europeia pode ser considerado pelo governo. O chefe do executivo afirmou que o Brexit causou mais mal do que bem e prometeu analisar todas as opções para redefinir a relação com Bruxelas. A possibilidade rompe com a linha assumida pelo Partido Trabalhista em 2024 e já provocou críticas da oposição, enquanto vários líderes europeus se mostraram favoráveis a uma eventual aproximação.
4: Tal como Macron afirmou recentemente ao comentar essa possibilidade, tem que haver aqui cedências mútuas, isto é, a União Europeia estar disponível para acomodar algumas especificidades britânicas e o Reino Unido também fazer cedências no sentido de ser um parceiro fiável dentro da União Europeia. Portanto, nesse aspecto terá que haver aqui um conjunto de cedências. Por outro lado, se nós verificarmos o Reino Unido, quando fazia parte da União Europeia, não fazia parte, por exemplo, da moeda única, do euro.
5: Nem do espaço Schengen.
4: Exatamente. O que significa que o atual modelo institucional da União Europeia já acomoda essa possibilidade de os países não pertencerem a Schengen ou não pertencerem à moeda única.
5: Como é que os britânicos atualmente olham para a União Europeia? Será que eles estão dispostos ao que agora já se chama de Britain?
4: Todos os sinais económicos, políticos, indicam que o Reino Unido parece que não ganhou muito com a saída da União Europeia, ou até antes, pelo contrário, perdeu bastante. Os eleitores costumam ser sensíveis àquilo que é a realidade das coisas. De uma maneira racional, eu diria que agora mudariam a sua opinião. Não todos, como é óbvio, mas os suficientes para inverter aquilo que aconteceu em 2016 com o referendo.
0: A análise de José Palmeira, professor de Ciência Política, aqui entrevistado por Karina Branco. Aqui em França, bloqueios e episódios de violência agravaram-se hoje ao longo do dia. Em várias cidades francesas foram registadas 900 escolas secundárias bloqueadas só no dia de hoje. Em resposta, ao governo convocou uma célula de crise, enquanto os estudantes exigem melhores condições nas escolas. Neide Ribeiro.
6: Várias escolas e universidades mantiveram-se encerradas nesta quinta-feira. Os confrontos e os episódios de violência levaram o primeiro-ministro Sébastien Lecornu a convocar uma célula de crise numa altura em que o movimento se estende a várias das principais cidades do país. Segundo os dados mais recentes do Ministério do Interior, 356 escolas foram afetadas pelos protestos na quarta-feira, mais 18 do que no dia anterior. As forças de segurança efetuaram 625 detenções e registaram pelo menos 83 polícias feridos. O Ministério da Educação contabilizou, por sua vez, pelo menos 119 alunos e funcionários feridos desde o início dos bloqueios. O movimento, que começou na semana passada nos arredores de Paris, tem vindo a crescer diariamente. Os estudantes denunciam a degradação das condições de aprendizagem, a falta de condições das salas de aula, que estão sobrelotadas, e também a falta de professores. O governo considera algumas das reivindicações legítimas, mas condena os episódios de violência.
0: E o avançado português Cristiano Ronaldo deixou ontem o estágio da seleção portuguesa em Copenhaga, depois de não ter gostado, alegadamente, das declarações do selecionador Jorge Jesus sobre a gestão da equipa das esquinas. Analista desportivo aqui lamenta a atitude de Ronaldo e pensa que o jornalista devia ter tido uma atitude mais digna ao serviço de Portugal.
7: Fica esta sensação que ainda não está tudo acabado. Porquê? Porque as palavras, eu acho que têm um sentido, e quando eu vi aquele comunicado do Cristiano Ronaldo a falar que ele tinha deixado o estágio da seleção, não disse eu deixei a seleção, é diferente. Eu depois, mesmo assim, se ele fala de ter saída da seleção, mostra realmente dizer que talvez alguém apontou a saída, não é a decisão dele. E se talvez o presidente Pedro Proenço, ou se talvez também o Jorge Jesus consegue falar com eles, meter um pouco de paz, entre aspas, nas relações, veremos se ou não o Ronaldo sai com certeza da seleção. Porque ele, eu acho, com todo o respeito que temos de ter com ele, sabemos a história que ele marcou com ele em Portugal, sabemos que foi o melhor jogador de todos os tempos, eu acho que não é uma saída digno do seu tamanho. Ou seja, se a Portugal e o seu presidente, estou a falar da federação, querem ficar com esta imagem de ver um jogador que, de tudo, que permitiu a Portugal e a sua seleção de passar um patamar que talvez nunca tinha atingido, e por isso temos de dar também uma saída que ele merece.
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0: O Orçamento do Estado de Cabo Verde para 2027 dá entrada hoje no Parlamento. A proposta do Governo fixa a despesa em 101,7 milhões de contos, Odair Santos.
8: É o primeiro orçamento do Executivo liderado por Francisco Carvalho, num total que ronda os 102 milhões de contos, cerca de 922 milhões de euros. As prioridades vão para a saúde, o ensino superior, os transportes e as carreiras da função pública. O ministro da Presidência do Conselho de Ministros, Clóvis Silva, destaca as metas centrais do documento.
9: Falamos da priorização que se pretende fazer em relação à saúde, dando a gratuidade que já foi largamente partilhada pelo Sr. Primeiro-Ministro. Estamos a falar da priorização do ensino superior, estamos a falar da assunção por parte do Governo de todo o peso que é incluir no orçamento as passagens para o transporte marítimo a 500 escudos, para o transporte aéreo a 5 mil escudos, estamos a falar de toda a priorização para a implementação dos PCFRs.
8: No próximo ano não haverá subida do salário mínimo, prometida apenas de forma gradual a partir de 2028, nem descida geral de impostos. A única exceção fiscal a eliminação da taxa sobre viaturas importadas até 4 anos. Se o PCV no poder garante que a proposta cumpre os compromissos do novo governo, a oposição pelo MPD pede esclarecimentos sobre financiamento, como aponta o deputado Celso Ribeiro.
10: O nível da gratuidade do ensino, da saúde, que também não ficou muito claro do nosso ponto de vista como é que se pretende implementar, mas registamos, é uma boa medida a ser implementada, mas gostaríamos de saber, porque nós sabemos que o orçamento é despesa e receita. Onde é que se vai procurar os recursos para a sua implementação? Já se disse vários mecanismos, mas não está nesta proposta do orçamento.
8: O orçamento do Estado para 2027 vai a debate e votação na Assembleia Nacional no mês de novembro. De Cabo Verde para a RFI, Odair Santos.
0: E com notícias de Cabo Verde, fechamos este segundo jornal de hoje aqui na Rádio França Internacional, em emissões em língua portuguesa.
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0: Sejam bem-vindos à segunda parte da nossa emissão desta quinta-feira, dia 1 de outubro. Na segunda parte da nossa emissão de hoje, teremos o magazine Vida em França, sobre mensagens antissemitas atribuídas a Jordan Bardella, de extrema-direita francesa, que voltam a colocar o partido sob pressão. Mas para já vamos até ao Brasil. A primeira volta das presidenciais acontece este domingo, com Lula da Silva e Flávio Bolsonaro, num cenário de empate técnico que pode prolongar-se até à segunda volta, marcada para 25 de outubro. Filipe Mauro é o convidado de Catarina Falcão.
1: Convidado.
3: O Brasil vai a votos para a primeira volta das eleições presidenciais, já no domingo. Como principais candidatos, apresenta-se Lula da Silva, que se candidata ao seu quarto mandato à frente do país, e Flávio Bolsonaro, filho mais velho de Jair Bolsonaro, escolhido pelo ex-presidente, que está a cumprir uma pena de 27 anos de prisão domiciliária por ter tentado impedir a tomada de posse de Lula em 2022. Os dois estão tecnicamente empatados nas sondagens e prevê-se uma segunda volta no dia 25 de outubro. Nesta última semana, os candidatos estão a tentar seduzir eleitores ainda indecisos, como explica Filipe Mauro, professor de Civilização Brasileira na Universidade de La Rochelle, em França.
2: Em primeiro lugar, é preciso saber que acho que nunca houve tanta pesquisa de intenção de voto em uma eleição brasileira. Nós temos um volume bastante inédito de pesquisas de opinião, e o que elas mostram é, sobretudo, um eleitorado bastante cristalizado, bastante calcificado. O que significa isso? Quem votou Lula em 2022 segue votando Lula em 2026. E o mesmo vale para o sobrenome Bolsonaro. Qual é a situação atual? Uma situação de empate total, dentro da margem de erro. O que nós veremos no domingo é absolutamente imprevisível.
3: Há aqui a possibilidade de haver ainda 10% então de indecisos. Nesta última reta final, nesta última semana, estamos a vê-los a tentar convencer estes indecisos e mobilizar eleitorados que normalmente não são deles?
2: Justamente, há mais ou menos 7%, 6%, é aproximadamente esse o volume de indecisos, que é o volume historicamente indeciso em uma eleição presidencial brasileira. Isso não é exatamente inédito. Esse componente sociológico é que é interessante. São a maior parte das vezes mulheres, são também jovens, e esse eleitorado é particularmente difícil de migrar para um voto bolsonarista. É lá que a campanha de Lula tenta ainda extrair alguns votos que vão ser decisivos. Por isso é que nessa última semana foi anunciado, por exemplo, a proibição dos sites de aposta esportiva. Eles são um público particularmente sensível a esse tipo de medida, haja vista que nós temos um volume inédito de homens, e sobretudo homens de uma classe social inferior, que vivem uma situação muito grande de endividamento.
3: O fim das bets, então, é uma aposta nesta última reta final, antes do primeiro turno, exatamente nas mulheres e também em algumas categorias de pessoas muito próximas da religião, alguns evangélicos, católicos.
2: Exatamente. É também uma tentativa de capturar uma pequena parcela dos votos evangélicos, que são tradicionalmente alinhados ao campo bolsonarista. Esse é um eleitorado muito dificilmente suscetível ao voto lulista. Agora, sobretudo, o que se mira é um voto feminino de perfil socioeconômico inferior, ou seja, um voto feminino um pouco mais pobre, que nos últimos anos tem sido vítima de endividamento familiar. Não é? Tem muitos homens no Brasil que estão, inclusive, deixando de pagar pensão alimentícia de crianças e de mulheres das suas famílias, que estão faltando aos seus compromissos familiares em razão de dívida com jogos e apostas esportivas. Então, o movimento de proibir apostas esportivas tenta capturar essa parcela preciosa que pode vir a ser decisiva, não num primeiro turno. É muito difícil que essa eleição se decida já no primeiro turno, mas, em todo caso, no segundo turno, que, segundo todas as pesquisas de opinião, está completamente empatado.
3: E se falarmos agora um bocadinho, então, de cada um dos candidatos, estamos a falar, então, de Lula da Silva, subejamente conhecido, claro, que tenta o seu quarto mandato, mas que, neste último mandato, no seu terceiro mandato, foi criticado por não estar muito ligado ou haver uma grande distância entre Lula e o povo, que não era até aqui o caso, ou seja, entre o brasileiro comum, alguma desconexão. Como é que foi Lula neste último mandato, neste seu último terceiro mandato? Como é que correram as coisas para Lula da Silva?
2: Do ponto de vista econômico, ele é um governo reformista que conseguiu aprovar medidas bastante importantes, uma reforma tributária absolutamente inédita, que vivia bloqueada há décadas. Esse é um governo que conseguiu atingir certos setores estratégicos do crime organizado a partir de uma cooperação entre Polícia Federal e Receita Federal, mas é também um governo com grandes dificuldades de comunicação. É um governo que mostra como a esquerda brasileira se tornou bastante analógica, ao passo que setores de direita ou de extrema direita manipulam novos meios de comunicação com muita eficiência. E conforme vários especialistas brasileiros, cientistas políticos começam a se aperceber, existe uma verdadeira rede de solidariedade no campo bolsonarista, na extrema direita, que se articula por rede social, que se articula por WhatsApp e que consegue colocar as pessoas em mercado de trabalho, consegue favorecer pessoas que estão com dificuldade de renda. Existe uma solidariedade que se articula através de redes sociais evangélicas, de extrema direita.
3: E do outro lado temos então Flávio Bolsonaro, herdeiro, claro, do seu pai, desde logo um sobrenome muito importante na política brasileira, mas que vem num formato um pouco diferente. Flávio Bolsonaro mostra-se mais simpático, se podemos dizer assim, mais tenta parecer mais aberto, mas as ideias serão as mesmas de Jair Bolsonaro.
2: Sim, são as mesmas ideias e, no limite, como programa de governo, apresenta somente uma ameaça às instituições brasileiras na medida em que prometeu subir a rampa do Palácio do Planalto acompanhado de seu pai, que hoje está preso e condenado por tentativa de golpe de Estado. Tem uma visão econômica ultraliberal, é o que manifesta, em todo caso, a sua equipe econômica, muito simpatizante do que se vê na Argentina de Milei, e também com uma relação muito próxima ao atual governo americano, a Donald Trump. Uma posição de alinhamento automático, inclusive no que diz respeito à gestão do subsolo brasileiro, muito rico em terras raras e que vem sido cobiçado por mineradoras americanas e, enfim, em todo caso, por setores importantes da economia americana.
3: E os brasileiros estão preocupados com a relação de Donald Trump com o Brasil? Ou seja, fala-se realmente muito sobre o facto de haver alguma crispação entre Lula da Silva e Donald Trump e de haver esta proximidade entre Flávio Bolsonaro e Donald Trump. Isto entra em linha de conta quando os brasileiros forem votar?
2: É difícil prever qual vai ser a reação dos Estados Unidos segundo o resultado. Seria muito imprudente prever objetivamente o que pode ocorrer, como Donald Trump reagiria a uma eventual reeleição de Lula. O presidente, em todo caso, não manifesta nenhum tipo de preocupação. Ele há uma avaliação de que se trata somente de bravatas, de blefes. E, de todo modo, a cada momento em que o governo americano tentou interferir ou produzir ruídos no debate eleitoral brasileiro, o efeito foi bastante adverso para o candidato da oposição, Flávio Bolsonaro. não é? Os brasileiros se mostram particularmente sensíveis a qualquer tentativa de ingerência em sua soberania.
3: Falando agora então sobre a questão do sistema judiciário no Brasil, e houve agora um abalo neste sistema devido ao escândalo do Banco Master e de tudo o que se soube, nomeadamente da relação com o ministro Moraes, em relação ao dirigente do Banco Master, mas também o próprio Flávio Bolsonaro estava neste escândalo. Este tipo de escândalos, antes de uma eleição, podem ou não abalar o que se vai passar?
2: Essa é uma dúvida que se coloca. As últimas pesquisas de opinião mostram que o cenário permaneceu praticamente intocado. Ele segue sendo um cenário completamente empatado, completamente cristalizado e que deixa o resultado da eleição em suspenso. Em todo caso, a razão pela qual essa situação permanece em suspenso é porque o banqueiro Daniel Vorcaro teve a habilidade de implicar todos os setores da República Brasileira no seu grande esquema de corrupção. É difícil encontrar alguma instituição que passe incólume pelo caso do Banco Master. Não são somente os juízes da Corte Constitucional Brasileira que estão, de algum modo, envolvidos ou relacionados com esse banqueiro. São também membros do governo, são também membros do parlamento, de modo que a cada instante que uma mensagem é revelada, algum novo capítulo dessa trama se desvela, os dois principais lados da polarização política brasileira acabam sendo afetados. Tudo permanece empatado.
3: Ouvimos Felipe Mauro, professor de Civilização Brasileira na Universidade de La Rochelle, sobre as eleições no Brasil.
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0: E é tempo agora para ouvir o nosso magazine Vida em França, um trabalho de Eva Massi.
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14: Neste magazine Vida em França, falamos das recentes revelações do jornal de investigação Mediapart, que publicou mensagens com conteúdos antissemitas escritas em 2013 por Jordan Bardella, hoje o atual presidente do Partido Francês de Extrema-Direita. Recordo que este partido, o Rassemblement National, antigo Front National, foi criado por um antigo membro da Waffen-SS, o braço militar da organização nazi-alemã, e vários antigos membros das milícias de Pétain, nomeadamente conhecidas pelos actos de tortura na Argélia, uma antiga colónia francesa. Mas há vários anos que o partido tem estado a trabalhar a sua imagem, normalizando as suas propostas, desde que Marine Le Pen sucedeu ao seu pai, Jean-Marie Le Pen, e a estratégia funcionou, já que o partido conseguiu se estabelecer no cenário político e chegar mesmo a tornar-se uma das principais forças de oposição. O Rassemblement National, ou RN, está agora confrontado com os seus próprios demónios, que estão a vir ao de cima e que mostram aos franceses que Jordan Bardella, potencial primeiro-ministro, se Marine Le Pen for eleita em 2027, desmente ser racista e antissemita. Falamos sobre este assunto com Éric Monteiro, docente em Ciência Política na Universidade de La Rochelle, em França. Serão estas revelações do jornal de investigação Mediapart suficientes para ter um impacto no eleitorado do partido de extrema-direita a 7 meses das eleições?
15: Obrigado pela pergunta. A questão é a seguinte, é que antigamente eu teria respondido, hoje não sei mais que responder face a uma situação à qual estamos confrontados. Se formos a realizar, estamos efetivamente, como disse, a 7 meses das eleições presidenciais, com as sondagens a darem Marine Le Pen, sempre na liderança do primeiro turno, e em caso de segundo turno entre ela e a maior parte dos candidatos, completamente vencedora de maneira incontestável, apesar de ter sido condenada pela justiça. Portanto, ainda é muito cedo. O próprio Jordan Bardella depositou uma queixa por difamação pública. No sistema francês, os jornalistas não são obrigados a revelar de onde obtiveram as fontes, mas devem justificar, claro, num caso de justiça, devem justificar a autenticidade do que afirmam. Ele foi acusado pelo jornal próprio, contesta essas afirmações de trocas e de conversas antissemitas quando ele tinha 17 ou 18 anos, mas já era membro do partido. É cedo demais, pelo menos, para saber que impacto verdadeiro isso vai ter nas sondagens e, bom, a 7 meses das eleições muita coisa pode acontecer. Não se esqueça que a própria Marine Le Pen ainda está à espera de uma decisão da última instância sobre a sua condenação definitiva ou não. Ou seja, se ela for definitivamente confirmada como condenada por extravio de fundos públicos do Parlamento Europeu, de ordem de 4 milhões de euros, isso queria dizer que podemos potencialmente ter uma candidata a ser eleita no uso de uma tornozeleira eletrónica. Dá a impressão que, efetivamente, a situação geopolítica mundial, os problemas que tocam os franceses no cotidiano, como o preço da gasolina, são as preocupações principais e que pouco importa. Houve tantos casos de descobrir dinheiro nos partidos políticos que, ao fim e ao cabo, é um desgaste no impacto que qualquer tipo de revolução possa ter. Bom, aqui são revelações graves. Estamos a falar de antissemitismo. A lei francesa é muito clara quanto a isso. A liberdade total de expressão, mas nos limites esperamos da lei.
14: E recordamos aqui que racismo e antissemitismo, como acaba de dizer, não são opiniões, são crimes. Marine Le Pen, como disse, lidera as sondagens como favorita para a presidência. Jordan Bardella seria o seu primeiro-ministro e é ele quem escreve conteúdos não só antissemitas, como meramente especulativos e a dizer quase complotistas. Passo a citar dois exemplos. Os bancos são todos detidos pelos judeus. E outro ainda, o que eles querem é uma nova ordem mundial dominada por Israel. Nesta investigação, o que é que, a seu ver, é o mais preocupante?
15: O que é grave é a desdiabolização que foi feita desde a mudança de nome do partido. Como referi muito bem, o partido foi fundado por antigos colaboracionistas do regime de Pétain durante a Segunda Guerra Mundial, que colaborou com os nazis. Foi fundado, inclusive, por um Waffen-SS. O líder do partido sempre foi acusado de ter exercido tortura durante a Guerra da Independência da Argélia. A Marine Le Pen, filha do fundador, Jean-Marie Le Pen, fez tudo para, justamente, fazer esquecer todas as frases que não ter sido ditas pelo pai e que eram claramente antissemitas. Mudou o nome do partido e, inclusive, excluiu o pai do partido. Portanto, teoricamente, era uma página que estava virada na história do novo partido de extrema-direita, não mais Front National, mas Rassemblement National. Para eles deve ser muito difícil, na direção do partido, ver que, afinal, foram anos e anos de preparação para dar uma credibilidade ao partido, como não sendo mais, sendo uma nova geração, sobretudo o Jordan Bardella. O Jordan Bardella tem 30 anos, nasceu depois de todos estes acontecimentos, são para ele a história. E finalmente estas revelações vêm mostrar que mesmo um aderente, quando ele tinha 17 ou 18 anos, novo, que não participou dos acontecimentos, para ele a história, afinal compartilha os mesmos conteúdos antissemitas e racistas.
14: Como explicar que um ministro israelita tenha manifestado o seu apoio a Jordan Bardella? Por sinal, trata-se do ministro israelita responsável pela luta contra o antissemitismo.
15: Não nos esqueçamos que o governo atual no poder em Israel é uma coligação de partidos de direita com membros da extrema-direita de Israel, que têm atitudes nas zonas ocupadas da Cisjordânia e em Gaza, que são muito contestadas pela comunidade internacional, inclusive pela ONU. Portanto, acaba por ser partido de extrema-direita em Israel que vem defender extrema-direita na França.
14: Queria-lhe colocar uma última pergunta sobre Emmanuel Macron, o presidente, que já reagiu, que pediu ao Rassemblement National para clarificar a sua posição e alegou que as acusações do jornal de Mediapart são muito graves. A seu ver, qual deve ser o papel de um chefe de Estado cessante nesta situação?
15: O chefe de Estado é garante das instituições e da Constituição, da Lei Suprema. E é o chefe das Forças Armadas, sabendo que a França é um país, é o único país da União Europeia que detém a arma nuclear. O papel do chefe de Estado é de garantir que as leis sejam aplicadas. Portanto, que o fato que ele lembre que essa situação deve ser clarificada parece-me saudável, independentemente das escolhas políticas que ele possa ter tido durante os dois mandatos. É normal que um chefe de Estado, e é normal que qualquer líder de um partido com representação parlamentar hoje peça um esclarecimento sobre a situação. As acusações são suficientemente graves. Se forem verdadeiras, elas caem mesmo no âmbito do Código Penal. Portanto, tem que haver uma clarificação. A minha grande dúvida é sobre o impacto, foi uma das suas questões, o impacto, no caso de ser confirmado que serem acusações verdadeiras e fatos comprovados, que impacto real isso vai ter? Isso é grave, frases ou escritos desse conteúdo antissemita, acaba por não ter hoje, 80 anos depois do fim da Segunda Guerra Mundial, e com tudo que a França sofreu, que não tenha impacto no eleitorado. Realmente a memória política é curta.
14: Ouvimos o professor Henrique Monteiro, docente em Ciência Política na Universidade de La Rochelle.
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12: Victonie. Jamie Alladé.

0: 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É o ponto final desta segunda parte da nossa emissão em português aqui na RFI, desta quinta-feira, dia 1 de outubro. 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Desejo-lhe uma boa tarde. Boa tarde, são 18 horas aqui em Paris, 15 na Cidade da Praia. Começa aqui o segundo jornal da Rádio França Internacional em emissões em língua portuguesa.
1: Lígia Anjo.
0: Marcar os títulos desta quinta-feira, dia 1 de outubro, últimos dias de campanha eleitoral no Brasil. Lula da Silva e Flávio Bolsonaro num empate técnico, segundo sondagens, nesta corrida às presidenciais de domingo, primeira volta. Bloqueios de escolas e episódios de violência agravam-se aqui em França. Esta quinta-feira, 900 escolas secundárias foram barricadas. No controlo técnico desta emissão está dois co-circuitos.
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0: A primeira volta das eleições no Brasil acontece domingo e tanto Lula da Silva como Flávio Bolsonaro podem ter um resultado entre 35% e 40% dos votos, colocando-os numa situação de empate técnico que se pode arrastar até à segunda volta, marcada para 25 de outubro, do segundo dado das últimas sondagens. Nesta última semana e últimos dias de campanha, os candidatos estão a tentar seduzir eleitores ainda indecisos, como explica Felipe Mauro. Ele é professor de civilização brasileira na Universidade de La Rochelle, em França.
2: Em primeiro lugar, é preciso saber que acho que nunca houve tanta pesquisa de intenção de voto em uma eleição brasileira. E o que elas mostram é, sobretudo, um eleitorado bastante cristalizado, bastante calcificado. O que significa isso? Quem votou Lula em 2022 segue votando Lula em 2026. E o mesmo vale para o sobrenome Bolsonaro. Qual é a situação atual? Uma situação de empate total, dentro da margem de erro. O que nós veremos no domingo é absolutamente imprevisível.
3: Estamos a vê-los a tentar convencer estes indecisos e mobilizar eleitorados que normalmente não são deles?
2: Justamente, há mais ou menos 7%, 6%, é aproximadamente esse o volume de indecisos, que é o volume historicamente indeciso em uma eleição presidencial brasileira. Esse componente sociológico é que é interessante. São a maior parte das vezes mulheres, são também jovens, e esse eleitorado é particularmente difícil de migrar para um voto bolsonarista, presidencial brasileira. Esse componente sociológico é que é interessante. São a maior parte das vezes mulheres, são também jovens, e esse eleitorado é particularmente difícil de migrar para um voto bolsonarista. É lá que a campanha de Lula tem

0: Análise de José Palmeira, professor de Ciência Política, aqui entrevistado por Karina Branco. Aqui em França, bloqueios e episódios de violência agravaram-se hoje ao longo do dia. Em várias cidades francesas foram registadas 900 escolas secundárias bloqueadas só no dia de hoje. Em resposta, ao governo convocou uma célula de crise, enquanto os estudantes exigem melhores condições nas escolas. Neide Ribeiro.
1: Várias escolas e universidades mantiveram-se encerradas nesta quinta-feira. Os confrontos e os episódios de violência levaram o primeiro-ministro Sébastien Lecornu a convocar uma célula de crise numa altura em que o movimento se estende a várias das principais cidades do país. Segundo os dados mais recentes do Ministério do Interior, 356 escolas foram afetadas pelos protestos na quarta-feira, mais 18 do que no dia anterior. As forças de segurança efetuaram 625 detenções e registaram pelo menos 83 polícias feridos. O Ministério da Educação contabilizou, por sua vez, pelo menos 119 alunos e funcionários feridos desde o início dos bloqueios. O movimento que começou na semana passada nos arredores de Paris tem vindo a crescer diariamente. Os estudantes denunciam a degradação das condições de aprendizagem, a falta de condições das salas de aula que estão sobrelotadas e também a falta de professores. O governo considera algumas das reivindicações legítimas, mas condena os episódios de violência.
0: E o avançado português Cristiano Ronaldo deixou ontem o estágio da seleção portuguesa em Copenhaga, depois de não ter gostado, alegadamente, das declarações do selecionador Jorge Jesus sobre a gestão da equipa das esquinas. Analista desportivo aqui lamenta a atitude de Ronaldo e pensa que o jornalista devia ter tido uma atitude mais digna ao serviço de Portugal.
2: Fica esta sensação que ainda não está tudo acabado. Porquê? Porque as palavras eu acho que têm um sentido, e quando eu vi aquele comunicado do Cristiano Ronaldo a falar que ele tinha deixado o estágio da seleção, não disse eu deixei a seleção, é diferente. Eu depois, mesmo assim, se ele fala de ter saída da seleção, mostra finalmente dizer que talvez alguém apontou a saída, não é a decisão dele. E se talvez o presidente Pedro Proenço, ou se talvez também o Jorge Jesus consegue falar com elas, meter um pouco de paz, entre aspas, nas relações, veremos se ou não o Ronaldo que sai com certeza da seleção. Porque ele, eu acho, com todo o respeito que temos de ter com ele, sabemos a história que ele marcou com em Portugal, sabemos que foi o melhor jogador de todos os tempos, eu acho que não é uma saída digno do seu tamanho. Ou seja, se a Portugal e o seu presidente, estou a falar da federação, querem ficar com esta imagem de ver um jogador que, de tudo, que permitiu a Portugal e a sua seleção de passar um patamar que talvez nunca tinha atingido, e por isso temos de dar também uma saída que ele merece.
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0: O Orçamento do Estado de Cabo Verde para 2027 dá entrada hoje no Parlamento. A proposta do Governo fixa a despesa em 101,7 milhões de contos. Odair Santos.
4: É o primeiro orçamento do Executivo liderado por Francisco Carvalho, num total que ronda os 102 milhões de contos, cerca de 922 milhões de euros. As prioridades vão para a saúde, o ensino superior, os transportes e as carreiras da função pública. O ministro da Presidência do Conselho de Ministros, Clóvis Silva, destaca as metas centrais do documento.
5: Falamos da priorização que se pretende fazer em relação à saúde, dando a gratuidade que já foi largamente partilhada pelo Sr. Primeiro-Ministro. Estamos a falar da priorização do ensino superior, estamos a falar da assunção por parte do governo de todo o peso que é incluir no orçamento as passagens para o transporte marítimo a 500 escudos, para o transporte aéreo a 5 mil escudos, estamos a falar de toda a priorização para a implementação dos PCFRs.
4: No próximo ano não haverá subida do salário mínimo, prometida apenas de forma gradual a partir de 2028, nem descida geral de impostos. A única exceção fiscal é a eliminação da taxa sobre viaturas importadas até 4 anos. Se o PCV no poder garante que a proposta cumpre os compromissos do novo governo, a oposição pelo MPD pede esclarecimentos sobre financiamento, como aponta o deputado Celso Ribeiro.
6: Nível da gratuidade do ensino, da saúde, que também não ficou muito claro do nosso ponto de vista como é que se pretende implementar, mas registamos, é uma boa medida a ser implementada, mas gostaríamos de saber, porque nós sabemos que o orçamento é despesa e receita. Onde é que se vai procurar os recursos para a sua implementação? Já se disse vários mecanismos, mas não está nesta proposta do orçamento.
4: O Orçamento do Estado para 2020.

0: 27 vai a debate e votação na Assembleia Nacional no mês de novembro. De Cabo Verde, a pré-RFI, Odair Santos.
1: E com notícias de Cabo Verde, fechamos este segundo jornal de hoje aqui na Rádio França Internacional, em emissões em língua portuguesa.
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1: Sejam bem-vindos à segunda parte da nossa emissão desta quinta-feira, dia 1 de outubro. Na segunda parte da nossa emissão de hoje, teremos o magazine Vida em França, sobre mensagens antissemitas atribuídas a Jordan Bardella, de extrema-direita francesa, que voltam a colocar o partido sob pressão. Mas para já vamos até ao Brasil. A primeira volta das presidenciais acontece este domingo, com Lula da Silva e Flávio Bolsonaro, num cenário de empate técnico que pode prolongar-se até à segunda volta, marcada para 25 de outubro. Filipe Mauro é o convidado de Catarina Falcão.
2: Convidado.
3: O Brasil vai a votos para a primeira volta das eleições presidenciais, já no domingo. Como principais candidatos, apresenta-se Lula da Silva, que se candidata ao seu quarto mandato à frente do país, e Flávio Bolsonaro, filho mais velho de Jair Bolsonaro, escolhido pelo ex-presidente, que está a cumprir uma pena de 27 anos de prisão domiciliária por ter tentado impedir a tomada de posse de Lula em 2022. Os dois estão tecnicamente empatados nas sondagens e prevê-se uma segunda volta no dia 25 de outubro. Nesta última semana, os candidatos estão a tentar seduzir eleitores ainda indecisos, como explica Filipe Mauro, professor de civilização brasileira na Universidade de La Rochelle, em França.
4: Em primeiro lugar, é preciso saber que acho que nunca houve tanta pesquisa de intenção de voto em uma eleição brasileira. Nós temos um volume bastante inédito de pesquisas de opinião, e o que elas mostram é, sobretudo, um eleitorado bastante cristalizado, bastante calcificado. O que significa isso? Quem votou Lula em 2022 segue votando Lula em 2026. E o mesmo vale para o sobrenome Bolsonaro. Qual é a situação atual? Uma situação de empate total, dentro da margem de erro. O que nós veremos no domingo é absolutamente imprevisível.
3: Há aqui a possibilidade de haver ainda 10% então de indecisos. Nesta última reta final, nesta última semana, estamos a vê-los a tentar convencer estes indecisos e mobilizar eleitorados que normalmente não são deles?
4: Justamente, há mais ou menos 7%, 6%, é aproximadamente esse o volume de indecisos, que é o volume historicamente indeciso em uma eleição presidencial brasileira. Isso não é exatamente inédito. Esse componente sociológico é que é interessante. São a maior parte das vezes mulheres, são também jovens, e esse eleitorado é particularmente difícil de migrar para um voto bolsonarista. É lá que a campanha de Lula tenta ainda extrair alguns votos que vão ser decisivos. Por isso é que nessa última semana foi anunciado, por exemplo, a proibição dos sites de aposta esportiva. Eles são um público particularmente sensível a esse tipo de medida, haja vista que nós temos um volume inédito de homens, e sobretudo homens de uma classe social inferior, que vivem uma situação muito grande de endividamento.
3: O fim das bets, então, é uma aposta nesta última reta final, antes do primeiro turno, exatamente nas mulheres e também em algumas categorias de pessoas muito próximas da religião, alguns evangélicos, católicos.
4: Exatamente. É também uma tentativa de capturar uma pequena parcela dos votos evangélicos, que são tradicionalmente alinhados ao campo bolsonarista. Esse é um eleitorado muito dificilmente suscetível ao voto lulista. Agora, sobretudo, o que se mira é um voto feminino, de perfil socioeconômico inferior, ou seja, um voto feminino um pouco mais pobre, que nos últimos anos tem sido vítima de endividamento familiar. Tem muitos homens no Brasil que estão, inclusive, deixando de pagar pensão alimentícia de crianças e de mulheres das suas famílias, que estão faltando aos seus compromissos familiares em razão de dívida com jogos e apostas esportivas. Então, o movimento de proibir apostas esportivas tenta capturar essa parcela preciosa que pode vir a ser decisiva, não num primeiro turno. É muito difícil que essa eleição se decida já no primeiro turno, mas em todo caso no segundo turno que, segundo todas as pesquisas de opinião, está completamente empatado.
3: E se falarmos agora um bocadinho então de cada um dos candidatos, estamos a falar então de Lula da Silva, subejamente conhecido, claro, que tenta o seu quarto mandato, mas que neste último mandato, no seu terceiro mandato, foi criticado por não estar muito ligado ou haver uma grande distância entre Lula e o povo, que não era até aqui o caso, ou seja, entre o brasileiro comum, alguma desconexão. Como é que foi Lula neste último mandato, neste seu último terceiro mandato? Como é que correram as coisas para Lula da Silva?
4: Do ponto de vista econômico, esse é um governo reformista que conseguiu aprovar medidas bastante importantes, uma reforma tributária absolutamente inédita, que vivia bloqueada há décadas. Esse é um governo que conseguiu atingir certos setores estratégicos do crime organizado a partir de uma cooperação entre Polícia Federal e Receita Federal, mas é também um governo com grandes dificuldades de comunicação. É um governo que mostra como a esquerda brasileira se tornou bastante analógica, ao passo que setores de direita ou de extrema direita manipulam novos meios de comunicação com muita eficiência. E conforme vários especialistas brasileiros, cientistas políticos começam a se aperceber, existe uma verdadeira rede de solidariedade no campo bolsonarista, na extrema direita, que se articula por rede social, que se articula por WhatsApp e que consegue colocar as pessoas em mercado de trabalho, consegue favorecer pessoas que estão com dificuldade de renda. Existe uma solidariedade que se articula através de redes sociais evangélicas, de extrema direita.
3: E do outro lado temos então Flávio Bolsonaro, herdeiro, claro, do seu pai, desde logo um sobrenome muito importante na política brasileira, mas que vem num formato um pouco diferente. Flávio Bolsonaro mostra-se mais simpático, se podemos dizer assim, mais tenta parecer mais aberto, mas as ideias serão as mesmas de Jair Bolsonaro.
4: Sim, são as mesmas ideias e, no limite, como programa de governo, apresenta somente uma ameaça às instituições brasileiras na medida em que prometeu subir a rampa do Palácio do Planalto acompanhado de seu pai, que hoje está preso e condenado por tentativa de golpe de Estado. Tem uma visão econômica ultraliberal, é o que manifesta, em todo caso, a sua equipe econômica, muito simpatizante do que se vê na Argentina de Milei, e também com uma relação muito próxima ao atual governo americano, a Donald Trump. Uma posição de alinhamento automático, inclusive no que diz respeito à gestão do subsolo brasileiro, muito rico em terras raras e que vem sido cobiçado por mineradoras americanas e, enfim, em todo caso, por setores importantes da economia americana.
3: E os brasileiros estão preocupados com a relação de Donald Trump com o Brasil? Ou seja, fala-se realmente muito sobre o facto de haver alguma crispação entre Lula da Silva e Donald Trump e de haver esta proximidade entre Flávio Bolsonaro e Donald Trump. Isto entra em linha de conta quando os brasileiros forem votar?
4: É difícil prever qual vai ser a reação dos Estados Unidos segundo o resultado. Seria muito imprudente prever objetivamente o que pode ocorrer, como Donald Trump reagiria a uma eventual reeleição de Lula. O presidente, em todo caso, não manifesta nenhum tipo de preocupação. Ele há uma avaliação de que se trata somente de bravatas, de blefes. E, de todo modo, a cada momento em que o governo americano tentou interferir ou produzir ruídos no debate eleitoral brasileiro, o efeito foi bastante adverso para o candidato da oposição, Flávio Bolsonaro. Não é? Os brasileiros se mostram particularmente sensíveis a qualquer tentativa de ingerência em sua soberania.
3: Falando agora então sobre a questão do sistema judiciário no Brasil, e houve agora um abalo neste sistema devido ao escândalo do Banco Master e de tudo o que se soube, nomeadamente da relação com o ministro Moraes em relação ao dirigente do Banco Master, mas também o próprio Flávio Bolsonaro estava neste escândalo. Este tipo de escândalos antes de uma eleição podem ou não abalar o que se vai passar?
4: Essa é uma dúvida que se coloca. As últimas pesquisas de opinião mostram que o cenário permaneceu praticamente intocado. ele segue sendo um cenário completamente empatado, completamente cristalizado e que deixa o resultado da eleição em suspenso. Em todo caso, a razão pela qual essa situação permanece em suspenso é porque o banqueiro Daniel Vorkaro teve a habilidade de implicar todos os setores da República Brasileira no seu grande esquema de corrupção. É difícil encontrar alguma instituição que passe incólume pelo caso do Banco Master. Não são somente os juízes da Corte Constitucional Brasileira que estão, de algum modo, envolvidos ou relacionados com esse banqueiro. São também membros do governo, são também membros do parlamento, de modo que a cada instante em que uma mensagem é revelada, algum novo capítulo dessa trama se desvela, os dois principais lados da polarização política brasileira acabam sendo afetados. Tudo permanece empatado.
3: Ouvimos Felipe Mauro, professor de Civilização Brasileira na Universidade de La Rochelle, sobre as eleições no Brasil.
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1: E é tempo agora para ouvir o nosso magazine Vida em França, um trabalho de Eva Massi.
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7: Neste magazine Vida em França, falamos das recentes revelações do jornal de investigação Mediapart, que publicou mensagens com conteúdos antissemitas escritas em 2013 por Jordan Bardella, hoje o atual presidente do Partido Francês de Extrema-Direita. Recordo que este partido, o Rassemblement National, antigo Front National, foi criado por um antigo membro da Waffen-SS, o braço militar da organização nazi-alemã, e vários antigos membros das milícias de Pétain, nomeadamente conhecidas pelos actos de tortura na Argélia, uma antiga colónia francesa. Mas há vários anos que o partido tem estado a trabalhar a sua imagem, normalizando as suas propostas, desde que Marine Le Pen sucedeu ao seu pai, Jean-Marie Le Pen, e a estratégia funcionou, já que o partido conseguiu se estabelecer no cenário político e chegar mesmo a tornar-se uma das principais forças de oposição. O Rassemblement National, ou RN, está agora confrontado com os seus próprios demónios, que estão a vir ao de cima e que mostram aos franceses que Jordan Bardella, potencial primeiro-ministro, se Marine Le Pen for eleita em 2027, desmente ser racista e antissemita. Falamos sobre este assunto com Éric Monteiro, docente em Ciência Política na Universidade de La Rochelle, em França. Serão estas revelações do jornal de investigação Mediapart suficientes para ter um impacto no eleitorado do partido de extrema-direita a 7 meses das eleições?
8: Obrigado pela pergunta. A questão é a seguinte, é que antigamente eu teria respondido, hoje não sei mais que responder face a uma situação à qual estamos confrontados. Se formos a realizar, estamos efetivamente, como disse, a 7 meses das eleições presidenciais, com as sondagens a darem Marine Le Pen sempre na liderança do primeiro turno e, em caso de segundo turno, entre ela e a maior parte dos candidatos, completamente vencedora de maneira incontestável, apesar de ter sido condenada pela justiça. Portanto, ainda é muito cedo. O próprio Jordan Bardella depositou uma queixa por difamação pública. No sistema francês, os jornalistas não são obrigados a revelar de onde obtiveram as fontes, mas devem justificar, claro, num caso de justiça, devem justificar a autenticidade do que afirmam. Ele foi acusado pelo jornal, o próprio contesta essas afirmações de trocas e de conversas antissemitas quando ele tinha 17 ou 18 anos, mas já era membro do partido. É cedo demais, pelo menos, para saber que impacto verdadeiro isso vai ter nas sondagens e, bom, a 7 meses das eleições muita coisa pode acontecer. Não se esqueça que a própria Marine Le Pen ainda está à espera de uma decisão da última instância sobre a sua condenação definitiva ou não. Ou seja, se ela for definitivamente confirmada como condenada, por extravio de fundos públicos do Parlamento Europeu, de ordem de 4 milhões de euros. Isso queria dizer que podíamos potencialmente ter uma candidata a ser eleita no uso de uma tornozeleira eletrónica. Dá a impressão que, efetivamente, a situação geopolítica mundial, os problemas que tocam os franceses no cotidiano, como o preço da gasolina, são as preocupações principais e que pouco importa. Houve tantos casos de descobrir dinheiro nos partidos políticos que, ao fim e ao cabo, é um desgaste no impacto que qualquer tipo de revolução possa ter. Bom, aqui são revelações graves. Estamos a falar de antissemitismo. A lei francesa é muito clara quanto a isso. Liberdade total de expressão, mas nos limites esperamos da lei.
7: E recordamos aqui que racismo e antissemitismo, como acaba de dizer, não são opiniões, são crimes. Marine Le Pen, como disse, lidera as sondagens como favorita para a presidência. Jordan Bardella seria o seu primeiro-ministro e é ele quem escreve conteúdos não só antissemitas, como meramente especulativos e a dizer quase complotistas. Passo a citar dois exemplos. Os bancos são todos detidos pelos judeus. E outro ainda, o que eles querem é uma nova ordem mundial dominada por Israel. Nesta investigação, o que é que, a seu ver, é o mais preocupante?
8: O que é grave é a desviabilização que foi feita desde a mudança de nome do partido. Como referi muito bem, o partido foi fundado por antigos colaboracionistas do regime de Pétain durante a Segunda Guerra Mundial, que colaborou com os nazis. Foi fundado inclusive por um Waffen-SS. O líder do partido sempre foi acusado de ter exercido tortura durante a Guerra da Independência da Argélia. A Marine Le Pen, filha do fundador, Jean-Marie Le Pen, fez tudo para justamente fazer esquecer todas as frases que não ter sido ditas pelo pai e que eram claramente antissemitas. Mudou o nome do partido e, inclusive, excluiu o pai do partido. Portanto, teoricamente, era uma página que estava virada na história do novo partido de extrema-direita, não mais Front National, mas Rassemblement National. Para eles deve ser muito difícil, na direção do partido, ver que, afinal, foram anos e anos de preparação para dar uma credibilidade ao partido, como não sendo mais sendo uma nova geração, sobretudo o Jordan Bardella. O Jordan Bardella tem 30 anos, nasceu depois de todos estes acontecimentos, são para ele a história. E finalmente estas revelações vêm mostrar que mesmo um aderente, quando ele tinha 17 ou 18 anos, novo, que não participou dos acontecimentos, para ele é a história, afinal compartilha os mesmos conteúdos antissemitas e racistas.
7: Como explicar que um ministro israelita tenha manifestado o seu apoio a Jordan Bardella? Por sinal, trata-se do ministro israelita responsável pela luta contra o antissemitismo.
8: Não nos esqueçamos que o governo atual no poder em Israel é uma coligação de partidos de direita com membros da extrema-direita de Israel, que têm atitudes nas zonas ocupadas da Cisjordânia e em Gaza, que são muito contestadas pela comunidade internacional, inclusive pela ONU. Portanto, acaba por ser partido de extrema-direita em Israel que vem defender extrema-direita na França.
7: Queria-lhe colocar uma última pergunta sobre Emmanuel Macron, o presidente, que já reagiu, que pediu ao Rassemblement National para clarificar a sua posição e alegou que as acusações do jornal de Mediapart são muito graves. A seu ver, qual deve ser o papel de um chefe de Estado cessante nesta situação?
8: O chefe de Estado é garante das instituições e da Constituição, da Lei Suprema. E é o chefe das Forças Armadas, sabendo que a França é um país, é o único país da União Europeia que detém a arma nuclear. O papel do chefe de Estado é de garantir que as leis sejam aplicadas. Portanto, que o fato que ele lembre que essa situação deve ser clarificada parece-me saudável, independentemente das escolhas políticas que ele possa ter tido durante os dois mandatos. É normal que um chefe de Estado, e é normal que qualquer líder de um partido com representação parlamentar hoje peça um esclarecimento sobre a situação. As acusações são suficientemente graves. Se forem verdadeiras, elas caem mesmo no âmbito do Código Penal. Portanto, tem que haver uma clarificação. A minha grande dúvida é sobre o impacto, foi uma das suas questões, o impacto, no caso de ser confirmado que serem acusações verdadeiras e fatos comprovados, que impacto real isso vai ter? Isso é grave, frases ou escritos, esse conteúdo antissemita, acaba por não ter hoje, 80 anos depois do fim da Segunda Guerra Mundial, e com tudo que a França sofreu, não tenha impacto no eleitorado. Realmente a memória política é curta.
7: Ouvimos o professor Henrique Monteiro, docente em Ciência Política na Universidade de La Rochelle.
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0: 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É o ponto final desta segunda parte da nossa emissão em português aqui na RFI, desta quinta-feira, dia 1 de outubro. Estamos no ar, já sabe, todos os dias, quando o relógio aponta às 3 e às 6 da tarde, hora francesa. 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Desejo-lhe uma boa tarde. Boa tarde, são 18 horas aqui em Paris, 15 na Cidade da Praia. Começa aqui o segundo jornal da Rádio França Internacional em emissões em língua portuguesa.
1: Lígia Anjo.
0: Marcar os títulos desta quinta-feira, dia 1 de outubro, últimos dias de campanha eleitoral no Brasil. Lula da Silva e Flávio Bolsonaro num empate técnico, segundo sondagens, nesta corrida às presidenciais de domingo, primeira volta. Bloqueios de escolas e episódios de violência agravam-se aqui em França. Esta quinta-feira, 900 escolas secundárias foram barricadas. No controlo técnico desta emissão está dos Conceclites.
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0: A primeira volta das eleições no Brasil acontece domingo e tanto Lula da Silva como Flávio Bolsonaro podem ter um resultado entre 35% e 40% dos votos, colocando-os numa situação de empate técnico que se pode arrastar até à segunda volta, marcada para 25 de outubro, do segundo dados das últimas sondagens. Nesta última semana e últimos dias de campanha, os candidatos estão a tentar seduzir eleitores ainda indecisos, como explica Felipe Mauro. Ele é professor de civilização brasileira na Universidade de La Rochelle, em França.
2: Em primeiro lugar, é preciso saber que acho que nunca houve tanta pesquisa de intenção de voto em uma eleição brasileira. E o que elas mostram é, sobretudo, um eleitorado bastante cristalizado, bastante calcificado. O que significa isso? Quem votou Lula em 2022 segue votando Lula em 2026. E o mesmo vale para o sobrenome Bolsonaro. Qual é a situação atual? Uma situação de empate total, dentro da margem de erro. O que nós veremos no domingo é absolutamente imprevisível.
3: Estamos a vê-los a tentar convencer estes indecisos e mobilizar eleitorados que normalmente não são deles?
2: Justamente, há mais ou menos 7%, 6%, é aproximadamente esse o volume de indecisos, que é o volume historicamente indeciso em uma eleição presidencial brasileira. Esse componente sociológico é que é interessante. São a maior parte das vezes mulheres, são também jovens, e esse eleitorado é particularmente difícil de migrar para um voto bolsonarista. É lá que a campanha de Lula tenta ainda extrair alguns votos que vão ser decisivos.
0: Declarações de Felipe Mauro, professor de civilização brasileira na Universidade de La Rochelle, aqui entrevistado por Catarina Falcão. Ele é, aliás, o nosso convidado de hoje, que pode ouvir já a seguir este jornal. No Reino Unido, o primeiro-ministro admitiu que o regresso do país à União Europeia pode ser considerado pelo governo. O chefe do executivo afirmou que o Brexit causou mais mal do que bem e prometeu analisar todas as opções para redefinir a relação com Bruxelas. A possibilidade rompe com a linha assumida pelo Partido Trabalhista em 2024 e já provocou críticas da oposição, enquanto vários líderes europeus se mostraram favoráveis a uma eventual aproximação.
4: Tal como Macron afirmou recentemente ao comentar essa possibilidade, tem que haver aqui cedências mútuas, isto é, a União Europeia estar disponível para acomodar algumas especificidades britânicas e o Reino Unido também fazer cedências no sentido de ser um parceiro fiável dentro da União Europeia. Portanto, nesse aspecto terá que haver aqui um conjunto de cedências. Por outro lado, se nós verificarmos o Reino Unido, quando fazia parte da União Europeia, não fazia parte, por exemplo, da moeda única, do euro.
5: Nem do espaço Schengen.
4: Exatamente. O que significa que o atual modelo institucional da União Europeia já acomoda essa possibilidade de os países não pertencerem a Schengen ou não pertencerem à moeda única.
5: Como é que os britânicos atualmente olham para a União Europeia? Será que eles estão dispostos ao que agora já se chama de Britain?
4: Todos os sinais económicos, políticos, indicam que o Reino Unido parece que não ganhou muito com a saída da União Europeia, ou até antes, pelo contrário, perdeu bastante. Os eleitores costumam ser sensíveis àquilo que é a realidade das coisas. De uma maneira racional, eu diria que agora mudariam a sua opinião. Não todos, como é óbvio, mas os suficientes para inverter aquilo que aconteceu em 2016 com o referendo.
0: Ah, não.